0: caro na prisão. É muito estranho, porque a população quer saber exatamente quem são as pessoas, as autoridades, eventualmente as autoridades, que realizaram negócios com Daniel Vorcaro. Portanto, no meu entendimento, não se justifica absolutamente qualquer tipo de sigilo em relação às visitas realizadas a Daniel Vorcaro na prisão.
1: Rodrigo Hollenberg defende ainda a continuidade das investigações sobre o Banco Master e cobra a instalação de uma CPI para apurar as responsabilidades e recuperar recursos. Ele reitera que a apuração é fundamental para garantir transparência e esclarecer os fatos.
2: Saúde.
3: Beto Preto, do PSD do Paraná, é autor do projeto que torna obrigatória a realização de pelo menos uma ultrassonografia morfológica durante o pré-natal oferecido pelo SUS. O deputado explica que a medida busca ampliar a qualidade da assistência prestada às gestantes.
1: Ele lembra que a experiência já foi adotada no Paraná e defende a ampliação da iniciativa para todo o Brasil. Beto Preto afirma que o exame realizado entre a 20ª e a 24ª semana de gestação é importante para avaliar o desenvolvimento fetal e identificar situações que demandem acompanhamento especializado.
4: Por que entre a 20ª e a 24ª semana? Que é o momento que ainda é possível você evoluir para um tratamento cirúrgico intrauterino. Então, esse é um momento importante. O Brasil vai dar um passo gigante no sentido de garantir mais ainda pré-natal correto para as mulheres brasileiras e dizer que no Paraná nós já instituímos essa ultrassonografia morfológica já, e isso vem dando muito certo. Queremos expandir para todo o Brasil através desta lei.
2: Homenagem.
3: Raimundo Santos, do PSD do Pará, destaca a criação do Dia Nacional da Música Gospel, celebrado em 9 de junho. O deputado afirma que a lei reconhece a presença do gênero musical em espaços religiosos, plataformas digitais, praças e emissoras de televisão.
5: Qual a importância desse reconhecimento, dessa homenagem à música gospel? A música gospel, na verdade, é o gênero musical que durante, por exemplo, a pandemia do novo coronavírus, foi o gênero mais ouvido e que serviu de alento para tantas pessoas consumidas pelo estresse, pela ansiedade, porque as mensagens da música gospel, elas são mensagens de paz, de amor, de esperança, mensagem também de fé.
1: Raimundo Santos explica que a escolha de 9 de junho faz referência ao nascimento de Frida Wingren, enfermeira, musicista e compositora de hinos cristãos. Ele reforça a relevância da data nacional para a valorização da música gospel e para a cultura brasileira.
3: Josenildo, do PDT do Amapá, apresentou o projeto que institui 29 de junho como Dia Nacional do Pescador Artesanal. O deputado propõe incluir esses trabalhadores na data, que atualmente homenageia apenas os praticantes da pesca amadora.
1: Josenildo observa que a medida reconhece a contribuição da pesca artesanal para a economia das comunidades costeiras e ribeirinhas. O parlamentar ressalta que a atividade preserva conhecimentos tradicionais ligados à cultura popular e ao uso sustentável dos recursos naturais.
2: Trabalho.
3: Os deputados aprovaram um projeto que regulamenta a profissão do salva-vidas. Saiba mais sobre o assunto na reportagem de Paula Bittar.
6: A Comissão de Constituição e Justiça da Câmara aprovou uma proposta que regulamenta o exercício da profissão de salva-vidas no Brasil. Pela proposta, para exercer a atividade, o profissional deve ter mais de 18 anos, estar em bom estado de saúde, possuir ensino médio completo e passar em uma avaliação prática de corrida e natação. Também é necessário completar um curso profissionalizante de 160 horas em uma instituição reconhecida e manter a formação atualizada a cada 2 anos. Os salva-vidas terão como atribuições a realização de técnicas de prevenção, resgate e primeiros socorros em situações de emergência e ações educacionais sobre os riscos de acidentes aquáticos. A proposta obriga os estabelecimentos que oferecem acesso a ambientes aquáticos a contratar profissionais profissionais salva-vidas que terão como direitos o uso de uniformes e equipamentos de proteção, jornada de trabalho de até 40 horas semanais, seguro de vida e aposentadoria especial para aqueles expostos a condições de risco durante as atividades. A relatora na comissão

0: eleição, deputada Ana Paula Lima, do PT de Santa Catarina, explicou que os profissionais lutam há mais de 15 anos por reconhecimento.
1: Houve projetos já arquivados sobre o tema, mas a categoria nunca desistiu, porque sabe o que representa esta profissão no nosso país. No Brasil, morrem em média 16 pessoas afogadas por dia e pelo menos 4 delas são as nossas crianças. Reconhecemos que restringir o exercício dessa profissão é constitucional, porque está diretamente ligada à proteção da saúde, da segurança de quem depende desses profissionais no mar, nos nossos rios, nos lagos e piscinas.
0: O projeto aprovado também estabelece que o piso salarial da categoria seja definido em lei específica. A proposta que regulamenta o exercício da profissão de salva-vidas já pode seguir ao Senado, a menos que haja recurso para votação pelo plenário da Câmara. Da Rádio Câmara, de Brasília, Paula Bittar.
2: Agricultura.
3: Padre João, do PT de Minas Gerais, celebra os 20 anos de criação do Sistema Nacional de Segurança Alimentar e Nutricional, o SISAM. O parlamentar exalta a política de combate à fome no país e defende que, após consolidar o acesso básico à comida, o foco central deve ser a qualidade do alimento.
4: Ao virar essas duas décadas do SISAM, temos que, além de garantir comida de verdade para todas as brasileiras e brasileiros, nós temos que avançar na qualidade do alimento, porque é assustador o crescimento da obesidade e do sobrepeso, sobretudo em crianças e adolescentes. Isso significa uma degradação de fato da qualidade de vida dessas pessoas.
3: Padre João manifesta preocupação com o aumento do consumo de produtos nocivos à saúde e defende o uso de mecanismos fiscais para desestimular esses hábitos. Ele sugere que alimentos ultraprocessados e refrigerantes tenham alíquotas mais altas.
2: Desenvolvimento regional.
3: E o do Rocha, do MDB do Maranhão, propõe isentar estados autossuficientes e superavitários de energia das cobranças extras das bandeiras tarifárias amarela e vermelha. O parlamentar explica que a ideia é criar uma diferenciação para estados que produzem mais energia do que consomem.
5: Atualmente, o sistema de bandeiras tarifárias é aplicado de forma uniforme em todo o território nacional, sem considerar disparidades regionais quanto à capacidade de geração. Tal situação penaliza consumidor de estados que são autossuficientes em energia, que acaba pagando tarifas adicionais mesmo não contribuindo para a necessidade de acionamento de termoelétricas ou compra de energia mais cara no mercado. Então, é essa a motivação para me apresentar esse projeto de lei, no sentido de fazer com que haja justiça.
3: E o do Rocha argumenta que o atual modelo pune estados como o Maranhão, que tem grande geração hidrelétrica, eólica, solar e a gás, mas pagam as mesmas tarifas adicionais cobradas de estados deficitários. Ele afirma que a proposta torna a cobrança mais compatível com a realidade energética de cada região.
6: Projeto de Dilvanda Faro, do PT do Pará, cria a Política Nacional de Proteção às Mulheres Ribeirinhas. Com foco na inclusão social, na justiça territorial e no desenvolvimento sustentável, o texto promove também a autonomia econômica e a defesa dessas mulheres contra a violência.
3: A proposta de Dilvanda Faro amplia o acesso das ribeirinhas a políticas públicas e valoriza os saberes tradicionais, indicando a relevância da incorporação deles em ações de combate às mudanças climáticas.
2: Votação.
6: A retomada dos trabalhos na Câmara pode ter votações de medidas provisórias e projetos ligados ao agronegócio. As votações serão ajustadas conforme o calendário eleitoral. O repórter Antônio Vital tem as informações.
7: A Câmara dos Deputados retoma os trabalhos depois do recesso parlamentar de julho com o calendário de votações ajustado em função do período eleitoral. Até o primeiro turno das eleições, em 4 de outubro, deputados e senadores têm que conciliar a atividade legislativa com o calendário eleitoral. Agosto é um mês em que os partidos têm que realizar as convenções, definir e registrar as candidaturas e dar início às campanhas nas ruas. Por isso, Câmara e Senado reservaram 2 semanas de esforço concentrado para votações. A primeira na semana entre 10 e 14 de agosto. A segunda entre 31 de agosto e 3.

0: de setembro. Entre as propostas que devem ser votadas estão 7 medidas provisórias editadas no início do ano e que perdem a validade se não forem analisadas pela Câmara e pelo Senado até o final de agosto. Uma delas institui o Programa Extraordinário de Reequilíbrio Financeiro das Famílias, também chamado de Novo Desenrola Brasil. O programa tem o objetivo de ajudar famílias a renegociar dívidas com instituições financeiras com condições mais favoráveis. Outra medida provisória que precisa ser votada cria ajuda financeira para importadores de óleo diesel e gás de cozinha, como maneira de evitar desabastecimento em função da guerra no Oriente Médio. Ela também prevê apoio financeiro ao setor aéreo. Ainda em relação a combustíveis, pode ser votado o projeto do governo que cria subsídios e ajuda financeira para empresas do setor, como maneira de reduzir o impacto da guerra entre os Estados Unidos e Irã nos preços do óleo diesel, biodiesel, gasolina, etanol e querosene de aviação. Outras propostas que podem ser votadas foram apresentadas como prioridade no primeiro semestre pela Frente Parlamentar da Agropecuária. Um dos projetos suspende por 2 anos sanções e embargos ambientais a pequenos produtores rurais. A medida não tem apoio do governo, que argumenta que, na Amazônia legal, isso pode significar a suspensão de sanções a quem possui propriedades de até 400 hectares, como disse o deputado Helder Salomão, do PT do Espírito Santo.
1: Pode criar, sim, problemas que reduzam a efetividade das sanções, cuja finalidade é interromper imediatamente o dano ambiental. O projeto de lei prevê 24 meses para que os proprietários adotem medida de recuperação ambiental.
0: Também pode vir a ser votado na Câmara projeto que reduz a jornada normal de trabalho para 40 horas semanais e garante 2 dias de repouso semanal remunerado, sem redução de salário. O projeto apresentado pelo governo regulamenta a proposta de emenda à Constituição aprovada pelos deputados no primeiro semestre e que aguarda análise pelo Senado. Outras propostas prontas para a pauta ainda não têm consenso entre os diversos partidos políticos. É o caso do projeto que inclui o incentivo à violência contra a mulher como crime inafiançável, como o racismo. Da Rádio Câmara, de Brasília, Antônio Vital.
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3: Economia.
4: Reginaldo Lopes, do PT de Minas Gerais, afirma que a reforma tributária sobre o consumo vai simplificar o sistema de impostos a partir de 2027. O deputado observa que o novo modelo cria mecanismos de devolução de tributos para ampliar a justiça social.
5: Nós vamos devolver parte dos impostos pagos por 73 milhões de brasileiros e brasileiras de renda per capita até meio salário. O cidadão vai comprar, pagar e receber de volta parte dos seus impostos. Um modelo transparente, onde o cidadão brasileiro, a cidadã brasileira, vai saber o preço de um produto e o preço do imposto. Com justiça tributária, para justiça social, para combater as desigualdades, nós vamos devolver 100% dos impostos para 73 milhões de brasileiros.
6: Reginaldo Lopes ressalta que o cashback alcança despesas essenciais, como energia, água, gás, internet, telefonia e esgoto. Ele também menciona a ampliação da faixa de isenção do imposto de renda como parte de uma agenda voltada à redução da carga tributária sobre os trabalhadores.
4: Feirantes de todo o país poderão ter isenção do Imposto sobre Produtos Industrializados, o IPI, na compra de veículos utilitários novos. A medida proposta por Adriano do Baldi, do PP de Goiás, visa beneficiar mais de 2 milhões de profissionais cadastrados.
6: O projeto reconhece o automóvel como ferramenta indispensável ao trabalho da categoria, o que justifica a isenção do tributo. Adriano do Baldi diz que a compra de um veículo será permitida a cada 5 anos, comprovada a inscrição regular do feirante por pelo menos 24 meses.
4: Termina agora o Jornal Câmara dos Deputados, produzido pela Rádio Câmara, com trabalhos técnicos de Wellington Teles e apresentação de Val Monteiro e Luciana Vieira. Uma boa noite para você.
6: A Voz do Brasil volta amanhã. Boa noite.
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2: Juventude FM informa a hora certa.
3: 21 horas e 15 minutos.
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1: Juventude FM informa a hora certa.

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Jimmy dar um conselho, meu amigo. Vamos falar.

0: Mestre, obrigado.
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2: 22 horas e 48 minutos.

A Radioatividade leva até vocês mais um programa da série a série. Dedique uma canção a quem você ama. Eu tenho aqui em minhas mãos uma carta. Uma carta de um ouvinte que nos escreve e assina com um singelo pseudônimo de Mari

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1: Juventude FM informa a hora certa.
2: 23 horas e 1 minuto.
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1: 23 horas e 46 minutos.

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1: Meia-noite e 3 minutos.

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1: Meia-noite e 19 minutos.

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2: 1 hora e 6 minutos.

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1: Uma hora e 24 minutos.

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1: 1 hora e 41 minutos.

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1: 1 hora e 56 minutos.

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1: 2 horas e 25 minutos.

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2: 2 horas e 51 minutos.

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2: 3 horas e 8 minutos.

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1: Juventude FM informa a hora certa.
2: 5:01.
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Meus amigos, se nesse momento algum de vocês me perguntasse onde estão os meus passos, eu não saberia dizer. Mas em nome de Deus, eu agradeço e peço que cada fã, cada amigo, cada irmão que dê um passo por mim, porque eu não sei onde estão os meus passos.

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1: 5 horas e 35 minutos.

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1: 5 horas e 50 minutos.

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1: 6 horas e 11 minutos.

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Algumas canções como esta realmente marcam a vida da gente. Mas tem outras que, além de marcar, machucam demais.

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1: 7 horas e 54 minutos.

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8 horas em ponto, Rádio Juventude FM 104,9. E a partir de agora você vai ouvir o programa A Hora do Corretor. Eu quero mandar um bom dia a cada um que está com o rádio ligado.

Bom dia e que a paz esteja convosco. É nos pequenos detalhes que percebemos o que realmente importa. Um gesto, um sorriso, um momento de paz. A vida se torna mais leve quando deixamos de lado o que é superficial e escolhemos nos deixar levar por aquilo que toca.

0: a palavra guerra na música. Aí você baixa. Beleza? O brasileiro, dia de sexta-feira, eu só toco música dos Lagartense. Por exemplo, bandas, ou exatamente, Los Guaranis, Saco de Estopa, Roberto Violão do Ouro, Aloysio do Tanque, Atenor Nunes, Lorival Mendes, quem mais, homem? Essa turma todinha, entendeu? Toda sexta-feira.
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Quero mandar um bom dia a todos que estão sintonizados conosco, todos e todas, em todos os lugares de Lagarto, aqui no centro, nos bairros, nos povoados. Lagarto, que é essa grande cidade, lhe digo que nós somos uma grande cidade, que todo lugar aqui, nosso estado de Sergipe, queria que tivesse uma Lagarto lá na cidade dela. É, por exemplo, Tobias Barreto, quem é que não quer um hospital universitário, uma universidade federal, especialmente um campus de medicina, como nós temos aqui em Lagarto, um hospital do amor, hã? Uma cidade pujante com mais de 100 mil habitantes, de gente trabalhadora, gente que acordou madrugada, aqui a cidade funciona há muito tempo, é, muita gente. Ah, Zé Augusto, acordou madrugada, foi? Pois é, rapaz, você não gosta de acordar madrugada, não? Então comece, porque ó, o médico está trabalhando madrugada, o enfermeiro também, o motorista de ônibus, o motorista de aplicativo, o agricultor, é, o tirador de leite. Ei, aquele leitinho que você tomou quente agora, teve alguém para produzir o leite. Então, fique só dormindo para ver se dá certo. Então, olha, mas o nosso papo é outro. Além do bom dia para você, o nosso papo é oferecer o que eu tenho.

Tenho aqui em mãos. 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Pois é, amados ouvintes, o brasileiro preparou as músicas para hoje? Então vamos de música e em seguida o apoio cultural.

0: Juvenal, ficamos certo para hoje, para a gente dar uma palavrinha com você aqui no rádio, mas aguarde Luciano Martins chegar aqui. Na hora que ele chegar, eu peço para ele ligar para você para fazer a conexão, que eu estou aqui com um novo sonoplasta, certo? Eu estou com um novo sonoplasta aqui, aí deixa Luciano chegar aqui, tá bem? Me aguarde. É que eu não entendo, e deixa Luciano chegar mesmo, não tem pressa não, isso aí é só para bater um papo com ele e tal. Certo.
1: Deixa conectado, aqui tá fechado.
0: Não. Mas eu não entendo disso.

Olá, tudo certo. Só quero que você me mande aí um ponto de referência, ficar próximo de que rua, de que loja, de que oficina, de que... Me fale aí, só isso que eu preciso.

Rapaz, eu tava ouvindo alguém falando que vai ter um show aqui com. Quem é esse cantor aí que tá cantando? É. Geraldo Azevedo, é. Vai ter um show aqui em Lagarto com ele. Já, mas agora.

0: sabe o que faz, não sabe se é cantor, não sabe se é corretor.
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E você está ouvindo o programa Hora do Corretor, que é a sua revista diária de informações imobiliárias. Você quer comprar, você quer vender, você quer alugar imóveis? Fala comigo. Eu sou José Augusto, corretor de imóveis. Sou, sim. Para você falar comigo, simplesmente anote aí o que eu vou falar. Você vai ligar para 999-8602-95. Aí você vai dar uma ligadinha depois do programa e eu vou lhe atender. Certo? Então, vou lhe atender e nós vamos fazer aquela negociação. Maravilha? Combinado? Pronto. Eu quero mandar um bom dia para o amigo Dadá Letrista. O Dadá Letrista está cuidando das letras. Para o amigo Tim de Zé de Bibi. Também quero mandar um bom dia para Thelma Forrozeira, sua irmã Cristina, sua sobrinha Vitória. Quero mandar mais um bom dia a Tico do Doce, a Valmir da Lanchonete. Valdir da Lanchonete, isso mesmo. Essa turma maravilhosa. O bom dia vai para meus primos, Joãozito e Zé Carlos, o Fofão, lá na bodega do Fofão, no povoado Várzea do Cágado. Também quero mandar um bom dia para Hamilton, lá do restaurante Paijão Prêmio, no povoado Santo Antônio. Pois é, amados ouvintes, o programa do Corretor, que é a sua revista diária de informações imobiliárias. Olha, você que está à procura de um salão comercial para alugar, você vai falar comigo. Eu tenho alguns salões comerciais para alugar aqui em Lagarto. Atenção, eu tenho um na Rua do Riachão, ali perto do cartório do primeiro ofício. Esse salão mede aproximadamente 70 metros quadrados, certo? Tenho outro salão comercial que fica na Rua Floriano Peixoto. 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Esse é no primeiro andar. E tenho um outro salão comercial medindo 6 por 20. 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Quintinete para alugar. 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Então, eu sou José Augusto Corretor.
todos os dias, de segunda a sexta, aqui na Juventude FM.

das 8 às 9. E depois desse horário você me encontra no 999-860295. Quero mandar um bom dia para Fernandinho da Elagarto, que está sintonizado conosco, tá? O Fernandinho. Também para o Edmilson Cabeleireiro, para o Nenê, o Marcos e Eliel no Mercadinho do Santinho, para o meu primo, o Galego da Farmácia, o Galego da Farmácia que está também sintonizado conosco. Também eu vou mandar um bom dia aqui para o pessoal da Casa Ideal, aqui na esquina, que está lá o Nivaldo, o Robson, o Bastião e tem mais meia dúzia de gente lá jogando conversa fora, uns falando a verdade e outros nem tanto. Um forte abraço, Nivaldo, e todos que estão aí na Casa Ideal. É aí onde o Bicho do Mato para o seu sua unidade móvel da Rádio Juventude FM. É, ele deixa lá em frente, transmitindo o programa A Hora do Corretor. Muito obrigado, muito obrigado. Brasil, vamos de música e em seguida o apoio cultural.

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1: Estão pedindo a música de Márcio Grey, que Aparências, mas deixa no outro bloco, viu? Que ela que diz: Aparências, nada mais.

Podem ser.

0: Aparências, de Márcio Greik.
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Você está ouvindo o programa Hora do Corretor, que é a sua revista diária de informações imobiliárias. Amados ouvintes, só para lembrar que ontem eu anunciei aqui que você sabe que existem oportunidades em tudo que é de lugares, né? As lojas anunciam uma promoção que é uma oportunidade. Vamos dizer, um celular que custava R$ 4.500, a loja anunciou por R$ 2.900, né? Um terreno que na região é em torno, no barato, de 95, pode ser negociado por menos de 30% desse valor. Então, eu tenho essa oportunidade. É um lote para a chácara que fica no povoado Moita Redonda, rua calçada, prontinho para você construir. Passa energia em frente? Tem. Tem água encanada em frente? Tem. E se eu quiser cavar um poço artesiano, só é pedir a licença e cavar. É, tem tudo isso. Eu tenho, na Moita Redonda. Fica muito distante da rodovia, do asfalto? Não. 50 metros em linha reta. É. Você lá, nesse lote, e assistindo os automóveis, caminhões e motos e gente a pé passando na rodovia. Tá bom? Eu tenho essa oportunidade. É oportunidade, é coisa rápida. Você que está aí com aquele todezinho arrumado, amarrado no cordão ou na borracha, fala comigo. Eu estou no telefone 99860295. Mas hoje eu quero mandar um bom dia para meus amigos do Clube dos Jovens. Clube dos Jovens, aposentados, são eles. É muita gente boa que está aqui. Muita gente boa. Olha, vou começar por o começo. Antônio Teles, seu irmão João Bosco, neopaulista, neto de Zé Padeiro, meu garoto, Nenenzão, Nelson do Trator, Raimundo Padeiro, Zezinho Vidraceiro, Zé de Bento, Louro Mecânico, Gerson, meu primo, esse é meu primo, mora lá na Pururuca.

Pururuca tá fazendo 13 graus. Marciano Caminhoneiro, Everalda, Rainha do Folclore, Compadre Gilberto, o pai do Gilmário, Chico Ceará, que encontramos domingo, Chico Ceará, o esposo da Dona Valdeci, o Antônio Chapista, o coroa da lancha e do cabelo branco, Emílio da Jackson de Figueiredo, Edson Ribeiro, Cristóvão Vasconcelos, esse é irmão do padre, Rosinaldo Fontes, Clenivaldo, lá em Caxias, município de Cícero Dantas, Hélio Rodrigues, no Riachão, Antônio de Lia, Manuel Vaqueiro, Jorge Rodão, Zé Barata, lá no Carcará, Paulo Pescador, Gilson da Doce lá, Ataíde Pedreiro, Charles do Fogão, Tino do DR, Pipoca Cambista, Salvador Taxista, José Hilton Pintor, Bento Amorim, Bento Amorim é o pai do Robson, Barreto Cambista, Nelson da Sapataria, Zito Gato, que é o pai do Edi da Deso, Senhor Nivaldo, Zezão da Equipe K, Edberto da Caixa Econômica, Zé Lima da Bananita, Aldemiro Fontes, Chico da Farinha, é irmão do padre também, Cícero do Los Guaranis, Fernando de Heráclito, Carlos Pimentel, que é o Carlos da Philips, Gilson dos Doces, é lá no Novo Horizonte, e André do Frigorífico. Essa turma maravilhosa que compõe o Clube dos Jovens Aposentados. Olha que turma maravilhosa do Clube dos Jovens Aposentados. Que maravilha, né? Quando eu comecei com essa lista, não era Clube dos Jovens Aposentados, depois foi que foi transformada, entendeu? Eram três amigos. E Deus já chamou alguns para prestação de contas, inclusive ele, Raimundo Gonçalves, conhecido como Raimundinho Alfaiate, e tantos outros que já estiveram nessa lista e já foram, como Nelson da Galinha, meu amigo contemporâneo, amigo de infância, eu da Moita Redonda e ele lá da Várzea do Cágado, é verdade, e tantos outros amigos. A vida é assim. A gente chega aqui, fica por aqui. Às vezes uns demoram mais, outros demoram menos. É a lei natural. A lei natural da vida. Eu quero mandar um bom dia para as meninas: Elia Roque, Dona Valdeci, Maria dos Perfumes, Dona Neuza, Helena Vieira, Maria. Que é a Maria de Gesso, lá no Caldo de Cana, é Dilza do sindicato. É a comadre Miralda, a dona Ângela. Também quero mandar um bom dia para Beto e Isaías na relojoaria Joia, que é uma joia de relojoaria. Fica aqui, ó, em frente aqui, quase aos estúdios da Juventude FM. 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Fala comigo. Olha, tenho várias oportunidades. Tem um apartamento aqui no centro do Lagarto, que fica na Praça da Estação Rodoviária. Praça da Estação Rodoviária. Eu tenho à venda um apartamento. Mas atenção, você que tem um imóvel aí, uma casa, que seja aí do lado da rodoviária. Eu tenho cliente. Uma casa no térreo. Eu tenho um cliente. Você queira vender? Faça contato comigo. Eu estou no telefone 999-86-0299. Nosso sonoplasta, o brasileiro, localizou a música.
Pronto.

a pedido de um ouvinte muito especial, apoiador do programa A Hora do Corretor, e muito especial porque é meu filho. Pediu a música Aparências, né? É o nome dela, com Márcio Greik, não é isso? Para oferecer a José Augusto Júnior, meu filho. Vamos de música, em seguida o apoio cultural.

0: Como é que é?
1: Cuiar.
0: Yeah, né?
1: É tipo aí eu coloco açougue e apareças. Aí se eu vier falar depois, vocês vão ver açougue, posição de vocês.
0: A inteligência.
1: Ele explica certinho. É. Aí eu já coloco o nome da outra música que está vindo. Aí ele já explica, já explica. Eu já falo o básico. Já solta outra
2: música e vou falando isso
1: no
0: leitor.
1: O pessoal gosta da minha produção. Eu acho ruim esse tempo. Você
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1: Tem que programar ali
0: para
1: ela já pular.
0: Chame Luciane e ajeite isso.

Muy de boa. Tem gente que me encontra na rua, sou muito conhecido. Pô, rapaz. Programa seu só toca música boa. Eu digo, é mesmo, você gosta? Gosto demais. Aí,

É, depois disso vem o apoio cultural e encerrar o programa. Hoje é quarta, né?

Feliz era a vida. Epa!

Não, é só preparar a música, né? É.

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0: 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Voltamos a apresentar a Hora do Corretor.
1: Oito horas e 58 minutos. 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Pois é, amados ouvintes, está na hora da gente ir embora, né? Então, aproveitar e despedir de vocês nessa quarta-feira linda, ensolarada, bonita. É, parecendo que estamos no verão. Mas estamos no inverno, mês de agosto, 5 de agosto. Amados ouvintes, não esqueçam da palavra mágica. A palavra mágica é gentileza. Seja gentil, porque gentileza gera gentileza. E a frase que eu deixo hoje é a seguinte. É bem pequenininha ela. A frase de hoje é o seguinte. Não é o que acontece com você que importa, mas como você reage ao que acontece. Dito isto, desejo uma ótima quarta-feira, quarta-feira produtiva, maravilhosa, que resolva aquelas pendências, porque todos nós temos pendência, né? Aquilo que não foi resolvido ontem ficou para hoje. E com fé em Deus vai dar tudo certo. Tudo certo. E até amanhã, com fé em Deus. Um bom dia.

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Muito bem, muito bem. Agora são 10 horas mais 6 minutos, 10 e 6. Bom dia, bom dia. Quarta-feira, dia 5 de agosto de 2026. Para você que está ouvindo a gente, o nosso muito obrigado pelo carinho da audiência. Nesta manhã maravilhosa, dia 5 de agosto, para você que está aniversariando hoje, muita paz, muita saúde e muitos anos de vida, né? Parabéns, parabéns. Você que é de 5 de agosto, né? Isso. Você que é de agosto e pertence ao signo. Vamos aqui ver aqui qual é o signo de agosto. Vamos lá então aqui, né? Você é do signo de Leão, né? Leonino, Leonina. Hoje, né? Você dia 5 de agosto pertence aí ao signo de Leão. Muito bem, tá certo. Muita saúde e muita paz para você. 10 horas mais 7 minutos. Até as 11 horas tem o Ligação 104. É só agradecer a Deus por mais esse dia, por mais essa manhã estarmos juntos aqui na melhor da cidade, a número 1 para você que tá ouvindo a gente. Alô, minha amiga dona de casa, aí limpando a casa, preparando o almoço, né? Lavando roupa, lavando a louça, passando pano na casa. Ei, rapaz, e ouvindo a Juventude FM dá mais entusiasmo, dá mais ânimo, né? Dá aquela disposição, né? Porque aqui você só ouve e só escuta música boa, né? Porque música de qualidade aqui na Juventude FM, nesta manhã maravilhosa de quarta-feira, dia 5 de agosto. 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Sempre na sintonia. Abraça também meu amigo Eduardo Frango, aí nas Pratas. Também que é irmão da dona Marlene. Isso, a todos vocês, aquele abraço, bom dia. 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

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Valeu, Davi, aquele abraço, bom dia! 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E abraçando meu amigo Abel Costa, o Zé Costa, da Nordeste Moda. Ele que é nosso companheiro de trabalho aqui, nosso amigo Abel Costa. Ele que faz aí um belíssimo programa, né? De todos os sábados, das 6 às 8 da manhã, com o seu Tradição Sertaneja. Muita música, muita poesia, muitas histórias, né? Então, Abel Costa aí é esse cara aí, é o locutor que o povo gosta, viu? 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É isso? Muito. Valeu, Abel. Aquele abraço. 10 horas mais 12 minutos, 10 e 12. Bom dia.

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4: Muito bem, agora são 10 horas mais 17 minutos. Vamos agora às primeiras previsões astrais para esta quarta-feira, dia 5 de agosto. Ares, Touro e Gêmeos, vamos lá para você do signo de Ares, nesta manhã de quarta-feira, né? Vamos lá então, você de Ares, você sentirá a necessidade de organizar as finanças e rever as prioridades, refletir com cautela antes de tomar decisões financeiras. No processo, desafios poderão surgir, especialmente por conta de um conflito entre os seus interesses e as circunstâncias externas. Esse cenário, por sua vez, exigirá flexibilidade e responsabilidade ao fazer escolhas conscientes. Será possível superar os desafios do dia e alcançar estabilidade material, não é isso? Para você de Touro, de 20 de abril a 20 de maio, as suas necessidades poderão entrar em conflito com as expectativas das pessoas ao redor. Neste contexto, procure refletir bem antes de tomar decisões e evite reagir de forma impulsiva. Diante dos desafios, ao agir com flexibilidade, respeitar os próprios limites e dar atenção ao que realmente importa, conseguirá encontrar soluções equilibradas e reduzir os desgastes do dia, né? Para você do signo de Gêmeos, geminiano, de 21 de maio a 20 de junho, ao longo desta quarta-feira, poderá haver insegurança, questionamentos ou necessidade de rever as próprias atitudes. Nesse cenário, o mais indicado será desacelerar e respeitar os próprios ritmos, evitando controlar tudo ao seu redor ou alimentar preocupações que geram desgastes emocional. Essas atitudes ajudarão a ter mais clareza e encerrar ciclos que não fazem mais sentido. Tá bom?

Daqui a pouco tem Câncer, Leão e Virgem aqui no programa Ligação 104. Agora são 10 horas mais 20 minutos, 10h20. Bom dia! Música.

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1: Muito bem, agora são 10 horas mais 23 minutos, 10 e 23 aqui na Juventude FM. Vamos a mais previsões astrais para esta quarta-feira, né? Isso, vamos agora para o signo de Câncer, Leão e Virgem. Você do signo de Câncer, de 21 de junho a 22 de julho. Será necessário flexibilidade para lidar com os amigos e com os grupos dos quais participa, né? Principalmente diante de diferenças de opinião. Nesse cenário, procure respeitar o tempo de cada um, agir com maturidade e se abrir para diferentes perspectivas. Ao mesmo tempo, busque rever as suas prioridades e organizar os planos de longo prazo, né? Para você de Leão, de

23 de julho a 22 de agosto, Leonino, Leonina, você precisará ter paciência e flexibilidade para lidar com as responsabilidades da rotina, principalmente diante de cobranças, mudanças de planos e ou situações desafiadoras. Para prevenir desgastes, evite agir de forma impulsiva ou insistir em resolver tudo sozinho. Manter o foco nas suas prioridades, conseguirá tomar decisões mais equilibradas. É isso para você do signo de Virgem, de 23 de agosto a 22 de setembro, né? Mudanças inesperadas na rotina e diferenças de opinião poderão levá-la a questionar as suas decisões para o futuro. Diante desse contexto, será importante agir com flexibilidade, revendo as suas metas e evitando reações impulsivas ou controladoras. Procure agir com equilíbrio e adaptar seus planos quando necessário, né? Daqui a pouco tem Libra, Escorpião e Sagitário aqui na Juventude FM, nesta manhã de quarta-feira, 10h26.

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4: Muito bem, agora são 10 horas mais 29 minutos. Agora vamos a mais previsões para esta quarta-feira, não é isso? Muito bem, vamos aqui agora buscar aqui agora você de...

Libra, Escorpião e Sagitário. Você é libriano, libriana, de 23 de setembro a 22 de outubro, né? Como as suas emoções estarão intensas nesta quarta-feira, você precisará refletir bastante antes de tomar decisões, especialmente em relação às finanças. Será importante redobrar a atenção com os exageros, disputas de poder, a fim de evitar desgastes desnecessários em assuntos financeiros compartilhados. Para lidar com os desafios do dia com mais segurança, a paciência e o equilíbrio se mostrarão fundamentais. Não é isso? Para você de Escorpião, de 23 de outubro a 21 de novembro. Nos relacionamentos, algumas situações ou conversas poderão despertar reações intensas por outro. Por conta disso, você precisará ter cautela, respeitando os limites alheios e ouvindo diferentes opiniões antes de tomar decisões que afetem os compromissos ou parcerias importantes. Essas atitudes ajudarão a superar os desafios e fazer escolhas mais conscientes, né? Vamos agora para você, Sagitário, de 22 de novembro a 21 de dezembro, né? Para evitar o acúmulo de tarefas na rotina, será necessário investir na organização, na disciplina e na atenção aos detalhes. Ao mesmo tempo, procure respeitar os próprios limites, não permitindo que exageros afetem a sua produtividade. Ao agir com equilíbrio e planejamento, conseguirá honrar os seus compromissos, preservar o bem e alcançar melhores resultados, né? Daqui a pouco tem Escorpião, aliás, daqui a pouco tem Capricórnio, Aquário e Peixe. Muito bem, daqui a pouquinho aqui na Juventude FM, nesta manhã de quarta-feira, não é isso? Muito bem, vamos de música.

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4: Muito bem, 10 horas mais 38, não, 10h36. Abração, meu amigo China, China da Saúde. Ele trabalha nas cadeias de saúde aqui do município de Lagarto, ele é motorista, tá ouvindo a gente, ó, ele tá, mandou até aqui o vídeo, né? Ele dirigindo o carro, né? E ouvindo a Juventude FM. Valeu, meu amigo China, China chama. Valeu, irmão, um abraço, Deus abençoe. Aí, pelas ruas da cidade, pelas rodovias e ouvindo a gente. É bom demais. Valeu, meu amigo China, aquele abraço, bom dia. Meu amigo também, o Paulo Oliveira dos Patrícios, aquele abraço, bom dia, né? Sempre na sintonia. Obrigado aí pela audiência, né? Vamos lá, então. Para você, vamos às últimas previsões astrais para esta quarta-feira. Vamos lá, então, agora para Capricórnio, Aquário e Peixe. Vamos procurar aqui, né? Vamos ver aqui você com as últimas previsões astrais para Capricórnio, Aquário e Peixe. Você de Capricórnio, de 22 de dezembro a 19 de janeiro, né? Você sentirá a necessidade de equilibrar os momentos de conforto e lazer com as responsabilidades da rotina. No processo, contudo, questões familiares ou ligadas a seus projetos poderão despertar reações intensas. Diante desse cenário, será necessário agir com calma, controlar as expectativas exageradas e evitar decisões impulsivas, né? Para você de Aquário, nessa sexta-feira, você de Aquário, de 20 de janeiro a 18 de fevereiro. Nesta quarta-feira, você precisará ter mais paciência ou paciência no ambiente familiar, especialmente diante de mudanças e planos, divergências de opinião ou cobranças. Procure evitar procure avaliar bem cada situação antes de agir ou tirar conclusões, evitando entrar em conflitos ao defender o seu ponto de vista. Além disso, busque escutar o que o outro tem a dizer, né? E finalmente, para você de Peixe, de 19 de fevereiro a 20 de março. Alô, meu amigo Peixe Padeiro, aquele abraço, viu? Você deverá ter cautela ao lidar com o dinheiro, compromissos e conversas importantes. Nesse cenário, evite tomar decisões impulsivas ou assumir responsabilidade que não conseguirá cumprir. Isso porque pequenos excessos poderão gerar desgastes desnecessários. O ideal será organizar as suas prioridades e manter a calma diante dos possíveis desafios. Daí, as previsões astrais para esta quarta-feira. Tem telefone? Vamos ouvir? Alô, bom dia!
5: Bom dia, meu amigo Jailton Silva.
4: Olha ele, meu amigo Bicho do Mato. Bom dia.
5: Bom dia para você e para todos os seus ouvintes aí do Ligação 104.
4: Uhum.
5: A galera boa aqui na Lamarão Motos.
4: Opa.
5: Sempre ligadinho ouvindo através da Unidade Móvel do Picolé, né?

0: Quando eu chego por aqui, a galera saboreando aquele picolé.
1: Lamarão sempre tem uma boa...
0: É verdade, é verdade.
1: Disposição.
0: Meu amigo Isaac, minha amiga Júlia Kedlin.
1: Lamarão.
0: Galera sempre aqui na...
1: Lamarão tem uma situação boa. É.
0: Meu amigo Cachorrão do Brega, carroceiro lá do Albano, viu? Ele me confirmou que é o ouvinte assíduo aí de toda a programação da Juventude FM, viu?
1: Certo, com certeza.
0: É o Cachorrão do Brega.
1: Ô, oh, rapaz.
0: No sofá, Gênesis Coritiano.
1: Uau.
0: Rivaldo lá da rua... Aqui, lá não, daqui perto, né? Da rua São Vicente.
1: Isso.
0: O irmão de Jair Jardineiro. É, Fabiano da Refrigeração. Lelo do Mocotó, Índio Emplacador. É, Moisés. Marisete Pureza. A galerinha lá na Cidade Nova. Sempre me ouvindo. Edmilson do Frango e a esposa Dona Solange. Nossa
1: Isso.
0: amiga Rose e a esposa do Isaú Monteiro. É, Duduca da Seresta. Meu amigo Rogério do Ônibus. É, do DEC, a galerinha da Nacional Peça, a galerinha do Rapidão da Telha, Zé da Mobilete, Rosália, nossa amiga Riera Rocha, lá em Olhos d'Água, Edmar Vitória, lá na Netuno Aquários, Guria Eletricista, Cláudio da Limpeza, enfim, Josinha da Vaca Talada, Nenezão e Romário, no Libor, e a galera toda aí.
1: Beleza. Valeu,
0: meu
1: irmão.
0: Manoel Vaqueiro. Lá na rua C do Residencial Campo da Vila, tá sempre sintonizado, achando a prestação e a esposa.
1: Abraçando também o Juri Tira Risco, ouvindo a gente.
0: Nosso amigo Juri Tira Risco aqui.
1: Rapaz, tá ouvindo
0: na
1: a
0: área
1: gente.
0: Das oficinas, também com certeza sintonizado.
1: O Fabiano aí na Oficina Santana. Oficina Santana, né? Oficina Santana.
0: É, o da Oficina Santana, o filho da nossa amiga Dulce do
1: Mercado. Rapaz, tá ouvindo a gente também na horta, viu? Ela com
0: a Helena Vieira, Maria do Perfume,
1: Isso.
0: Everalda do Fogora, Ozia Loyola,
1: Isso.
0: Micael Dufo no Loyola, Irene.
1: É verdade.
0: Gina, uma turma boa, né? Que tá sempre ligadinho.
1: Tá sempre ligados com a gente, na melhor da cidade, Juventude FM, a rádio que faz a diferença essa manhã de quarta-feira.
0: É, e lá na Casa Ideal, você tá ligado, né? É o Nivaldo,
1: Sebastião
0: Bicheiro, de vez em quando tá lá Luiz Enfermeiro, nosso amigo Badog.
1: É verdade.
0: É uma turma boa. E o Esporte já voltou, né?
1: Já, sim, com certeza, tamo aí.
0: Pronto, um abraço pra meu amigo Índio Emplacador e Ira Chaves.
1: Muito bem, tá certo.
0: Valeu, meu irmão, tenha um bom dia.
1: Valeu, um abraço pra todos aí, viu?
0: Valeu, toca aí Skank. Procura aí uma do Skank e bota aí pra toda a galera que tá ouvindo.
1: Ok, valeu.
0: Beleza, valeu, meu irmão. Valeu, vamos procurar.
1: Valeu, tá aí nosso amigo Bicho do Mato aí pelas ruas da cidade, ouvindo a gente. Obrigado aí pela audiência, não é isso? Vamos que vamos. Agora são 10 horas mais 42 minutos, 10h42.

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1: Muito bem, 10 horas mais 49 minutos é o final do programa, gente. Um abraço a todos, fiquem todos com Deus. Mais um abraço ao amigo China, aí da saúde, né? Ele trabalha na Secretaria de Saúde, sempre ouvindo a gente. Valeu, meu amigo China, aquele abraço. Bom dia, meu amigo Beto Isaías, aqui na Relogeria Joia, também na sintonia. Obrigado aí pela audiência. Lembrando, meu amigo Ivana Eletrônica Santa Maria, vem aí, primeiro torneio de damas, Ivana Eletrônica, masculino e feminino, dia 23 de agosto, às 8h30 da manhã.

0: É local ginásio de esporte da Escola Municipal Frei Cristóvão, premiações de troféu do primeiro ao terceiro lugar e medalhas do primeiro ao oitavo lugar, tá bom? Então vem aí o primeiro torneio dele, Ivana Eletrônica, masculino e feminino, próximo dia 23 de agosto, às 8h30 da manhã, no ginásio de esporte do Colégio Municipal Frei Cristóvão de Santo Hilário. Primeiro touro de damas, Ivan da Eletrônica. Você deve participar. Você gosta de jogar damas, né? Isso. Muito bem. Vai ser bom demais. Abraço, meu amigo Ivan da Eletrônica Santa Maria da Praça da Felino Fontes, na sintonia com a gente. Obrigado pela audiência. Eu volto amanhã às 10 da manhã com mais uma Ligação 104. A todos um bom dia. Na sequência tem Apoio Cultural. Depois tem ele, Michael Silos, com Fala Empreendedor. Um abraço. Bom dia.
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Fala, empreendedor! Muito bom dia! Hoje, dia 5 de agosto de 2026, mais um dia abençoado que nós temos para viver com intensidade e desbravar. Mais um presente de Deus para nós, chamado hoje. E hoje a gente está com ele, o Itamar, e ele que é responsável pelo SEBRAE regional aqui nessa região Centro-Sul.

0: marca a celebração do Dia Nacional da Saúde e o Dia Nacional da Vigilância Sanitária no Brasil. Essas datas comemorativas e regionais, tanto o Dia Nacional da Saúde, que é sobre a conscientização sobre a importância de hábitos de vida saudáveis e prevenção de doenças, e o Dia Nacional da Vigilância Sanitária, é uma homenagem ao setor regulatório que protege a saúde coletiva. Também o Dia da Farmácia e Dia da Cultura Caipira. São datas que estão integradas a esse dia hoje. Também é aniversário de João Pessoa e Fundação Paraíba, é um feriado estadual. Muito bom dia, empreendedor que está conectado conosco ao vivo pela Juventude FM. E eu já libero o microfone para um bom dia do Itamar, ele que representa o Sebrae. E já a gente vai bater um papo. Itamar, muito bom dia.
1: Bom dia, Maicon. Bom dia a seus queridos ouvintes. É uma alegria estar aqui com você, podendo usufruir da sua audiência, que eu sei que é grande. Primeiramente, quero lhe parabenizar pelo programa. Lagarto é uma cidade pujante, que o empreendedorismo está na veia do lagartense. E esse programa só tem a contribuir, sempre fazendo a diferença, a Juventude FM. Quero aproveitar para parabenizar aqui a direção da Juventude pelo novo estúdio, né? Não tinha vindo aqui ainda. Está bonito, está chique. Parabéns ao prefeitinho, parabéns a todos vocês. Estou aqui à sua disposição. E para finalizar essa abertura, dizer que seu pai estaria muito feliz de vê-lo aqui na radiofonia. João Costa, que foi meu amigo, foi amigo nosso. Tive o prazer e o privilégio de aprender um pouquinho com ele nas andanças aqui em Lagarto e na região Centro-Sul.
0: Muito obrigado, Itamar, por honrar esse tempo, por estar conosco e prontamente aceitar o convite de vir até aqui. E essa memória boa do meu pai, o João Costa, o radialista, esse estúdio tem o nome dele, é uma homenagem da juventude para ele, em memória dele, na verdade. E eu me sinto honrado também de estar aqui nesse novo estágio, nessa nova estação da minha vida. Eu trabalhei na rádio, eu tinha 16, 17 anos, na Eldorado, eu era um adolescente. E meu pai era o diretor da rádio naquela época, então muito do que eu aprendi de se comunicar, eu aprendi ouvindo meu pai no dia a dia. Então eu sou grato pela vida dele enquanto ele esteve aqui, né, nesse plano, e agradeço essa memória também dessa conexão sua com ele. Então eu te vi nessa militância naquela época, né, das épocas políticas.
1: O jornal Sergipe Hoje, sim, né, a gente saía rodando atrás de matéria, atrás de apoios, sim, né, sim, junto, sim, com o João, e a gente aprendeu muito naquele tempo. O João foi um professor. Ele tinha um carinho, me chamava de Pequeno Príncipe, que ele dizia que eu era muito sonhador aí. Você é um Pequeno Príncipe, você sonha muito.
0: E os sonhos são necessários, porque se a gente não tiver sonho, propósito, a gente não alcança nada. Itamar, eu me sinto honrado também por você estar aqui nessa manhã. E muito obrigado a você que está conectado conosco pelo Instagram Maicon C. Consult e também ao vivo pela Juventude FM, continua conectado conosco, a gente vai bater um papo aqui com o Itamar hoje. E eu quero falar para você, empreendedor, que está conectado aqui, que está ouvindo, sobre essa necessidade que você tem em divulgar vagas de emprego ou estágio. O Instagram Vagas em Sergipe é o canal para você divulgar as vagas de emprego da sua empresa ou estágio. Como é que você faz para divulgar suas vagas? Basta mandar uma mensagem lá no direct do Vagas em Sergipe, e esse canal está aberto para que você possa divulgar as vagas e alcançar os talentos de maneira mais rápida. Instagram é Vagas em Sergipe, tudo junto, Vagas em Sergipe, esse canal está disponível para você divulgar suas vagas. Muito bom dia a você que está conectado conosco em todo Sergipe, aqui em Lagarto City, em Simão Dias, em Propriá, tem gente de Propriá nos escutando. Em Nossa Senhora da Glória, das Dores, em Nossa Senhora do Socorro, em São Cristóvão, em Aracaju, em qualquer parte de Sergipe ou fora de Sergipe, no Brasil, você que está nos ouvindo, em São Paulo, no Rio de Janeiro, a Fabiane Souza, corretora lá em Macaé, Rio de Janeiro. E para você que está ouvindo também fora do Brasil, nos Estados Unidos, você que está em Arizona, em Chandler, você que está em Orlando, você que está em Boston, você que está também na Europa, aí as pessoas que estão conectadas conosco em qualquer parte do mundo. Muito bom dia, é o nosso horário local aqui, eu estou em Lagarto, Sergipe, e aqui ainda é manhã, Mas se você

0: está ouvindo, vendo essa transmissão pela gravação no Instagram, então muito bom tudo para você. Boa tarde, boa noite, bom tudo para você. E hoje a gente está com ele, o Itamar Santana. E a gente vai aprender muito com ele nesse dia, porque esse bate-papo hoje bem produtivo que nós teremos. E eu quero falar um pouco sobre Itamar, ele que é advogado e gerente do Escritório Regional Centro-Sul Sergipano, do SEBRAE, e atua há vários anos na promoção do empreendedorismo, da inovação e do desenvolvimento dos pequenos negócios, coordenando projetos, capacitações e ações voltadas ao fortalecimento das micro e pequenas empresas em diversos municípios sergipanos. Ele também possui experiência na vida pública, tendo exercido o mandato de vereador no município de Lagarto, aqui, com atuação voltada ao desenvolvimento econômico, ao incentivo do empreendedorismo e ao fortalecimento de políticas públicas de apoio aos pequenos negócios. E está à frente do SEBRAE, na região centro-sul de Sergipe, trabalha na articulação entre empreendedores, instituições e parceiros para ampliar oportunidades, estimular a inovação e contribuir para o crescimento sustentável das empresas. Hoje, ele participa aqui do nosso podcast Fala Empreendedor para compartilhar sua experiência e conversar sobre empreendedorismo, sobre gestão, inovação e os desafios enfrentados por quem deseja empreender e fazer seu negócio crescer. Então, Itamar por Itamar, quem é o empreendedor Itamar Santana?
1: Maicon, falar da gente nunca é fácil, né?
0: Nunca.
1: Sempre tem essa dificuldade. Mas Itamar é uma pessoa que acredita nas pessoas. Porque se você não acreditar nas pessoas, não há motivo de estar aqui. A gente tem que acreditar que, dando a nossa parcela de contribuição, a gente vai melhorar em algum aspecto aquelas pessoas. E eu tenho como premissa, como princípio, acreditar nas pessoas, desde jovem e até os dias atuais. Então, sou advogado. Como advogado, você é um empreendedor, porque você Exatamente. É um profissional liberal. Já fui vereador do município Lagarto, como você disse aí. Já ocupei vários e vários cargos públicos. E no empreendedorismo, não começou apenas quando eu fui convidado pelo diretor técnico do SEBRAE para uma missão no município de Lagarto. Quando ele me convidou, ele disse: Itamar, eu preciso de alguém de Lagarto que conheça Lagarto para melhorar as oportunidades das soluções SEBRAE chegar para os empreendedores. Esse foi o convite que ele me fez. Eu estou há um ano e meio à frente do SEBRAE regional, com muito afinco, com muito trabalho, desenvolvendo um trabalho que bate metas, mas o mais importante não é bater metas, não é bater números. O mais importante é levar para o empreendedor alguma solução que melhore o negócio dele, porque melhorando o negócio dele vai cuidar das pessoas, porque o negócio dele cuida da família dele, cuida dos empregados, colaboradores dele, ajuda a melhorar a economia local, e esse é o papel primordial que eu, como gerente do SEBRAE, me identifiquei com a missão do SEBRAE. E juntando essa casadinha, eu acredito que a gente está dando a nossa contribuição à frente do SEBRAE regional de Lagarto.
0: Muito bom, Itamar. E como você fala, o advogado sim é um empreendedor. Ele precisa captar clientes, ele precisa atender, ele precisa gerar resultado, gerar valor. E você, de fato, é empreendedor. E eu entendi que a sua jornada de envolvimento com o empreendedorismo é antes do SEBRAE.
1: Isso, acabei esquecendo, né? Eu tive uma experiência que me atraiu para o mundo do empreendedor. Foi quando o Valmir Monteiro foi prefeito, ele me convidou para ser secretário municipal da indústria, do comércio e do turismo, na época. Então, naquele momento, lá em 2017, eu caí de paraquedas. Ali eu estava aprendendo como eu podia contribuir com o Lagarto, e aquilo me abriu, floresceu o pensar que, se você, como homem público, puder contribuir para que o empresário

0: Que está lá na ponta, o pequeno empreendedor que tem um gargalo no dia a dia, porque ele pensa em pagar boleto, porque ele pensa que a empresa dele precisa desenvolver e ele, na realidade, ele não tem o aparato, ele não tem, muitas das vezes, ele é um empreendedor por necessidade, não é um empreendedor por vocação, e o Sebrae. Tem esse trabalho, mas lá no passado eu entendi nessa oportunidade que o ex-prefeito Monteiro me deu de ser secretário que a gente podia contribuir e se aproximar. Então, naquele momento, fiz parcerias com o Senac, Senai, com o Sistema S como todo, inclusive com o Sebrae, né? E quase 10 anos depois caí na condição de gerente do Sebrae e aí me deu um alicerce naquele momento para que a gente pudesse. Percorrer os desafios com vontade. Sempre digo isso onde eu estou. Eu sou um gerente, mas sou um gerente operacional. Não sou aquele gerente que fica atrás de birô, não.
1: Só sentadinho
0: Só
1: na cadeira.
0: sentadinho, não. Eu vou para frente, eu vou conversar, eu vou explicar, vou junto com meus analistas, com os meus consultores. Estou presente. Eu herdei isso da vida pública, de estar correndo atrás e fazendo na ponta e sentindo as aflições que o empreendedor tem. Na nossa região, nós somos gerente de oito, cuidamos de oito municípios, cada município tem sua particularidade. Eu hoje já identifico qualidades e defeitos em todos os municípios que a gente trabalha, e dentro dessa identificação, a gente tenta sanar aquelas dificuldades. Que Salgado é de uma maneira e Lagarta de outra, porque as pessoas são diferentes, né?
1: Sim, as influências. E é importante esse seu despertar na questão da mentalidade empreendedora, quando você fala aí que se envolveu para ver as dificuldades e oferecer soluções. E realmente é isso, porque o empreendedor ele oferece soluções. E esse é o propósito de quem empreende, é oferecer soluções e usufruir do resultado disso. E como é que está sendo sua jornada no Sebrae? Você está no Sebrae há quase 2 anos, é isso?
0: Isso, há 1 ano e meio, né, na frente do Sebrae. A jornada é muito rica, muito boa a jornada. O empreendedor, ele precisa desse braço que eu identifico como o braço da gestão. O empreendedor precisa aprender a fazer gestão no seu negócio, sair um pouquinho do operacional,
1: Sim.
0: né, e fazer gestão. Essa é um grande gargalo que o próprio empreendedor, às vezes pela correria do dia a dia, de como eu disse anteriormente, de pagar o boleto, não se preocupa com essa parte de gestão. Mas o Sebrae está ali, porque é o papel do Sebrae apresentar essas soluções para o empreendedor. O empreendedor que não vai ao Sebrae, o Sebrae vai ao empreendedor. A gente tem essa missão. E durante esse 1 ano e meio, eu me identifiquei porque no atendimento ao micro pequeno empreendedor individual, ao MEI, ao ME, que é o microempreendedor, ao EPP, que é o nosso grupo, a nossa cadeia de atendimento prioritário. Mas além disso, a gente também tem as parcerias com os CDLs, as parcerias com os municípios, a sala do empreendedor, né, que em nossos oito municípios, sete temos sala do empreendedor. Se você Uma informação, Sairo. O sistema Sebrae está em 5 mil municípios do Brasil,
1: Muito bom.
0: com 5 mil agentes. Nós temos mais presença nos municípios do que a Caixa Econômica Federal, por
1: Muito bom
0: exemplo,
1: isso, muito bom.
0: através das agências próprias, como tem Lagarto, e as salas do empreendedores do empreendedor, que é uma parceria do município com o Sebrae, onde o município entra com a parte logística, né, com um funcionário que é capacitado pelo Sebrae, ele vira o agente de desenvolvimento, o AD. As soluções, o Sebrae leva as soluções para a sala do empreendedor. Então, é um braço do Sebrae, junto dos municípios, junto do empreendedor, para que ele tenha esse auxílio. No único município que a gente não tem é o município de Poço Verde. Lá a gente não tem sala do empreendedor, mas lá o Sebrae está presente sempre com as nossas soluções. Há 15 dias atrás estávamos lá, como aplicar IA na sua empresa, levando essas oportunidades para o

0: empreendedor, porque a gente entende que o Sebrae tem que estar presente em todos os 8 municípios da minha região, mas em todos os municípios, sim, brasileiros, né?
1: Muito bom. Estamos ao vivo com o Itamar Santana, ele que é o gerente, é o responsável, representante do Sebrae na região Centro-Sul aqui de Sergipe. E ele já tem uma história e uma jornada de vida. E ele está há quase 2 anos, há 1 ano e meio, atuando, sendo líder, sendo responsável pelo Sebrae região Centro-Sul. E a gente está aqui desfrutando de conhecimento com ele. Itamar, as empresas brasileiras e aqui em Sergipe, aqui em Lagarto, a maioria são pequenos negócios.
0: 95% da economia brasileira é gerido pelo pequeno. É, né? Uma informação importante, porque muita gente acredita que as grandes empresas é que gerem a economia brasileira, e não é verdade. Quem gera é o pequeno, e esse pequeno precisa desse braço amigo, não só do Sebrae, mas também do seu programa. Quando você faz um programa fala empreendedor, você também está dando essa oportunidade, porque o empreendedor lá do outro lado está lhe ouvindo e aprende com você. E isso é muito importante, porque a economia brasileira é gerada pelo pequeno. O pequeno está de parabéns. Quem levanta o Brasil é o microempreendedor.
1: Isso é muito importante. Então, você que está ouvindo, se você se qualifica como pequeno empreendedor, saiba que você é a força motora desse país. Você e mais outros milhões aí são força motora nesse país. E a gente está ao vivo com o Itamar Santana. E eu queria saber, Itamar, quais são os principais serviços oferecidos pelo Sebrae e como os empreendedores eles podem usufruir desses serviços, como eles podem manter contato, como que é que funciona isso?
0: Então, é importante primeiro frisar que 90% das soluções do Sebrae é sem custo para o empreendedor. Então, antes de você pensar em fazer qualquer ação de melhoramento na sua empresa, pense no Sebrae. Você pode sair com o seu bolso com menos gastos, porque o Sebrae 90% é gratuito. 90% o Sebrae financia, porque o Sebrae recebe recursos públicos para financiar o pequeno, né? Então, dentro dessa gama de soluções, eu vou destacar o Sebrae Tech. O Sebrae Tech é um programa do Sebrae que o empreendedor, por exemplo, ele está com uma dificuldade de marketing. Um exemplo, estou com uma dificuldade financeira e quero uma consultoria. Quero uma consultoria para ver qual é o meu gargalo, o que é que eu posso melhorar na minha empresa. E às vezes você vai contratar esse consultor fora do Sebrae e você paga 100% dessa consultoria. No Sebrae, não. No Sebrae você só vai pagar 30%, porque o Sebrae vai subsidiar. O Sebrae vai pagar, não é que o Sebrae vai deixar de receber, não. O Sebrae vai pagar o consultor. O consultor não é funcionário do Sebrae, ele é um funcionário, é um terceirizado. Isso. Então, o Sebrae paga 70% e você só paga 30%. E desses 30% você ainda parcela para 10 vezes, porque o Sebrae faz todo o pagamento lá para o consultor. Então, se você tiver algum problema de e-commerce, por exemplo, você quer uma empresa e quer começar a vender
1: online.
0: Procura o Sebrae, a gente tem esse trabalho. Por exemplo, essa semana tive o prazer de ser procurado pelo nosso histórico, Francisco Libório, da Solitex, para fazer esse Sebrae Tech. Entendeu?
1: Um abraço aí ao seu Francisco.
0: Seu Francisco, Libório, que me teve, assim, nessa conversa que eu tive com ele, falou: tá, mas tudo que eu fiz aqui na Solitex, eu sempre procurei o Sebrae. O Sebrae sempre foi um parceiro. Então, você que está nos ouvindo, tem algum gargalo, alguma coisa que você acha que
1: alguma
0: não está.
1: Dificuldade,
0: alguma,
1: né,
0: dificuldade? Então, Sebrae vai ter esse prazer de recebê-lo. Nós temos orçamento para isso. No ano passado, Cyrus, eu ainda devolvi recurso.
1: Porque não
0: gastei o recurso todo.
1: Olha aí, empreendedor.
0: Não gastei o recurso todo. E indo na porta, conversando.
1: Oferecendo.
0: Então, esse ano, eu não quero devolver recurso. Porque esse recurso é para investir nos pequenos negócios. É para ser usado nos pequenos negócios. Então, tem Sebrae Tech, tem as nossas oficinas, nossas palestras. A gente tem um programa muito bonito, que é o Delas. O Delas é uma turma permanente que a gente faz com as empreendedoras lagartenses. Olha, e aqui eu quero registrar que as empreendedoras lagartenses estão de parabéns. O mundo é das mulheres. A gente tem que parabenizá-las e incentivá-las, porque é um gosto de participar. Eu quero agradecer a todas as empreendedoras de Lagarto, porque a gente tem a turma delas, nós temos uma turma.

0: no ano passado. Esse ano temos outra turma. É, essa turma se reúne 3-4 vezes por mês, durante 6, 7, 8 meses, com uma jornada de palestras, oficinas, consultorias individuais.
1: Muito bom.
0: Muito bom. Tudo isso pelo um precinho. Sabe quanto é o custo do dela, Saíra?
1: Não tenho ideia.
0: R$550. Mas não é por mês, não. É os 8 meses. É os 8 meses. Porque o Sebrae, é um presente. Esse custo de R$550 é porque o Tribunal de Contas da União disse que o Sebrae tem que fazer 10% de receita. Então, é só um custo simbólico. Agora mesmo, nós fizemos o Empretec.
1: Sim.
0: O Empretec é uma solução premium que trabalha o comportamento empreendedor da ONU, da Organização das Nações Unidas, que só o Sebrae aplica no Brasil. E ano passado nós fizemos 2 turmas em Simão Dias. Fizemos na nossa programação, porque quando eu já assumi com o planejamento feito pelo antigo diretor, pelo antigo gerente.
1: Tinha que executar.
0: Aí eu executei e no planejamento dele só tinha um Empretec. Só que aí eu vi a procura em Simão Dias tão boa que eu convenci o diretor a fazer outro fora do planejamento. Fizemos 2 lá. E nesse ano de 2026, no meu PPA, eu já coloquei 3 Empretecs. Aí fiz um Empretec em Simão Dias de novo, fiz um em Lagarto, já aconteceu de Lagarto, e fiz um em Tubia Barreto. E já tenho pedidos para o próximo ano levar para Poço Verde, levar para Buquim, porque uma solução prêmio como o Empretec, que antigamente o empreendedor só tinha esse acesso em Aracaju, sim, a gente está interiorizando, está levando para os empreendedores. Agora mesmo nós vamos começar uma turma dia 10, segunda-feira. Eu ainda tenho 3 ou 2 vagas.
1: Dá tempo de se inscrever.
0: Dá tempo de se inscrever. É o Lidere. Esse Lidere é para o empreendedor e para o gerente. Não é para o MEI. O MEI, infelizmente, não pode participar do Lidere.
1: Não se qualifica, né?
0: Porque o Lidere, ele lidera equipes.
1: Sim.
0: Ele lidera pessoas.
1: E então, o MEI não pode ter
0: e
1: mais
0: o MEI
1: que
0: se,
1: um, né?
0: É, o MEI se lidera, né?
1: É, isso.
0: O MEI se
1: é
0: lidera.
1: Individual.
0: Então, nós vamos ter uma turma aqui do Lidere, no município de Lagarto. Primeira turma do interior de Sergipe. O Lidere não tinha chegado ainda ao interior, estava só em Aracaju, mas o meu diretor disse que eu sou meio ousado, aí eu começo a botar o dedo nas questões e tento trazer o máximo possível para Lagarto. Eu tento, que com todo respeito aos outros municípios, claro que a gente trata muito bem, leva todas as soluções para os outros municípios, mas a gente é filho de Lagarto, né, Saíra?
1: É o xodó.
0: Né? A gente tem que cuidar de Lagarto. Então vai ter o Lidere, a gente vai... Solução Prêmio. Você que está nos ouvindo e quer participar do Lidere, são 36 horas, com 4 horas de instrutorias individuais. Eu fiz o Lidere. Eu pedi ao diretor para fazer o Lidere, para conhecer o produto, para que eu possa explicar, porque muitas das vezes a pessoa não conhece o produto e não sabe passar para aquela pessoa. Eu tenho amigos empreendedores que eu já ligo para eles, por exemplo, o Fernando do Sampaburg, que é do Açaí Açu. Eu disse a eles: Fernando, esse curso é sua cara. É feito para você. Só que agora ele vai para a Europa, vai passear, sabe?
1: Ele tá famoso, Fernando. Um abraço forte.
0: Entendeu? E a gente vai levando. Então tem essa questão. Então você que está nos ouvindo e quer participar do Lidere, ainda tem 1 ou 2 vagas. Então você participa. É uma turma pequenininha. Uhum. É diferente do Empretec. O Empretec é uma turma de 30. O Lidere é uma turma de 15, porque o trabalho é mais acompanhado, mais personalizado. Então, tem o Lidere agora em Lagarto. Além disso, nós vamos resgatar, viu, Saíra? Em primeira mão, viu?
1: Olha lá, notícia primeira boa
0: mão,
1: chegando.
0: Primeira mão, vamos resgatar a antiga FEPEM. Lembra dela?
1: Sim.
0: A Feira do Empreendedor.
1: Sim.
0: Lagarto vai ter novamente a Feira do Empreendedor. Quando eu entrei no Sebrae, eu não sosseguei todas as reuniões do Sebrae que eu participei, era para tocar nesse assunto, a Feira do Empreendedor. Porque eu cresci no Muito Municipal Lagarto, na FEPEM, na Praça Filomeno Horas. A primeira, se eu não me engano, foi no Colégio das Freiras, no GESP. Eu crescia com aquilo, onde a sociedade, a família, ia para a praça prestigiar os pequenos negócios que vendiam os seus produtos do varejo em estoque, queimava seu estoque. Então, nós vamos fazer esse ano, com data já registrada, dia 25, 26, 27 e 28 de novembro, uma parceria do Sebrae.
1: Já está confirmado.
0: Já está confirmadíssimo.
1: Olha aí a notícia boa, empreendedor.

0: Vamos ter a Feira do Empreendedor, dia 25, 26, 27, 28 de novembro, de uma de uma quarta-feira até o sábado, na Praça Novinha. Nós estamos esperando só a praça. Vai ser na Praça Silvio Romero
1: que está sendo reformando. Inaugurada.
0: Já combinamos com o município de Lagarto, através do seu secretário Riley e do prefeito Sérgio. Já está batido o martelo e o evento vai acontecer, a Feira do Empreendedor, com também a parceria do CDL. Então, você que está nos ouvindo, teremos 40 estandes. Então, aproveite, faça sua reserva. É. É, Charles Brício, eu disse essa história a Charles Brício, ele já falou, eu já quero 4. Eu, calma, Charles, calma que...
1: E tá certo, tem que se posicionar logo.
0: Calma que tem que colocar todo mundo, né? Então, nós vamos resgatar a Sala do Empreendedor. Outra conquista nossa também, que eu quero registrar aqui, foi a Semana do MEI.
1: Sim.
0: Certo? A Semana do MEI é no último mês de maio. É um evento nacional do Sebrae. O Sebrae faz esse evento simultaneamente em todo o Brasil. E no primeiro ano, em 2025, nós fizemos num escritório regional. Mas esse ano eu disse, diretor, não dá para fazer no escritório. Nós temos que ir para a praça.
1: Sim.
0: E fizemos uma estrutura na Praça Silvio Romero, na Praça do Rosário, um stand com suporte, com conforto. Recebemos quase 1.000 empreendedores na Muito semana bom. Do MEI. 1.000 empreendedores. Aí você fala assim, mas tem isso tudo em Lagarto? Lagarto, Cyrus, tem quase 5 mil microempreendedores individual. 4 mil e alguma coisa, fora as ME e as EPP. Então, é uma cidade pujante. É uma cidade que o empresário, o comerciante, o empreendedor, ele está lá na labuta. E o nosso papel é esse, tentar amenizar esse sofrimento para que melhore os pequenos negócios. Melhorando os pequenos negócios, volta a dizer, melhora a vida das pessoas.
1: Todo mundo ganha com isso.
0: Todo mundo ganha com isso.
1: Estamos ao vivo pela Juventude FM com Itamar Santana, ele que é o gerente do Sebrae Região Centro-Sul, aqui em Sergipe. E aqui no Fala Empreendedor, esse podcast, esse programa tem um apoio cultural de empresas que verdadeiramente acreditam nessa iniciativa.
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1: E notícia boa é notícia que tem que ser compartilhada. E nessa conversa com o Itamar, nós temos aí notícias maravilhosas. Recapitulando aqui, o Sebrae tem vários serviços e, como o Itamar afirmou, 90% dos serviços são sem custo para o empreendedor. Não é que o serviço não tem custo, porque alguém pagou por isso. Houve incentivo.
0: O próprio empreendedor está pagando, né?
1: Está pagando
0: porque
1: por isso.
0: O sistema S recebe uma contribuição. Quando o empresário paga o salário do seu funcionário, ele desconta lá, né? Tem lá um desconto patronal, né? Um imposto patronal que subsidia todo o sistema S. E o Sebrae faz parte dele. Mas deixe eu lhe interromper, Cyrus, Maico.
1: Fique à vontade.
0: Que me tocou assim num ponto. Com a nossa geração, quando a gente tinha 20 anos de idade...
1: Quando a gente tinha...
0: Que a gente não tem mais 20 anos, né? A gente não ouvia falar no empreendedorismo. Era amarrado.
1: Sim.
0: Né? Os jovens do nosso tempo era orientado a estudar para passar no vestibular.
1: Sim.
0: Não era? Ou arrumar um emprego CLT.
1: Sim.
0: E depois da pandemia para cá, graças a Deus... Tem coisas que vêm para o bem, né? A pandemia não foi bom, mas...
1: Despertou
0: o olhar, o sentimento do empreendedorismo. E uma nação que não prioriza o empreendedorismo, ela não pode crescer. Porque não, para gerar riquezas, você que está aí do outro lado nos ouvindo, na internet ou nas redes pela rádio, você tem que pensar em colocar em prática a sua ideia de empreendedor. Muitas das vezes você tem uma ideia tão magnífica na sua cabeça e você fica preso. Coloca essa ideia em prática, vá lá no Sebrae, procura a gente, diga qual é a ideia, a gente vai arrumar um consultor.
1: Faz lá, um plano de negócio.
0: Um plano de negócio, vai lhe dar todo o aparato. E talvez uma pequena ideia que você tenha ali na sua cabeça seja daqui a 10, 15 anos, 5 anos, sei lá quanto tempo, um futuro José Augusto do Maratá. Né, que começou pequenininho. Sim. E hoje é grande, e você possa mudar a vida de várias e várias pessoas. Porque o empreendedor é isso, o empreendedor

0: quer mudar primeiro a sua vida, a vida da família, mas acaba mudando a vida de uma gama de pessoas.
1: Muito bom. Então, se você tem uma ideia de negócio, procura o Sebrae para receber a orientação adequada e profissional para aplicar. Porque ideia boa é ideia aplicada. E só aqui uma observação, o Itamar ele me chama de Cyrus, porque meu nome, como meu nome é americano, meu pai amava inglês, falava inglês, então ele me batizou com esse nome, Michael Cyrus. Mas eu aportuguesei o Cyrus para Cyrus, porque eu estou aqui no Brasil, quando eu estou lá nos Estados Unidos, aí tudo bem, tá tudo bem. What's your name? Michael Cyrus. Então, mas aqui eu me chamo como Michael Cyrus. E é só para essa conexão com o Itamar, comigo aqui, ele chama dessa forma porque é o nome que ele ouvia do meu pai.
0: É, eu aprendi com o João Costa, né? É. A gente ouvia com o nosso João, ele chamando de Cyrus, e aí ficou no nosso vocabulário, né?
1: Tá tudo bem, tá tudo bem. Mas para você que me conhece, então eu tenho esses nomes aí, Michael, Cyrus, Michael Cyrus, então o importante é que você se conecte conosco aqui. Itamar, ainda continuando sobre esses serviços do Sebrae, você falou agora dessas vagas que tem para o Lidere, como é que as pessoas podem fazer para se inscrever?
0: Pronto, quem quer se inscrever através dos canais do Sebrae, pode ir lá no Sebrae pessoalmente, se não quiser através dos canais nas redes digitais, ou se quiser falar diretamente comigo, vou deixar meu número.
1: Fala o número.
0: 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Você fala com o gerente mesmo, eu dou meu número pessoal. Esse é meu número pessoal, tem que aí a gente encaminha para o consultor e o consultor vai lhe dar todo o aparato, porque o gerente é para gerenciar, né? É. Eu tenho um amigo que diz
1: assim. Delegar, né?
0: Eu tenho um amigo que diz assim, mas Itamar, você vai dar curso? Não, não é eu que dou os cursos. Né? Nós temos os facilitadores capacitados para cada área, dar os cursos, as palestras, cada um com o know-how, com a expertise adequada. O Sebrae tem esse aparato total. E o que o Sebrae mais assim, Maicon, fica feliz, sabe o que é? É uma coisa que até eu fico muito contente. Todo mundo que faz parte do Sebrae fica contente. O Sebrae tem uma das maiores marcas do Brasil. A nossa aprovação é quase de 90%.
1: Exatamente.
0: Então, quem procura o Sebrae sai satisfeito. Eu participei de uma capacitação sexta-feira e eu não sabia. A Disney... o cliente sai encantado com a Disney em quase 95%. O Sebrae está atrás da Disney. Para você ver o nome do Sebrae, a marca Sebrae. Só perto para a Disney, em atendimento. Então, você que vai ser atendido pelo Sebrae, tenha certeza, nós vamos fazer de tudo para que você saia encantado e que você continue usufruindo. É tanto que os empreendedores que participam conosco, a gente tem uma meta de engajamento, mas meta é só números. O que importa é a satisfação e o resultado. 70% de quem participa do escritório regional volta a participar de novo. Está lá conosco, porque a gente é uma família. Família Sebrae, que abraça o empreendedor, sinta-se abraçado. E você que nunca foi no Sebrae, nos procure, participe, porque tem muito empreendedor que nunca participou também. Não, e o Sebrae é a casa de todos.
1: Muito bom. E uma informação relevante que Itamar menciona aqui é que há um recurso disponível e ele tem essa tristeza de devolver recurso.
0: Ano passado eu tive que devolver um pedacinho. Esse ano, com fé em Deus, eu vou pedir mais recurso ao meu diretor. Eu já disse ao meu diretor, esse ano eu quero pedir mais recurso. Ele venha, traga as demandas. Né? O Sebrae tem esse recurso para usufruir e aprimorar você, empreendedor, que está aí do outro lado, produtor rural, às vezes não é só o empreendedor CNPJ, não, né?
1: Do comércio.
0: Do comércio, a gente também atende a indústria, atende o comércio, a pecuária, o agricultor. A gente participa junto com o Banco do Nordeste, do Prodetur, está tendo as oficinas. A gente participa do território empreendedor, tem um grupo Sergipe Bahia, do Vazas, do Rio Vaza Barris, teve o evento aqui no hotel novo lá do Maratá. E tem vários caminhos e searas que o Sebrae atua. Eu estou focando mais no empreendedor, porque é o trabalho direto do escritório com atendimento ao empreendedor. Mas você que está aí, quer participar do Sebrae,

0: O nosso site, o site do Sebrae, tem os cursos online. Você não tem dificuldade nenhuma de participar de nenhum curso. Quase, é tudo 0800. Então, eu não tenho tempo de ir no Sebrae, lá no escritório regional. Está na palma da sua mão. Bota aí no Sebrae, no site do Sebrae Nacional, que você vai acompanhar curso de precificação, curso de marketing, de design, cartilhas, planilhas, fluxo de caixa, gratuita.
1: Muito bom. Gratuito. São recursos que o empreendedor, o empresário necessita e está disponível aí para quem quiser.
0: 0800.
1: Tem também o Instagram do Sebrae, que é o Sebrae Sergipe, tudo junto. Você pode já seguir se não segue, eu já sigo. E o site do Sebrae, que é o sebrae.com.br. E o telefone aí do Itamar está à disposição, ele como gerente. Eu vou pedir para ele repetir o número dele, para que você possa anotar. E também, nessa gravação no Instagram, vai estar também o arroba do Itamar e do Sebrae, para você interagir com ele pelas mídias sociais.
0: Deixa eu também aqui informar o número do escritório. Vou aqui pegar, que eu não estou de cabeça.
1: Mas olha aí.
0: Sebrae Lagarto. Deixa eu olhar aqui o número do escritório, para eu comunicar ao pessoal também o número do escritório.
1: Estamos ao vivo com o Itamar Santana, ele que é o gerente do Sebrae. Estamos batendo um papo aqui sobre o Sebrae, os benefícios, os serviços que essa instituição oferece para a comunidade empreendedora. E tudo isso está disponível para você que empreende. Não sofra sozinho. O Sebrae pode te ajudar aí a superar os desafios.
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1: Esse é o canal.
0: Esse é o canal, procure a gente.
1: Esse é o canal. Muito obrigado a você que está conectado conosco. A gente ainda tem um tempo aqui para conversar com o Itamar. E temos perguntas aqui para fazer para ele também ainda. E se você está aí enfrentando qualquer tipo de dificuldade, seja na área de gestão, na área de marketing, na área financeira, seja na área operacional, seja qual for o tipo de dificuldade, você empreendedor, que você está enfrentando, não sofra sozinho, procure ajuda profissional. As empresas, os negócios são organismos vivos, assim como o nosso corpo humano precisa de ajuda de profissionais, as empresas, os negócios também. E nós estamos na era da informação, da comunicação. Então procura o Sebrae através desses canais. Se você está em Lagarto, tem a Sala do Empreendedor, tem também o Sebrae fisicamente para te atender. Nessa região da Centro-Sul, se você está em qualquer parte do Brasil nos ouvindo, procura o Sebrae mais próximo aí da sua cidade para você ter orientação e ajuda. Itamar, você falou dos eventos, vejo que o Sebrae tem o Sebrae Day, que é um evento que é recorrente, não é isso?
0: Isso.
1: E além dessa Feira do Empreendedor, que vai ter em novembro, em Lagarto, o que mais tem aí paralelo? Tem o Lidere, que vai acontecer. Queria que você reforçasse sobre esses próximos eventos.
0: Nós vamos ter o Lidere aqui em Lagarto e a Feira do Empreendedor em Lagarto. Vamos ter também palestra de reforma tributária.
1: Muito bom.
0: Está sendo muito pedido, muito requisitado. A reforma tributária é uma realidade, mudou muita coisa. E o Sebrae tem uma programação dessas palestras. Vamos começar por Simão Dias, vamos levar para Salgado, vai ter Lagarto. E aí a gente pode depois passar as datas certinhas. Mas é agora em setembro. No mês de setembro as palestras da reforma tributária. Só as datas que eu não me recordo, mas eu posso passar depois e você fazer essa divulgação. E eu lhe agradeço. Fora de Lagarto, tem eventos em Aracaju, que o Sebrae faz corriqueiramente, né? Como esse ano é um ano de eleição estadual, muitos dos eventos no mês de agosto e setembro foram levados para o mês de novembro, para não chocar pela relação institucional, para não ter...
1: De maneira prudente.
0: Prudente. Né? Então, o Sebrae não para. O Sebrae Eu digo sempre o seguinte, viu, Maicon? De segunda a sexta, o meu tempo de segunda a sexta, eu acho que no sábado e domingo é maior. Porque o Sebrae é uma locomotiva de eventos, de ações.
1: Não para.
0: Não para. Então, Nos procure, veja nos canais, quem quiser também nos acompanhar nas nossas redes sociais.
1: Qual é o seu Instagram, então?

0: arroba Itamar Santana23. É, o meu Instagram hoje praticamente é uma propriedade do Sebrae, porque a gente começa a validar, se comunicar e colocar os eventos do Sebrae lá no nosso Instagram. É, e estamos à disposição. Estamos à disposição. Vamos focar para fazer uma grande feira do empreendedor no mês de novembro, com chave de ouro para fechar o ano de 2026 com esse sucesso. E dizer a você que está nos ouvindo aí do outro lado que bata a porta do Sebrae. Explore, eu sempre digo assim, quando eu estou conversando, explore o Sebrae. Né? O Sebrae é uma instituição voltada para isso mesmo. É, nos Estados Unidos tem uma instituição similar ao Sebrae, que a participação ativa do empreendedor norte-americano é muito maior do que o nosso.
1: Porque a cultura
0: já é empreendedora. A cultura lá, é isso que eu estou dizendo, eles nasceram com essa cultura empreendedora. E a gente... Ah, você falou em cultura empreendedora, né? A gente, acabei de esquecer, tem também o programa Educação Empreendedora. Nós estamos no município de Lagarto com esse programa Educação Empreendedora. Tem um curso de nível universitário, onde o Sebrae patrocinou 20 bolsas para 20 professores do município de Lagarto, que já estão cursando essa...
1: Para capacitar
0: ele em empreendedorismo, para que eles levem essa ideia de empreendedor para nossas crianças nas escolas. Então, o Sebrae tem várias frentes amplas.
1: Mas isso está acontecendo já?
0: Está acontecendo
1: essa capacitação.
0: Nós temos uma turma com 80 professores no estado de Sergipe, e desses 80, 20 é de Lagarto.
1: Olha aí, Lagarto.
0: Né? Lagarto, a gente está lá sempre arranhando. Então, esse tem 20 professores participando, que depois de formado, eles vão ter condição de levar para a sala de aula um pensamento empreendedor que possa passar para as crianças, para nossos jovens, e isso melhore aos poucos. É uma questão cultural, a gente sabe disso. E a gente, muita gente, mas isso vai demorar. Mas se a gente não plantar a sementinha...
1: Se nunca começar, vai ter resultado.
0: A gente tem que pensar nas gerações futuras. E um país só cresce, só se desenvolve com empreendedorismo, independente de dogmas, de direita, de esquerda. Vamos esquecer isso, pessoal. Vamos pensar na melhoria
1: e
0: gerar resultado para nós termos nossa cidade melhor, nosso estado melhor, nosso país muito melhor. E isso faz com que você que tem essa ideia aí, que pense no empreendedorismo, sustenta essa tese e vamos caminhar. Eu me apaixonei. Eu acho que é o meio da gente ter a nossa cidade, ter a nossa cidade, nosso local, nosso país precisa melhorar. Nós somos um país com muita capacidade e é na mão do empreendedor que gera riquezas, e essa riqueza faz com que a qualidade de vida de todo mundo melhore.
1: Muito bom, Itamar. Nosso tempo praticamente chega ao fim. Mas eu quero deixar ainda as suas considerações finais, nesse tempo precioso. Fala Empreendedor e a Juventude FM aqui está aberto para o Sebrae. Todo evento que tiver, toda necessidade que tiver de comunicação, aqui é canal para isso. Nós estamos aqui para isso, para alcançar não uma cidade, mas o mundo. O mundo, porque hoje todo mundo está conectado pelas mídias sociais. E você que está nos ouvindo, compartilhe essa live com outras pessoas, essa transmissão que está gravada. Itamar, deixa sua mensagem de encorajamento para quem está empreendendo.
0: Eu quero lhe agradecer a oportunidade, dizer que estou muito feliz, contente, dizer que eu acredito nas pessoas, acredito em você, empreendedor. Você é o seu líder, é o líder do seu amanhã. Continue firme, forte, que nós vamos fazer uma cidade melhor, um estado melhor. Esse é nosso objetivo. E quero aproveitar, já que você disse que nós estamos à disposição,
1: claro,
0: quero aproveitar para lhe pedir outros espaços, não para mim, porque a gente tem uma equipe muito boa. Por exemplo, nós poderemos marcar aqui um dia com Priscila Martins, que é nossa analista.
1: É bem-vinda, Priscila.
0: Para que ela possa falar a vocês o caminho da formalização. Né? Nós temos muito empreendedor informal.
1: Que precisa ajustar
0: precisa
1: isso.
0: Precisa ajustar resolver essa isso. Formalização. E esse trabalho de formalização, o Sebrae faz todinho, gratuito, 0800, não só na formalização, mas também no acompanhamento. Então, se você me permitir, em outra oportunidade...
1: Já está permitido, já.
0: Que você tiver aí uma agenda, a gente marca com a nossa Priscila, para que ela possa explicar aquele empreendedor que está nos ouvindo, que empreende, mas que tem medo de se formalizar. É uma realidade no Nordeste.

0: Nordeste, é uma realidade em Sergipe.
1: Isso é cultural, né,
0: Itamar? É cultural, e a gente tem que começar a plantar a sementinha, que a formalização só vale trazer benefício. Benefício previdenciário, benefício empresarial, benefício de N fatores. Então, se você me permitir, e você, a gente pode marcar uma outra oportunidade, vou conversar com Priscila, para que ela venha ser a sua entrevistada.
1: Vamos fazer o planejamento. Muito obrigado, Itamar, por estar conosco. Muito obrigado por você estar conectado conosco aí no seu carro, na sua casa, na sua empresa, onde você estiver, aqui em Lagarto City, em Sergipe, no Brasil, fora do Brasil. Muito obrigado por essa conexão. Obrigado também a Luciano Martins, nosso técnico, Alan Gomes, no marketing, Jailton Silva, operador, a Luísio Prefeitinho, ao brasileiro e a toda a equipe que está aqui fazendo tudo isso possível. Mais uma vez, muito obrigado, Itamar.
0: Show de bola.
1: Vejo você na próxima, amanhã, nesse mesmo horário, aqui conectado conosco no Fala Empreendedor. 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
0: Muito bem, pode sair, né? Tá liberado? Meu irmão, brigadão. Viu?

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0: ligado. Vamos para o apoio cultural. Já já estaremos de volta.
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1: São 12 horas e 6 minutos. 12:06. Hoje é quarta-feira, 5 de julho de...

Julho o quê, rapaz? 5 de agosto de 2026. A partir de agora, o lagarto para. 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
0: E vamos para as principais manchetes do dia.
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0: Tribunal Regional Eleitoral tem até o dia 14 de setembro para decidir questões jurídicas dos candidatos. Até lá, todos podem praticar seus atos de campanha e somente até o dia 20 de setembro poderá mudar de candidato. Como ficará a situação de Valmir de Francisquinho? Ele abre? Não abre? Ele deu uma deixa. E vai falar daqui a pouco neste programa. Convenção do PSD que vai homologar a candidatura de Fábio Mitidieri à reeleição ao governo acontecerá logo mais 5h55 da tarde na capital Aracaju. Mais uma pesquisa eleitoral em Sergipe tem sua divulgação proibida pela Justiça Eleitoral. Anotem aí que esta é exclusiva do programa.
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0: Exatamente 139. 139 sergipanos e sergipanas aparecem em uma lista do Tribunal de Contas da União que proíbe que essas 139 pessoas sergipanas possam ser candidatos. Porque quando administrou suas prefeituras ou administrou algum órgão, mexeu no dinheiro público, fez coisa errada e teve suas contas desaprovadas. Detalhe, dos 139, tem um que só ele tem 30 processos. É o campeão. Quem é ele? Quem são os políticos que são candidatos nessa eleição, acham que pode, e depender do Tribunal de Contas dessa lista, eles não podem ser candidatos. Eu tenho os nomes, não vou dar os 139, mas busquei pelo menos os mais conhecidos e que são candidatos nessa eleição. O que podemos esperar desta eleição para presidente da República? Quais seriam os temas importantes para a discussão? Será que eles vão discutir isso ou vão arrumar apelido um para o outro? Por que Hilda Ribeiro não consegue transferir voto para Agostinho? E por que Fábio Reis não transfere votos para Ibrahim? Eu vou contar essa história daqui a pouco neste programa. Flávio Bolsonaro acaba de indicar o seu candidato a vice-presidente da República. Deputado federal alagoano será o pré-candidato, não, o candidato, a vice de Flávio Bolsonaro. Procurou uma mulher e não achou. Botou um barbado. Alagoano. Alfredo Gaspar é o nome do homem. Seria o Gasparzinho. Estas e outras manchetes serão debatidas a partir de agora, aqui no meu, no seu e no nosso Juventude Notícias, pela sua Juventude FM 104,9, a rádio comunitária que veio para fazer a diferença.
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1: São 12 horas e 13 minutos, 12 e 13. Vocês ouviram o programa Juventude Notícias, aqui pela sua Juventude FM, 104,9. A rádio comunitária que veio para fazer a diferença, neste ato apresentado pelo Aloysio Andrade, simplesmente o prefeitinho. O Juventude Notícias é levado ao ar todos os dias de segunda a sexta, das 12 às 13 horas. O tema é eleições 2026.
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1: Olha, ontem, hoje e até essa situação se resolver, a imprensa de Sergipe não vai trazer outro tema, a não ser a discussão se Valmir pode ou não pode ser candidato. Na verdade, o que acontece hoje, Valmir, como todos os candidatos, esperam o deferimento ou o indeferimento de suas candidaturas. Todos vão registrar, quem ainda não registrou, vão registrar no site do Tribunal Superior Eleitoral ou no Tribunal Regional Eleitoral. Valmir já fez isso. Especificamente, vamos comentar sobre o Valmir. Valmir já fez sua convenção no dia 20 de julho e imediatamente apresentou sua documentação, que está sendo apreciada pelo Tribunal Regional Eleitoral. Até o dia 14 de setembro, os tribunais regionais dos seus estados, anote a data, 14 de setembro, falta exatamente um mês e 9 dias. Até lá, os tribunais têm o direito de se manifestar sobre as candidaturas. Pode ser hoje, pode ser amanhã, pode ser depois de amanhã, daqui a 10 dias, 15 dias, daqui um mês. Não pode passar do dia 14 de setembro os tribunais sem poder tomar a decisão sobre os registros das candidaturas, seja de A, de B ou de C. Então nós já temos uma data. 14 de setembro é a data para que Valmir de Francisquinho e a justiça decida se ele pode ou não ser candidato. A data final, limite. Mas repito, pode decidir a qualquer momento. E até lá, prefeitinho, Valmir e todos os demais são candidatos. A campanha começa no dia 16 de agosto, de hoje a 11 dias. E todo mundo, independente de ter problema ou não, já começa a fazer suas campanhas. Comícios, carreatas, passeatas, panfletagem. O programa eleitoral começa no dia 28 desse mês. E todo mundo participa do programa eleitoral, estando ou não com algum problema na justiça. Mas depois da decisão, que tem que acontecer até 14 de setembro, aí começa a porca a torcer o rabo. Quem for em 14, até 14 de setembro, impugnado, tem o direito de recorrer. E o próximo recurso não é no Tribunal Regional Eleitoral de Sergipe, é no Tribunal Superior Eleitoral em Brasília.

E que lá, chegando lá o processo, eles não têm pressa. Pode julgar hoje, amanhã, depois da manhã, daqui a um ano, daqui a dois anos. E aí, existe na lei eleitoral uma frasezinha que se diz o seguinte: depois do dia 20 de setembro, anote essa outra data, 14 de setembro é o prazo final para o tribunal nos estados julgar quem tem problema. Até lá, pode julgar hoje, amanhã, depois, já que tem as candidaturas registradas, eles já estão avaliando as papeladas. Até 14 de setembro, eles têm que decidir. Decidido, 20 de setembro, quem levar uma martelada, for cassado e não puder ser candidato, até 20 de setembro, ele pode ou ela mudar o nome, botar outro no lugar, porque dá tempo mudar lá na urna eleitoral. Então, no caso de Valmir, a justiça tem que julgar até o dia 14. Chegar no dia 14 ou antes do dia 14, Valmir perder, ele tem que recorrer imediatamente para Brasília. Recorreu, ele pode manter sua candidatura até o dia 20 de setembro. E depois do dia 20, prefeitinho, ele não pode manter a candidatura? Pode. Mas aí vem aquelas palavrinhas que eu falei que está no juridiquês da política brasileira. E as palavrinhas é sob conta e risco. E o que é o sob conta e risco? Sob sua responsabilidade e sob o seu risco. O que já aconteceu na eleição passada. Valmir tinha até 20 de setembro para mudar o nome, não mudou, foi por conta e risco. Quando chegou na beira da eleição, foi cassado definitivamente pelo Tribunal Superior Eleitoral, os votos dele não valeu, não podia substituir mais e morreu Maria Preá. Há quem diga que nesta eleição Valmir não fará isto mais. Primeiro, acredita que será candidato. Mas acontecendo o outro lado da história, que seria a impugnação novamente da sua candidatura, acredito que Valmir ficaria até a data limite, 20 de setembro. E depois ele poderia mudar o nome. Ô prefeitinho, mas há quem diga que é melhor, se acontecer já uma cassação do registro dessa candidatura, ele nem recorrer a Brasília. Ele já substituir, para não fazer como foi na outra. Pode ser também. Mas o que é que se passa nesse momento na cabeça de Valmir? E na cabeça dos que coordenam a campanha de Valmir? Claro que ele não pode entregar os pontos agora. Já pensou se ele disser, não vou botar logo o outro para o outro já sair aí desarnando. E aí daqui a pouco Valmir ganha. Já saiu? Não pode ser mais. Então tem que esperar o prazo mesmo, como candidato. Se acontecer algo de errado, substitui dentro do prazo. Ô prefeitinho, existe algum plano, o plano B, de Valmir de Francisquinho? Numa entrevista, numa fala dele, há pouco tempo atrás, ele deu, como diz a história, uma deixa. Ele estava ao lado de uma pessoa e numa live ele citou o nome desta pessoa que poderia ser o substituto dele e de outro. Os dois hoje são de extrema confiança dele. Um aparece nas pesquisas para o Senado papocado, André Davi. E o outro é o ex-prefeito de Itabaiana, o amigo e irmão de Valmir, Adailto, que é a cara de Valmir. Bote aí, Jairo Silva, numa entrevista passada, rapidinha, quando Valmir cita que Adailto,

0: já está se preparando para ser senador, quem sabe até governador, ou André Davi. Vamos ouvir.
1: Estamos aqui, sentadinho aqui, esperando para entrar na sala. Mas é engraçado demais, eu digo, Andaíto. Nosso futuro senador, Andaíto. É o candidato a governador, vice de nada, Zé, essa chanta, Zé. Essas assim, como é, se lutando de cinturão de pindoba, estão tudo...
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0: Valmir não cita André Davi. E onde é que entra André Davi aí, prefeitinho? André Davi entra aí, porque se Adailto for senador, como ele diz, Valmir, Adailto seria senador no lugar de quem? De André Davi. E André Davi voltaria a ser o quê? Candidato a governador. Pesquisas já foram feitas antes e estão sendo feitas agora. Especificamente sobre este caso. Perguntando diretamente assim. Caso Valmir não possa ser candidato, na sua opinião, quem deveria substituí-lo? André Davi ou o Adailto? Mas essas pesquisas é para consumo interno, não é para sair na rua. Mas nós vamos saber se isso for acontecer e nós vamos trazer as informações aqui. Então, ontem, nós colocamos aqui André Davi em Brasília, na Convenção dos Republicanos. Ao lado de quem? Do filho de Valmir e Francisquinho, que é deputado federal, o Ícaro de Valmir. E há quem diga que lá eles já sabiam dessas documentações do tribunal sobre Valmir e conversaram com o presidente nacional do Republicanos, com o presidente da Câmara dos Deputados, Hugo Mota, que é do Republicanos e que tem interesse em eleger senador, governador e deputado federal. E veio em Sergipe essa grande oportunidade. Então, resumo da ópera. Valmir não desistiu. Valmir não anunciou o plano A, nem B, nem C. Valmir aguarda a decisão do Tribunal Regional Eleitoral, que pode definir por lei, por prazo, até 14 de setembro. Ele pode recorrer a Brasília, mas olhe, de 14 de setembro até 20 de setembro, são 6 dias. O Tribunal Superior Eleitoral não vai decidir esse recurso de Valmir em 6 dias. Se acontecer dele perder aqui, eu estou trabalhando com as hipóteses. Se acontecer dele perder aqui, ele recorre dia 14, 15, dia 20, ele tem que decidir. E será que Brasília já decidiu? Mas existem aquelas liminares, né? Vá com esta liminar. Então é aguardar, amigo. O resto é trabalhar com muita especulação, com muito disse, não disse. Mas vamos aguardar os próximos passos. Sobre essa questão de Valmir e de Francisquinho, o próprio André Davi foi às redes sociais e se manifestou confiar na justiça e disse que confia que a justiça não deixará Valmir de fora da disputa. Vamos ouvir as manifestações de alguns políticos aliados de Valmir nessa questão.
3: É preciso prestar atenção aos absurdos que vêm acontecendo em Sergipe. Um secretário de Estado, utilizando seu próprio partido, entrou com um pedido de cassação do registro de candidatura de Valmir. O primeiro argumento usado é uma suposta decisão de um ministro do TSE que tornaria Valmir inelegível novamente. A questão é que, quando entraram com pedido de impugnação, ninguém tinha acesso à decisão do ministro. O outro argumento beira o absurdo. Alegam que Valmir não teria se afastado do cargo de prefeito de Itabaiana. Para sustentar isso, arrolaram testemunhas locais que possuem posição política claramente oposta a dele. Confiam

0: afirmarmos que a justiça de Sergipe não permitirá que Valmir fique fora da disputa por manobras criadas de última hora, como ele pôde exercer o mandato de prefeito e agora tenta barrar sua candidatura ao governo. Valmir, conte comigo nessa luta. Não tolero nenhum tipo de injustiça. Sua pré-campanha, assim como a minha, tem crescido de forma expressiva, mesmo diante de tantos ataques. Sigamos firmes, confiando em Deus.
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2: O candidato a deputado estadual lagartense Matheus Corrêa, que também é da coligação de Valmir de Francisquinho, se manifestou nas redes sociais sobre essa problemática envolvendo a candidatura de Valmir de Francisquinho. Vamos ouvir Matheus Corrêa.
3: Valmir é candidato sim. Parando um pouquinho a agenda, amigos e amigas de Sergipe, para dizer que quando um líder popular se levanta com um apoio verdadeiro do povo, alguns se tremem e buscam outros meios como o tapetão para tentar impedir que o povo chegue ao poder. O que temos assistido é algo muito feio. O secretário do Estado, aqui do atual governo, ele tenta entrar com ação para inibir a candidatura do povo. Estamos com você, Valmir, estamos com a prefeita Emília, porque já sabemos aquilo que eles tentaram fazer em 22 e não vai ocorrer agora. A candidatura do povo de Sergipe vai seguir em frente. Conte conosco, Valmir, conte conosco, prefeita Emília, conte conosco, povo sergipano. Simbora, que a luta é grande e a vitória é certa.
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2: Já o senador pré-candidato ao Senado, Eduardo Amorim, também se manifestou, diz que é perseguição. Vamos ouvir o senador, ex-senador, né, e candidato ao Senado, Eduardo Amorim, sobre essa situação jurídica de Valmir de Francisquinho.
4: Perseguição política. Sergipe já viu esse filme antes. Infelizmente, estamos vendo novamente. Basta nosso amigo Valmir crescer nas pesquisas para os poderosos tentarem nos parar no papel. Mas o povo sergipano não se deixa mais enganar por esse tipo de manobra. Eleição se decide com ideias, propostas e, sobretudo, com respeito à vontade do povo. Valmir, meu amigo, estamos juntos nessa luta. Seguimos firmes e confiantes na justiça do nosso país. A vontade do povo é soberana. Que Deus abençoe Sergipe sempre.
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2: Priscila Felizola, que é candidata a vice de Valmir de Francisquinho, também se manifestou nas redes sociais sobre o episódio envolvendo a possibilidade de Valmir ficar fora do páreo. Vamos ouvir.
5: Valmir está na disputa, sim. E quem define o resultado da eleição é o povo. Estão tentando de todas as formas tirá-lo do processo eleitoral. Agora, até com uma ação movida por um secretário do atual governador. Valmir renunciou à prefeitura em abril, dentro do prazo previsto na legislação. Ele vem crescendo em todas as pesquisas. E isso não é segredo para ninguém. E é por isso que vem assustando quem achou que estava ganho. Por aqui, seguimos confiantes na justiça do nosso estado, porque só assim a vontade do povo de Sergipe será respeitada. Estamos juntos nessa, Valmir. Conte comigo. Vamos em frente.
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2: São 12 horas e 31 minutos, 12h31. 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Minha amiga Catarina, ela é candidata a deputada estadual. É lagartense, né? Foi minha colega de trabalho na prefeitura do Lagarto. Vamos ouvir o que ela diz depois de ter sido escolhida em convenção pelo PL. Ela é do Partido Liberal. Vamos ouvir, Catarina.
6: Meu povo sergipano, chegou a hora. Hoje dou um passo que nasce do coração e do compromisso com cada homem e cada mulher da nossa terra. Quero representar cada família que sonha por oportunidades. Cada trabalhador que luta diariamente. Cada jovem que busca um futuro melhor e cada cidadão que deseja ser ouvido e respeitado. Essa caminhada não é apenas minha, ela é de todo cidadão sergipano, que acredita em um Sergipe mais forte, mais justo e com políticas públicas que realmente chegue a quem precisa. Peço a Deus que me dê sabedoria para conduzir cada passo. E conto com a confiança, as orações e o apoio de cada um de vocês. Vamos juntos construir um Sergipe melhor.
7: É a doutora Catarina Borges.
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2: Deixamos aqui as nossas sinceras desculpas aos nossos ouvintes, né? É, em relação a, no final, um toque de música pedindo voto, falando. É a matéria aqui que a pré-candidata nos enviou e a gente buscou na rede social. Acredito que não havia nenhuma intenção dela de fazer a propaganda eleitoral no rádio, que ainda não é permitida. A gente deixa aqui as nossas desculpas, mas já foi imediatamente, né, cortado, editado essa parte em que se fala, como diz o outro, a cantiga da candidata. Que a cantiga não pode tocar, a notícia pode dar, mas a cantiga não. 12 horas e 33 minutos, 12h33. 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E as convenções continuam hoje, a todo vapor, no seu último dia. E o governador Fábio Mitidieri deixou para realizar a sua convenção no dia de hoje. Vamos ouvir o governador Fábio Mitidieri, em que faz esta convocação, né? Para hoje, a grande convenção do PSD. Vamos ouvir.
7: Fala, meu povo. Hoje é um grande dia. Dia de reconhecer tudo aquilo que nós construímos, tudo que Sergipe avançou. E dia de continuar sonhando, dia de fazer que Sergipe continue crescendo e crescendo com você. E para isso eu quero fazer um convite, para que você participe dessa grande festa da democracia, para que hoje, às 5h55, lá no Centro de Convenções AM Malls, a gente possa, de mãos dadas, fazer Sergipe continuar avançando, Sergipe continuar crescendo. E só tem um caminho, que é junto com você. Valeu!
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2: São exatamente 12 horas e 36 minutos sobre a convenção do PSD de Fábio Mitidieri. O que nós temos a comentar a respeito desse período em que se passou, né? Que é o período denominado de pré-campanha, de organização. O governador Fábio Mitidieri realmente conseguiu passar, né? Por problemas, digamos assim, sérios dentro das arrumações políticas, mas tudo foi superado, né? Quem diria que Alessandro Vieira, né, deixaria de ser o candidato ao Senado da chapa da situação e sairia sem muito reclamar, sem rompimento? Quem diria que Edivaldo Nogueira, né, não seria o escolhido para ser candidato ao Senado por dentro e não por fora da chapa governista e aceitou? E o mais difícil aconteceu. Rogério Carvalho, que foi candidato contra o governador, né, numa eleição há 4 anos atrás para o governo, disputou contra o governador, perdeu para ele e agora se aliou. Quem diria que André Moura, né, se manteria

0: dia, diante de tanto fogo cruzado que aconteceu na pré-campanha e que ainda não está livre, mas André Moura conseguiu também se segurar. Então, o grupo do governador Fábio Mitidieri mostrou-se solidez, né? Mostrou organização, pulso, comando, no sentido de que problemas aconteceram, mas sobre a liderança incontestável do governador Fábio Mitidieri, ele conseguiu aglutinar, juntar. Mais de 60 prefeitos apoiam Fábio Mitidieri. A maioria da Assembleia Legislativa, maioria dos vereadores no estado. Mas isso não quer dizer que a eleição está decidida, está garantida, porque a gente já viu um filme igual a esse no passado, quando Marcelo Deda, sozinho, venceu o todo-poderoso João Alves Filho naquela época, governador, no mandato, com a caneta na mão, com as prefeituras todas, mas quando abriu a urna, deu Deda. E aí, eu não estou contando história, estou relembrando fatos. Então, a pré-campanha para o grupo de Mitidieri, que foi um pouco cheia de ribuliço, mas ele conseguiu, né? Segurar, ajeitar, acomodar. E hoje vai para esta convenção, né? Com todo o grupo unido, inclusive com uma presença. Anotem aí na marca da exclusividade.
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0: De quem é a presença que prefeitinho tá falando? Que muitos achavam que poderia não estar lá. Mas uma fonte minha ligou. Eu liguei para essa fonte, perdão. E essa fonte me disse: vai chegar nos braços do povo. Quem seria brasileiro? Quem seria Jailton Silva? Essa liderança política que vai chegar na convenção lá de Mitidieri não é candidato, não. E vai chegar nos braços do povo. É ele mesmo. Arthur Sérgio de Almeida Reis. Sérgio Reis. Uns dizem que tinha viajado, outros dizem que estava doente, mas afastado da prefeitura tá, né? A prefeita é Sueli. Mas eu liguei para uma fonte, que Sérgio tá meio desonline esses dias. Eu liguei para uma fonte, amigo, me encontre. E Sérgio vai para a convenção. Aí ele disse: vai entrar nos braços do povo. Valei-me, Nossa Senhora. Ô Sérgio, meu filho, você tem que carregar nos braços é Ibrahim, é Fábio, seu irmão, que são candidatos, né? Você tem que estar lá, firme, inabalável, como dizia o Cabo Zé, inquebrantável nas trincheiras. Saúde para você, boa recuperação. Vá para a campanha, né? Porque é assim. É assim. Já botaram todo tipo de defeito em Sérgio e ele ganhou a eleição. Estão dizendo que a gestão dele é a pior do mundo. Eu até já soube que Lila disse: toma. Disseram que foi Lila que acabou o Saramandaia. E pelo visto não vai ser Lila. Vai ser um Reis. Falei-me, Nossa Senhora. Então dizem que a gestão do Sérgio está ruim. Eu não vi pesquisa, quero até vê-lo para ver se ele mostra como está a avaliação do povo sobre a gestão. Mas Sérgio vai para a rua, viu? Fazer campanha. Só precisa estar melhor de saúde para ir para a campanha. E Sérgio Reis na campanha é um leão. Quem tiver comprando Sérgio Reis por besta vai rasgar a boca no arame. Vai ficar dizendo que o governo dele é corrupto, né? Não é assim? Que não sei o que comer. Arrumando um monte de defeito. E ele mais Jerome por um lado, Jerome por outro, Fábio Reis para outro, Ibrahim para outro. E quando abrir as urnas, olha o resultado. Né? Atenção, oposição. Fiquem em alerta. Sérgio Reis, o retorno. Agora anotem aí na marca da exclusividade, hein?

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2: 12 horas e 41 minutos aqui pela sua Juventude FM 104,9. 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A força política de Fábio e de Hilden Lagar. Porém, Ibrahim pode não acompanhar a performance de Fábio e nem Gustinho acompanhar a performance de Hilda. Por quê? Vamos começar por Hilda Ribeiro, a bonitona. Eu posso até aumentar, mas inventar o prefeitinho não inventa. Ô brasileiro, ô Jailton Silva, você já passou pela sua cabeça? Se a galeguinha tivesse sido eleita prefeita, Rafaela, se hoje ela estivesse na prefeitura e não Sérgio, se Hilda tivesse elegido a galeguinha, será que era mesmo Hilda a candidata a deputada estadual? Ou seria Dona Áurea, a vovó da galeguinha? Me perguntaram isso esses dias. Não, mas já passou, rapaz, deixa pra lá. Não. Mas veja, Dona Áurea criou Rafaela. Dona Áurea é candidata nata. Se Rafaela estivesse na prefeitura. Aí a pessoa que me contou esta fofoca, aí disse, seu prefeitinho, será que Hilda não fez corpo mole não pra galeguinha

Porque senão ela não entrava na prefeitura, não, na assembleia. Eu digo, rapaz, desconfessa, você é venenoso. Pare com isso. Já sabe até quem é, né? Pelo que eu tô dizendo. Venenoso do cão. Deixa pra lá, pula essa parte. Mas vamos aqui. Hilda Ribeiro. E aí? Aí agora eu trago a responsabilidade pra mim. Ô, Agostinho Ribeiro. Cadê você, amigo? Tá de boa? Tá online ou tá desonline? Agostinho, você sabia que grande parte, digamos assim, da sua impopularidade, vamos usar esse termo sem nenhuma ofensa, a sua impopularidade vem porque outras pessoas jogam toda a carga do que dá errado no partido em você? Eu lembro, estando secretário, quando eu procurava a prefeita, que era a Hilda, ela dizia, Gustinho disse que não era para atender. Não, converse com o Gustinho, deixa eu ver se ele resolve. Então toda notícia ruim foi Gustinho que fez ou mandou fazer. Toda notícia boa, Hilda aparecia sorridente. Olha aqui, gente, gente. Oi, gente. É. Então, Gustinho Ribeiro, a caveira que fizeram para você perante ao povo foi o agrupamento seu mesmo. Hoje você tem esse certo desgaste porque tudo de ruim se aconteceu ou que acontecia foi Gustinho que mandou. Foi Gustinho que quis assim. É Gustinho que faz. E aí eu quero fazer justiça ao menino que hoje é rapaz, Gustinho Ribeiro. Você que é, bole-bole mesmo. Bole-bole. Você já imaginou se na política do lagarto para o bole-bole não existisse a figura Luiz Augusto Carvalho Ribeiro? Gustinho, filho, né? Gustinho Ribeiro. O nome dele é Luiz Augusto Carvalho Ribeiro, filho. Porque o pai é Luiz Augusto Carvalho Ribeiro. É. Aí ele tem um filho. Não tem o Espírito Santo, mas tem, amém, também. Tem o Espírito Santo. Deus abençoe o menino. Então, Gustinho Ribeiro foi candidato a vereador. Muitos não acreditavam, né? Na vitória de Gustinho, nem para vereador. Depois, Gustinho vai para deputado. Ninguém acreditava que ele ganhava. Para reeleição, tá perdido. Ganhou. Aí o menino disse, eu vou ser federal. Eu disse, é doido, é? Papo cu. Foi pra reeleição. Ganha nada. Ganhou. 2 mandatos federal. Agora que é o terceiro. Quem ajudou o bole-bole, a família Ribeiro, foi esse rapaz. Luiz Augusto Carvalho Ribeiro, filho. Sempre colocando o seu nome à disposição. Na guerra, na batalha, na trincheira do bole-bole. Mas aí arrumaram um monte de defeito. Do jeito que arrumaram para Sérgio, arrumaram para Agostinho. Corrupto, né? Dormiu oco, não atende celular. Isso é verdade. Eu mandei umas mensagens para ele, ele sempre desonline. Em relação a isso, é mesmo desonline. Mas foi a política que levou, digamos assim, esses defeitos para Agostinho, que possa até que ele não tenha tantos. A questão de ser desonline, se é defeito, eu tenho certeza que ele tem. Essa altura, os puxa-saco já mandou para ele. Prefeitinho tá falando de você. É. E já mandaram para Sérgio também, dizendo que prefeitinho tá elogiando o menino. Tá dizendo que ele é homem do cabrunco. É, porque os puxa-saco é só para isso. É. E aí, quando abre-se a urna, as pesquisas agora, perdão, as pesquisas, a bonitona Hilda Ribeiro tá bem na fita. Eu tenho um resultado de pesquisa consumo interno, que essas não são para divulgar, mas todo mundo sabe aí na boca do povo que Hilda é mais bem falada, né? Bem lembrada, muito mais do que Agostinho. Podendo ser até quase 2 por 1. Oxê,

E como é que ela é a mulher dele, esposa, e não consegue transferir os votos dela para Agostinho? E por que é que Agostinho não consegue transferir o suposto desgaste que ele tem para ela? Tem alguma coisa errada. Hilda não é independente. Hilda, além de ser a esposa de Agostinho, ela é do agrupamento de Agostinho. Ela foi vice-prefeita de Valmir, indicada por Agostinho. Ela foi prefeita reeleita com apoio de Agostinho. E por que é que Hilda não consegue transferir os votos dela para o marido dela? Pelo menos, ela estando na prefeitura que ela estava, né? Ajude meu marido. O marido dela teve 14 mil votos com ela na prefeitura. 14. Fábio Reis botou 5 mil na frente, que ele teve 19, quase 20. Agora há quem diga que Agostinho, por não ter a prefeitura na mão, possa ter uma diminuição de voto. Recuar aí para 10, 12 mil. Ou crescer. Se a bonitona, há quem diga que ela possa ter entre 15, 16 mil votos em Lagar, o que é que vai deixar o marido ter menos que ela? E é o contrário. Para deputado federal, sempre tem mais do que o estadual. No voleibol é o contrário. A bonitona pode ter mais do que o rapaz. Ô prefeitinho, e nos reis, como é isso? Nos reis é o contrário. O deputado federal é quem tem a condição de ter mais, até porque já passou pelas urnas e prova que Fábio Reis sempre está aí acima de 20 mil votos, ou perto de 20. E o deputado estadual apoiado por ele sempre tem ali entre 12 e 13 mil. Agora vem uma situação nova, né? Em que Ibrahim Monteiro é dissidência do Bolibole, dissidência do Zibeiro, e pela primeira vez vai passar pelo crivo eleitoral estando num agrupamento que ele sempre combateu e que os reis sempre combateu ele. Como é que vai ser feito essas tratativas? Justiça seja feita. Eu, para fazer esses meus comentários, eu converso, eu entrevisto, eu debato, eu estudo, eu busco as informações. E muitas delas, dessas informações, eu compartilho com vocês. Eu trouxe aqui uma fala de Jerônimo, em que Jerônimo Reis disse, não, Ibrahim foi fiel com a gente naquele momento de prefeito, trouxe a família, os amigos, agora é a hora da gente retribuir. Você sente firmeza na fala do macho? Fábio Reis aqui, cara a cara comigo, a mesma coisa. Sérgio Reis é incansável em repetir. Mas eu sinto, dentro do agrupamento saramandaísta, aqui e acolá um com a cara feia, né? Digo que, não digo culpa, mas é necessário e dá tempo que Ibrahim comece uma força-tarefa o mais rápido possível. E essa força-tarefa é em conversar, dialogar com as grandes lideranças das famílias saramandaístas. Não digo Jerônimo, Sérgio, não, com o povo. São famílias tradicionais que apoiam o agrupamento Reis e que vê essa novidade agora votar em Ibrahim. Mas que não quer apenas ouvir no palanque, na rádio, no programa eleitoral, no adesivo, no cartaz dividido. Quer, se não, a presença. A presença que era o principal. Um telefonema, um jantar, um almoço, um lanche na casa do deputado Ibrahim. Cada dia ele levasse uma família tradicional. Amigo, ele trouxe aqui para conversar, sou candidato. Ó, Ibrahim, tô lhe dando assessoria, viu? Vá buscar. Vá buscar. E o Grupo Reis não pode ter essa de radicalismo, de dizer, não, rapaz, Ibrahim. Eu digo, olha, quer que eu diga uma coisa? Sem ofensas nenhuma, pelo amor de Deus, né? Mas pior do que aceitar Ibrahim foi aceitar Cabo Zé. Diante de tanta coisa que ele já disse e fez contra os reis. E a gente vê

0: os abraços. Ibrahim é político, tem mandato, né? Está fazendo, além de receber o apoio, o Ibrahim está dando apoio, como ele disse aqui, né? Na saúde, nas obras, colaborando com o mandato, com verbas, defendendo a cidade na Assembleia. Então, o Reis, o Fábio, que é o candidato a federal, é o inverso lá do Bolboli. Fábio tem, digamos que muito voto, não consegue transferir o suficiente para Ibrahim. Já no Bolboli é o contrário. Hilda tem demonstrado que tem muito voto, mas não consegue repassar para o seu federal, que aí ainda é mais complicado ainda, que eu digo assim, no sentido do comentário, que é o esposo dela, né? Será que é mais difícil pedir para o marido? Acho que é mais fácil, né? Vamos aguardar os próximos passos e, em breve, novos comentários sobre a política do Lagarto. 12 horas e 59 minutos, 12h59, vocês ouvem o programa Juventude Notícias pela sua Juventude FM 104,9, a rádio comunitária que veio para fazer a diferença. Anotem aí na marca da exclusividade.
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0: Flávio Bolsonaro acaba de anunciar em Brasília, Alfredo Gaspar, mandato novo de deputado federal, apenas 4 anos de mandato. Primeiro mandato. Alfredo Gaspar será o candidato a vice na chapa de Flávio Bolsonaro. Ele é do PL. Ele é um promotor aposentado. E ele, que tem um destaque muito grande no Congresso Nacional, na Câmara dos Deputados principalmente, nessa CPI do INSS, falou muito de André Moura, né? Vocês vão ver a imagem dele e vão lembrar. Ele é um combativo, né? Um defensor intransigente da legalidade. Gosto do estilo dele. E ela é nordestino, né? O PL, o Flávio, queria alguém do Nordeste. Queria uma mulher. Não conseguiu encontrar. Depois vamos para o Nordeste. E aí buscou o Alfredo Gaspar. Alfredo tinha uma cadeira garantida na Câmara Federal para a sua reeleição. Poderia disputar até o Senado. Mas as acomodações da política lagoana o conduziu a ser vice-presidente de Flávio Bolsonaro. E o filho de Lula, o Lulinha, acaba de receber mais um processo contra ele. Flávio Dino, ministro do Supremo Tribunal Federal, autorizou a abertura da terceira investigação contra o filho de Lula.
2: O ministro do Supremo Tribunal Federal, Flávio Dino, decidiu nesta terça-feira autorizar a abertura de uma terceira investigação contra o empresário Fábio Luiz Lula da Silva, conhecido como Lulinha. Fábio é filho do presidente Lula. Dino aceitou o pedido da Polícia Federal que apura a atuação de um grupo de pessoas que teria negócios ilícitos com o governo federal. Os detalhes da investigação tramitam em segredo de justiça e não foram divulgados. O ministro do STF também autorizou a abertura de inquérito para apurar o vazamento de informações sigilosas sobre essas investigações. A medida atende a um pedido da defesa de Lulinha. Outros 2 inquéritos contra Fábio Luiz já foram abertos para apurar um suposto tráfico de influência ocorrido no Ministério da Saúde e na Dataprev, a empresa de tecnologia e informações da Previdência Social. Em nota, a defesa de Lulinha afirmou que recebeu a notícia da abertura de novo inquérito com absoluta serenidade. Os advogados afirmam que vão ter a oportunidade de esclarecer qualquer dúvida sobre as atividades pessoais e profissionais do empresário. Ainda segundo a defesa, Fábio Luiz vai comprovar que não tem relação direta ou indireta com qualquer tipo de irregularidade, assim como fez no inquérito sobre as fraudes do INSS, em que aguarda um já tardio arquivamento. Os advogados também afirmam que esperam providências enérgicas contra vazamentos

0: reiterados seletivos e criminosos e denunciou a instrumentalização de setores da Polícia Federal a serviço de interesses políticos e eleitoreiros. Com informações da Agência Brasil, da Rádio Nacional em Brasília, Gésio Passos.
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3: E o Tribunal Regional Eleitoral de Sergipe acaba de suspender a divulgação de uma pesquisa que seria divulgada aqui em Sergipe. O Instituto era Edição, Comunicação e Marketing, Eriel. A decisão foi proferida ontem, terça-feira. Os motivos são diversos. O fato curioso dessa suspensão da pesquisa é que todas as pesquisas divulgadas por esse instituto dava Fábio Mitidieri na frente. R$5.000 é a multa diária se o instituto divulgar a pesquisa, limitada a R$50.000. Bolo grande. Pesquisa errada tem que levar cacete. 13h04, 1h04, vocês ouvem o programa Juventude Notícias pela sua Juventude FM 104,9, a rádio comunitária que veio para fazer a diferença. Anotem aí na marca da exclusividade.
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3: O Tribunal de Contas da União, o tribunal é que cuida de aprovar ou desaprovar contas de pessoas, seja ele prefeitos, presidente até de associação, de órgãos, que usa o dinheiro público, usa indevidamente e depois tem suas contas desaprovadas. Existe Tribunal de Contas nos estados, existe o Tribunal de Contas da União e é esse que divulgou ontem uma lista com milhares de pessoas que estão com seus nomes negativados e que não podem ser candidatos nessa eleição, porque para você ficar inelegível, não é só processo comum, não. Se você roubou, desviou o dinheiro público, você também é condenado a não ser candidato. Eu vou buscar a matéria direto de Brasília, mas depois eu vou trazer os nomes dos políticos de Sergipe no meio do bolo.
0: O Tribunal de Contas da União divulgou nesta terça-feira a lista de 6 mil gestores públicos que tiveram as contas julgadas irregulares nos últimos 8 anos. Segundo a lei da ficha limpa, essas pessoas não podem disputar as eleições. São 2.369 pessoas da região Nordeste, 1.502 do Sudeste, 890 do Norte, 661 do Centro-Oeste e 659 do Sul, além de 85 que residem no exterior e que tiveram suas contas reprovadas. O TCU já entregou essa lista ao Tribunal Superior Eleitoral. Os dados têm como base o Cadastro de Contas Julgadas Irregulares, que disponibiliza as decisões transitadas em julgado pelo Tribunal de Contas. O cadastro reúne quem omitiu informações na prestação de contas, fez uso indevido de recursos públicos ou desviaram dinheiro ou bens públicos. Quem tem as contas julgadas irregulares não consegue obter a certidão negativa do TCU, documento exigido para registro de candidaturas e verificação de elegibilidade pela Justiça Eleitoral. A lei da ficha limpa obriga o TCU a consolidar e encaminhar ao TSE a lista de gestores com contas julgadas irregulares. Essas informações servem como subsídio para a Justiça Eleitoral declarar ou não a inelegibilidade dos possíveis candidatos a cargo público. Qualquer pessoa pode consultar a situação de um responsável e emitir uma certidão negativa para fins eleitorais no site tcu.gov.br. O Tribunal de Contas da União vai atualizar diariamente os dados até 18 de dezembro. da Rádio Nacional.

0: Jornal em Brasília, Gésio Passos.
1: Fala, prefeitinho!
2: São exatamente 13 horas e 8 minutos, 1 e 8, vocês ouvem o programa Juventude.

Um fato curioso, após eu ver a lista, tem um que configura nela com quase 30 processos. É mole. Uma pessoa só em Sergipe tem 30 processos condenados já, sem recurso, no Tribunal de Contas da União. Por quê? Porque pegou recurso público federal e desviou, não conseguiu aprovar as contas. Quem é o campeão em Sergipe? É um rapaz chamado Lorival, que não é o Mendes. Graças a Deus. É um Lorival que organizava o pré-caju. É, o Lorival Neto. Tá cheio de processo no Tribunal de Contas da União. Não pode ser candidato nem a síndico de prédio. Ô, prefeitinho, mas esse não é político. Tem algum político lá que você viu? De Lagarto, não tem ninguém. Mas de Sergipe, tem. Fábio Henrique, que é candidato a deputado estadual, foi prefeito de Socorro. Tem o pastor Heleno. E tem Suquita. Suquita não é candidato. Pastor Heleno é pré-candidato, é candidato a federal. Não sei qual é o problema de Heleno, eu tenho que bisbilhotar devagarinho. E também o problema de Fábio Henrique. Mas tem um detalhe. Como estamos vivendo um período eleitoral, não estou dizendo que eles não são candidatos. Eles aparecem numa lista em que o Tribunal de Contas recomenda que esses não devem ser candidatos. Mas quem vai julgar aquela historinha que eu contei no começo? São os juízes do Tribunal Regional Eleitoral. Cada caso é um caso. 13 horas e 10 minutos, 1 e 10, hoje tem Verdão, hoje tem Lagarto Futebol Clube, aqui no Barretão.

0: Pois é, daqui a pouco na marca da exclusividade.
1: Exclusivo. Fala, prefeitinho.
0: Exclusivo, Jair, eu trago uma pesquisa para governador de Sergipe, já já. Chegou agora quentinha. Vou bisbilhotar e divulgar. Mas vamos colocar enquanto eu bisbilhoto. Anote aí que o Lagarto joga hoje contra a equipe do Guarani de Porto da Folha. O jogo é 7:30 da noite. Não vá 7 nem vá 8. Se for 7, meia hora antes. Se for 8, já perdeu meia hora de jogo. Porque a gente sabia que era 8 horas. Mas é 7:30. Eu quero, enquanto eu bisbilhoto aqui a pesquisa, eu quero que você, Jair Silva, coloque aí a sonora dos jogadores do Lagarto. Primeiro, Jadson, jogador do Lagarto, fala sobre as perspectivas na Copa Lotese.
2: Meia Jadson, jogador importante no grupo, jogador que vem sempre entrando, ajudando, colaborando e chegando a hora do mata-mata, né? Agora é a hora que todo jogador gosta, um jogo que realmente a torcida comparece e vem com força. E entendendo também que é um jogo de 180 minutos, com a primeira etapa em Lagarto e com a segunda etapa lá em Maceió. Como é que você avalia essa primeira fase do Lagarto? Porque teve altos e baixos e as emoções ficaram para a última hora, né, Jantz?
3: É verdade, como você falou, né? Ali no início ali, né, as coisas não, meio que não estavam dando certo, assim, né? O resultado a gente conseguia fazer, sempre ali começava ganhando e no final acontecia um empate, virada, né? Mas graças a Deus aí nos últimos jogos aí nós fazendo grandes partidas, né, e merecemos essa classificação, por causa desde o início, o primeiro jogo lá que nós, contra a decisão, que nós empatamos fora de casa, né, que nós lá a gente fez uma grande partida de início, mas depois acabamos que a gente ficou um jogo sem vencer, né, depois da vitória do 13 em casa, mas agora pensar nesse jogo aí do mata-mata agora, né, do CSA, vai ser um jogo muito difícil, sabe, a dificuldade, mas também eles sabem que aqui também vai encontrar também muitas dificuldades, a nossa equipe vem de uma melhora muito grande aí. Nós esperamos que no domingo já a gente consiga o nosso resultado dentro de casa para a gente levar uma vantagem lá para Maceió, né?
2: A gente sabe da tradição, que é o time do CSA, time que já jogou Série A, Série B, que tem uma...

0: torcida, que é de massa, mas na hora do vamos ver, lá dentro do...
1: Isso, ele conta. É, isso aí, igual você falou, né? Cá, dentro de campo.
2: Fala, prefeitinho!
3: Pois é, a matéria tá falando do jogo do CSA, não sei se foi encaminhada por mim errado ou pela assessoria. Vamos deixar quieto. O importante é o Lagarto Futebol Clube, que joga hoje, 7:30 da noite, tá certo? Anotem aí, é no Barretão o jogo, viu? Anotem aí, pesquisa eleitoral, saiu agora a quentinha do forno para governador de Sergipe. A pesquisa foi realizada pelo Instituto Inó. Entre os dias 27 e 29 de julho de 2026, com 1.070 entrevistados presenciais, registrada no site do Tribunal Superior Eleitoral, com o número SE00281 de 2026. O levantamento possui margem de erro de 3 pontos percentuais, para mais ou para menos. O nível de confiança é de 95%. A responsabilidade estatística é de Driele Rodrigues e o trabalho foi contratado pela Martins Produções e Publicidade Limitada. A pesquisa de opinião pública realizada pelo Inó aponta o pré-candidato Valmir de Francisquinho na liderança da corrida eleitoral para o governo do estado do Sergipe, com 46,7% na intenção estimulada e 34% na espontânea. Enquanto o atual governador Fábio Mitidieri registra 37,94% na estimulada e 28,97% na espontânea. Na intenção de voto estimulada, quando os nomes dos pré-candidatos são apresentados, os eleitores de Valmir lideram com 46 de preferência, seguido por Fábio Mitidieri com 37. O pré-candidato Ricardo Marques figura na terceira posição com 7,1, seguido de Emanuel Castro com 0,28, Elton Monteiro com 0,19. A parcela de eleitores que se declara votar branco ou nulo é de 2,24%. Enquanto os que não souberam responder, 6,27%. No levantamento espontâneo, no qual os nomes dos postulantes não são citados, Valmir de Francisquinho mantém a primeira colocação, com 34,86% da lembrança do eleitorado, sendo seguido por Fábio Mitidieri, com 28,97%. Ricardo Marques soma 4,49%. Emanuel Cacho, 0,19. Dr. Elton Monteiro, 0,9. A proporção de brancos e nulos no cenário espontâneo chega a 1,77, ao passo que o número de eleitores indecisos ou que não responderam alcança 29,63. No quesito de rejeição, em quem os entrevistados indicam, em quem não votaria de jeito nenhum para o governo do estado, Fábio Mitidieri aparece no topo da lista com 35% de rejeição, enquanto Valmir de Francisquinho é rejeitado por 20,37%. Mais detalhes sobre esta pesquisa no programa de amanhã. 1:17, é final de programa. Até amanhã, se Deus quiser e Ele há de querer. Tenham todos uma boa tarde.

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1: Juventude FM informa a hora certa.
2: 13 horas e 53 minutos.
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Glória a Deus, é o meu, o seu programa nessa tarde maravilhosa. Glória seja dada ao nome de Jesus. Estamos aqui mais uma vez no nosso programa Rompendo em Fé. Aleluia. Daqui a pouco estou mandando um link aí para você que quer ouvir na Rádio Net, né? Juventude Rádio Net, porque infelizmente no YouTube não está saindo hoje. Mas Deus esteja abençoando a vida de todos, em nome de Jesus, nessa tarde. Uma tarde de bênção, de vitória, uma tarde de vitória do Senhor para nossas vidas. Aonde eu creio no milagre do Senhor sobre a minha vida, sobre a sua casa, sobre a sua família. E é isso que eu declaro nessa tarde. Não esquecendo que o nosso propósito está orando por cura. E Deus colocou no meu coração por esse período, está orando por cura. Então, já se prepare, nos aguarde até o final. Você que tem enfermo, você que tem alguém enfermo, enfermo na tua casa, você que crê na cura, nós acreditamos que a Bíblia nos confirma e nos afirma e nos deixa com a certeza, porque nós já temos vivido milagre no Senhor nas nossas vidas e cremos, porque a palavra do Senhor ela não mente, ela é verdadeira, e no nome de Jesus. Nosso programa Rompendo em Fé, e vamos iniciando aí com o nosso abraço para nossos amigos, patrocinadores, parceiros desse programa, meu filhão, né, Laudas Máquinas e Terraplanagem. Deus abençoe a vida desse parceiro, desse amigo. Deus abençoe a vida do meu irmão Magal Vidros. Deus abençoe, meu irmão Magal Vidro. Deus abençoe a vida do meu amigo irmão Donizete. Donizete Veículo, toda a equipe ali, Denison, Alexandre. Deus abençoe essa equipe da Donizete Veículos. Deus abençoe também, meu irmão Genicel. Genicel, você quer consertar o celular, procure nosso irmão Genicel. Também meu abraço aí pro meu irmão Alex Vidro. Deus abençoe no nome de Jesus. E um abraço para toda a equipe da Vitória Vidro, na pessoa do meu irmão Genilson, da minha irmã Amanda, de todos que estão aí na Vitória Vidro, compondo essa equipe maravilhosa da Vitória Vidro. Deus abençoe a vida de todos, no nome de Jesus. Vamos de louvor, vamos de adoração, vamos de Thales Roberto nessa tarde, aonde Deus vai estar abençoando. Mas antes que Thales Roberto, a gente comece a louvar aquele louvor de Thales Roberto, ele é contigo, entendeu? Eu quero orar por você, em nome de Jesus, e eu quero declarar a bênção do Senhor sobre a sua vida, e eu creio no milagre do Senhor na tua casa, na tua família, porque nós servimos a um Deus de milagre, e quem acredita nisso sabe que o Senhor Deus, ele não falha, ele é fiel, ele é maravilhoso para cumprir as suas promessas na vida daquele que busca ao Senhor. Se você busca e crê no Senhor Jesus, ele vai fazer maravilha na tua vida. Então continue crendo, continue acreditando, continue confiando no Senhor e nas suas promessas que ele vai cumprir no nome de Jesus. Deixa eu orar por você, vamos iniciar orando. E eu quero deixar já o salmo para a gente iniciar nessa tarde com o salmo que eu amo muito esse salmo, porque é um salmo que eu entendo que é o que nós estamos precisando e devemos viver. É o Salmo 133. Ó, quão bom e agradável é que os irmãos vivam em comunhão. E como óleo precioso que desce sobre a barba de Arão, e que desce sobre as orlas dos teus vestidos, é como orvalho de Hermon, que desce sobre os montes de Sião, e ali o Senhor ordena a bênção e a vida para sempre. Vamos orar nessa tarde? Pai, nós te agradecemos, nós te glorificamos, te exaltamos, porque tu és Deus, e não há outro além de ti, porque o Senhor é o único digno de adoração. Pai, eu te rendo louvores, eu te rendo exaltação na tua bondade, com teu amor, Senhor. Eu oro pela cidade de Lagarto, Senhor, aonde eu represento, onde eu oro por todos os moradores dessa cidade. Eu oro, Pai, por cada bairro, aonde que o Senhor, com a tua

Mão poderosa salva, liberta, transforma, Deus, cada morador dessa cidade, prospera a nossa cidade, Senhor. Eu oro pelos empresários, ó Deus, eu oro pelo crescimento financeiro da nossa cidade, que porta de emprego se abra, que novas empresas cresçam nessa cidade. Ó Deus, em nome de Jesus, eu oro, Pai, também pelo poder executivo, legislativo, judiciário. Eu oro, Pai, te pedindo que a tua mão estenda sobre a vida desses homens, o qual o Senhor colocou para governar a nossa cidade. Eu oro, Pai, também, Senhor, pelo bairro Ademar de Carvalho, por cada morador, aonde se encontra, Deus, o Ministério Santuário da Fé, aonde o Senhor colocou, Deus, como Pai espiritual daquele bairro, aonde nós oramos, intercedemos e te clamamos por misericórdia, cura, liberta, restaura a vida naquele lugar. Eu oro, Pai, por cada patrocinador, por cada amigo que o Senhor tem levantado para nos ajudar nesta grande obra, que vidas sejam salvas, libertas, prospera os teus filhos. Eu declaro a tua bênção. Visita teu filho agora, tua filha agora, e faz o teu milagre no nome de Jesus. Vamos contar, Roberto, ele é contigo. Aleluia.

Eu e você precisa de Jesus, meu irmão. Glória a Deus. Que maravilha, que tarde poderosa. Deus da minha vida. Você pode declarar isso? Então declare agora, envergonha o inferno. Mesmo que tudo pareça não estar dando certo, declare: Deus da minha vida, fica comigo. Não dê com essa tristeza, não dê com essa angústia, não dê com essa depressão, não deixe que esse mal venha querer bater na tua porta, mas declare: o Senhor Deus da minha vida está comigo, Ele é Senhor da minha vida, no nome de Jesus. Deixa eu lhe passar a programação da nossa igreja. Eu sou pastor do Ministério Santuário da Fé, nosso, no bairro Aldemar de Carvalho, qual Deus colocou um amor especial, onde eu amo de graça cada morador daquele bairro, e de toda a cidade de Lagarto, mas especialmente ali no bairro Aldemar de Carvalho, qual nós fazemos parte e pastoreamos ali aquelas famílias do bairro Aldemar de Carvalho. Você é o nosso convidado. Nossa igreja fica depois da Associação de Acácia Ribeiro. Você pode descer ali direto, sentido com Vai Pro Sem Terra. A nossa igreja fica logo ao lado e você vai ver nossa igreja. Para nós será um motivo de alegria. Hoje nós temos culto de ensino, né, na nossa igreja, às 7h30. Nós também temos culto na sexta, culto profético na sexta-feira. E aos domingos, culto da família, culto de adoração ao nosso Deus, você não pode perder. E também, se você quiser ir para a nossa igreja, nós estaremos orando por você e queremos fazer parte da sua família, lhe ajudar nessa nova história, nesse novo tempo, porque nós somos uma igreja família, uma igreja que vamos juntos, uma igreja que quando você chega lá, se seu filho vai participar dos jovens, se ele é jovem, se ele é criança, participa do grupo de criança, se é adolescente, vai para o culto de, grupo de adolescente com lideranças maravilhosas, no grupo de adolescente, no grupo de jovens, no grupo de mulheres. Então a nossa igreja, ela acolhe a sua família, porque nós somos uma família em Cristo Jesus. Deus abençoe você que está me ouvindo, meu amigo aí que trabalha com, que é tratorista, abençoe muito a gente aí, Deus abençoe sua vida no nome de Jesus, certo? Que foi um parceiro quando nós começamos a igreja ali, você ajudou muito, né? Então Deus abençoe em nome de Jesus. E também quero te convidar, domingo é dia dos pais, viu? Você é o meu convidado, domingo dia dos pais, então não falte aí, certo? Onde nós estaremos fazendo uma homenagem a todos os pais do bairro Aldemar de Carvalho, todos os pais de Lagarto e do Brasil. Então, aqueles que puderem estar conosco, participando do nosso culto ao domingo, entendeu? Vai ser o dia dos pais, às 6h30 e termina às 8h30, aonde vai ser um culto assim abençoado, de muita comunhão, e você é o nosso convidado, no nome de Jesus. Vamos de louvor, vamos de adoração, e daqui a pouco tem mais. Tem mais de Deus para mim e para a tua vida.

Aleluia! Tarde rompendo em fé. Deus está querendo que você seja forte. Eu não sei como é que você se encontra nessa tarde, mas uma coisa eu te digo: seja forte, seja corajoso, porque o Senhor Jesus é contigo. Tome essa palavra profética nessa tarde. Deus é contigo. Ele é Senhor na tua vida. Aleluia! Ele é Deus de milagre. Oh, aleluia! Ele está te ensinando a ser forte. Pastor, não aguento mais, a luta é grande. O Senhor está te ensinando a ser forte. Ah, pastor, a dificuldade está batendo na porta. Ele está te ensinando a ser forte. Ele não vai deixar você morrer no meio do caminho. Ele vai te dar vitória no nome de Jesus. Vamos de adoração, vamos de louvor. Mas antes disso, eu quero mandar mais uma vez meu abraço aí para os meus parceiros, amigo, meu irmão lá das máquinas. Meu irmão não é meu filhão, vou lá das máquinas e terraplanagem. Meu irmão Donizete Veículo, Deus abençoe sua vida, meu irmão, e lhe prospere. Meu amigo, irmão Magal Vidros, se você quiser estar procurando aí, Magal Vidros, só entrar nas redes sociais, você vai encontrar Magal Vidros. Genilson, meu irmão, Deus abençoe sua vida, sua família. Genilson, a Vitória Vidro e toda essa equipe da Vitória Vidro. Meu irmão Alex Vidros, Deus abençoe, no nome de Jesus. E Genicel, Deus te abençoe, é um outro parceiro que Deus esteja levantando, cada parceiro, cada amigo que esteja nos ajudando a fazer esse programa, porque eu creio que o Deus é o Deus de milagre. Você pode ser um parceiro, você está me ouvindo, Deus pode estar tocando o teu coração e esteja prosperando, honrando a sua vida, no nome de Jesus. Vamos de louvor e daqui a pouco eu quero trazer uma palavra do coração de Deus para os nossos corações.

Aleluia, aleluia! Esse é o Deus que nós servimos, querido! Esse é o Deus que não deixa a gente no meio do caminho. Quem conhece essa história? Talvez você não conhece. É a história do povo de Deus saindo do Egito. Em meio à dificuldade, o Senhor Jesus, o Senhor Deus, ele abriu o Mar Vermelho. Só você pesquisar no Google aí, você vai ver. Meu Deus, que milagre! Você vai perceber que o mar é algo extenso. E Deus abriu o Mar Vermelho para o seu povo passar. Qual é o problema que você se encontra hoje? É maior do que o Mar Vermelho? Jesus tem poder de fazer o mar se abrir. Mas a pergunta nessa tarde é: o que é que você tem? Porque Moisés, quando ele orou a Deus e disse: Senhor, socorre-nos! Socorre-nos, Senhor! Sabe o que Deus disse para Moisés? Moisés, por que clamas a mim? E Moisés, olha diante da situação, Deus disse: olha para a tua mão, Moisés. O que é que se encontra na tua mão? Ele disse: somente uma vara de amendoeira. Algo insignificante para o tamanho do problema, meu irmão radialista. O tamanho do problema era um pedaço de madeira seco, né, de amêndoa seco. E Deus disse: se você crê, Moisés, toca somente nas águas e o mar vai se abrir. Talvez você esteja dizendo: pastor, é impossível.

Impossível, ei, é impossível, a luta é grande, mas o Senhor está dizendo em pequena fé, em poucas situações, que, com poucas coisas que você se encontra, sendo que algo é impossível, Deus está dizendo que nada é impossível para Ele, nada. O Senhor está trazendo a resposta da tua oração, o Senhor está trazendo a resposta do teu milagre. Vamos ouvir nosso irmão. Daqui a pouco mais um louvor, vamos estar ouvindo, vamos estar adorando a Deus. E nós, Fernandinho, vamos estar ouvindo daqui a pouco, Fernandinho, um louvor abençoado. E vamos estar adorando a nosso Deus juntos. Mas antes disso, deixa eu só trazer um pouquinho do que eu vou trazer para você nessa tarde, no nome de Jesus. Só um pouquinho daquilo que Deus vai trazer para você nessa tarde. Eu quero falar um pouquinho nessa tarde sobre autoridade. E eu creio que Deus vai te dar autoridade para você vencer. Eu creio que Deus vai te dar força para, no nome de Jesus, para você conseguir suportar, vencer aquilo que você esteja vivendo, no nome de Jesus. Vamos ouvir, Fernandinho, mais um louvor e daqui a pouco nós voltamos para a glória do nome de Jesus.

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1: Nós servimos a um Deus que é lindo, querido. Aleluia, que tarde maravilha. Eu sinto a graça, a alegria do Senhor Jesus nessa tarde, porque Ele é um Pai. Ele é um Deus de alegria, um Deus poderoso. E eu quero trazer uma palavra do coração de Deus para o meu, seu coração. Abra a tua Bíblia aí em Lucas. Até eu vou abrir aqui agora também. Abra a sua Bíblia em Lucas. E eu quero trazer nessa tarde uma palavra do coração de Deus para os nossos corações. E eu tenho certeza que Deus vai estar falando aos nossos corações, porque Ele é um Deus poderoso. E só quero somente dele trazer um tema. E eu creio que Deus ele vai lhe fortalecer nessa tarde. Ele vai trazer a tua mente, o teu coração, uma nova história, um novo tempo. Porque a Bíblia diz que a palavra do Senhor ela tem poder de nos mudar, de nos moldar, de nos transformar. Abra a tua Bíblia em Lucas capítulo 17, verso 5. Lucas 17, verso 5. Olha o que a Bíblia nos diz, querido, nessa tarde. E disseram então os apóstolos, aos apóstolos ao Senhor, acrescenta-nos a fé. E disse o Senhor, se tiveste fé como um grão de mostarda, direi a este monte, ou a esta moreira, desrega daqui e planta-te ao mar, e ela vos obedeceria. E qual, então, o que eu quero trazer nessa tarde? Primeiro eu quero trazer, eu quero ser muito enfatizar o teu coração, a fonte de autoridade. Você percebe que para que eu e você temos autoridade, nós precisamos ter fé. E a Bíblia diz que a fé, ela nos dá autoridade. Jesus disse assim para o seu discípulo, ó, em meu nome, vocês expulsarão demônios. Em meu nome, vocês farão sinais, prodígios e maravilha. Em meu nome, coisas grandes e poderosas acontecerão na sua... Põe para o fundo musical. As coisas grandes e poderosas acontecerão nas nossas vidas. Como? Pela autoridade. E qual é o primeiro propósito de Satanás? Roubar essa autoridade. Colocar em nossos corações medo. Colocar em nossos corações dúvida acerca da autoridade que nós temos. Mas a Bíblia diz que se você quer ter autoridade, primeira fonte da autoridade está mediante a fé. E a Bíblia diz assim, ó, sem fé é impossível agradar a Deus. Se alguém quer ter autoridade em Deus, precisa agradar a Ele. E quando você agrada a Deus, a Bíblia diz tudo que pedindo no seu nome, crendo, recebereis. Tudo que pedimos no nome do Senhor receberemos. Então, se nós temos autoridade, ela vem mediante a fé. E a Bíblia diz, se você diz assim, ó, a autoridade que Jesus diz quando você vai ter mediante a fé. Ele diz assim, ó. E disse o Senhor, se tiveste fé, como um grão de mostarda, direi a esta moreira, desarrega daqui, entendeu? E planta-te no mar, ou então arranca, saia daqui, árvore, e plante no meio do mar. Sabe o que ele está querendo dizer isso? Ele está querendo dizer assim, olha, que você estaria dando ordem a uma planta que ela saísse do seu habitat normal, que é terra, e ia dizer assim, agora você vai estar plantada em meio ao mar. Então, Deus está dizendo que você estaria dando autoridade para que ela o obedecesse. A Bíblia diz que quando Jesus ele entra na cidade de Gadá, a Bíblia diz que Jesus tinha tanta autoridade que os demônios que estavam naquele jovem se curvaram diante dele e disse, Senhor, nós não queremos

sair da cidade. E Jesus olhando, e ele disse: Senhor, nós não queremos sair da cidade, nos lança naqueles porcos. E Jesus, com autoridade, que diz: então sai, Satanás, e vai para os porcos. Então você percebe que quando você obedece ao Senhor Jesus, confia na tua palavra, você tem autoridade. E eu quero declarar nessa tarde para mim e para você: entra na tua casa agora com autoridade, diga: Satanás, espírito de bebida, espírito de vício, espírito de droga, espírito maligno, comece a dar ordem com autoridade, que você vai ser mais do que vencedor em Cristo Jesus, porque ele nos garante isso mediante a fé, em obediência ao Senhor. Porque a Bíblia diz que se tiveres fé, você alcançará a misericórdia do Senhor. Então, quando nós obedecemos, quando nós andamos na vontade do Senhor, nós temos autoridade. Outro ponto: para que você tenha fonte de poder e de autoridade, poder mediante a oração. Olha aqui Mateus capítulo 7, o verso 7 nos fala nessa tarde. Mateus capítulo 7, o verso 7 diz assim: pedi e dar-se-vos-á, buscai e encontrarei, batei e a porta se vos há, porque qualquer que pede, recebe, e aquele que busca, encontra, e ao que bate, a porta se lhe abre. Agora vem o conselho de Jesus: e qualquer dentre vós é homem que, pedindo-lhe pão, o seu filho lhe dará uma pedra, e pedindo-lhe peixe, lhe dará uma serpente? Se vós, pois, sendo mal, sabeis dar coisas boas aos seus filhos, quanto mais vosso Pai que está nos céus dará bens aos que lhe pedires. Portanto, tudo o que vós queres os homens vos façam, fazei-los também vós, porque esta é a lei e os profetas. Então Deus está dando um conselho para mim e para você, para que nós possamos buscar, que possamos obedecer, possamos confiar no Senhor. E a autoridade que nós temos é mediante a oração. Nós orando, nós cremos e nós declaramos em o nome de Jesus. A Bíblia diz que José é um dos homens que... Daniel era um dos homens que a Bíblia diz que Daniel, ele tinha uma intimidade com Deus, e ele orava 3 vezes ao dia. E a Bíblia diz que surgiu uma situação, uma dificuldade grande, e Daniel dobrou o joelho para orar, e Daniel levou 21 dias orando para que ele obtesse aquela resposta. Mas parecia que Daniel orou 21 dias para ter a resposta, mas na verdade, quando o anjo veio, ele disse: na mesma hora, Daniel, quando você orou, Deus mandou a resposta. Oh, aleluia! Na mesma hora, quando você começar a orar, e agora, creia, Jesus está te dando a resposta. E eu profetizo nessa tarde que você será curado, que você será liberto, que você será restaurado, que sua empresa vai crescer, que você será salvo, você, tua casa, tua família, que você será uma bênção na mão do Senhor, que o nome de Jesus vai ser glorificado na tua família, porque Deus nos criou para tua glória, e não para vergonha, e não para a escassez, a derrota. Mas a Bíblia diz que Deus nos criou para a tua glória, e ele nos deu esse poder, ele nos deu essa autoridade. E você tendo autoridade em Jesus, a autoridade que você tem hoje e que você deseja e você deve ter é através da oração. Você pode falar no teu coração, e agora, a oração me dá autoridade para eu fazer coisas grandes diante do Senhor. E a autoridade que você tem é porque você tem intimidade com Deus. E por você ter intimidade com Deus, você tem autoridade, porque ele lhe dá autoridade. O próprio Jesus disse, ele disse para... quando ele foi ressuscitar Lázaro, ele disse, ele perguntou para Maria, disse: onde está Lázaro? Ela disse: Senhor, já tem 4 dias de morto, já fede. E ele disse: aonde está Lázaro? E ele disse assim, e ela disse: está ali. Então ela disse: vamos lá. Ele disse: vamos lá. E quando eles

chegou lá, sabe o que aconteceu, querido? Ele disse para Maria e para sua irmã, Marta, e disse: manda que retire a pedra. E quando ele retirou a pedra, Jesus olhou para os céus e, orando ao Pai, disse: Pai, eu sei que eu disse Lázaro, eu sei que eu e o Senhor somos um, mas para que ele saiba que eu e o Senhor somos um, ele saiba que Lázaro pode ressuscitar agora. E ele disse: Lázaro, sai para fora. Você percebeu que a oração, a intimidade que ele tem com Deus foi tanta que ele disse: eu sei que eu e o Senhor somos um, mas eles precisam saber que eu e o Senhor somos um. Então, quando eu e você estamos na obediência do Senhor, todos que estão ao nosso redor sabem e reconhecem que eu, que você serve ao Senhor, que você adora o Senhor, que você ama o Senhor, que você vive na obediência do Senhor, que você anda na sua vontade, e tudo que você pede em oração você recebe, porque você anda em obediência, você anda na vontade do Senhor, e o nome de Jesus é glorificado na vida daquele que o busca e o teme. A Bíblia diz que Elias era um homem como nós, falho, cheio de erros, cheio de dificuldades, mas a Bíblia diz que Elias, ele abriu a boca e disse: não vai chover durante 3 anos e meio. E a Bíblia diz que o sol parou e não houve chuva durante 3 anos e meio por causa de uma palavra de Elias. Na oração que Elias tem, então Deus carimbou a palavra de Elias. Com a autoridade que Elias tinha, através da oração, Deus carimbou e disse: vai acontecer o que Elias falou, porque eu ouço a oração daqueles que me busca e me teme. A Bíblia nos fala em Tiago, capítulo 5, o verso 6. Olha o que a Bíblia fala em Tiago, capítulo 5, verso 6. Aleluia, glória a Deus. E você que está me ouvindo nessa tarde, eu quero que você entenda isso. Tiago, capítulo 5, o verso 6. Olha o que a Bíblia nos diz. Aleluia, 16. Tiago 5, 16. E confessai as vossas culpas uns aos outros, e orai um pelos outros, para que seja sarado. A oração do justo pode muito ao seu efeito. Elias era homem sujeito a mesmas paixões que nós, e orando pediu que não chovesse, e por 3 anos e 6 meses não choveu sobre a terra, e orou outra vez e o céu deu chuva e a terra produziu os seus frutos. Então quero declarar nessa tarde, meu irmão, a Bíblia nos afirma isso, e eu quero estar orando por cura, eu quero estar orando por milagre na tua vida. E se você crê, eu creio na autoridade que é o nome de Jesus, e eu clamo ao Senhor, e eu declaro, e eu profetizo, e eu quero tomar posse dessa autoridade, e eu tenho essa autoridade nessa tarde para declarar na tua vida, no nome de Jesus, essa autoridade que há no nome de Jesus. Eu quero declarar na sua vida um milagre, o nome de Jesus. Outra autoridade que você deve exercer, a autoridade mediante a palavra. Aleluia. E eu quero concluir aqui agora, mediante a palavra, Colossenses 3, 16. Colossenses 3, 16. Olha o que a Bíblia nos diz. Aleluia. A palavra de Cristo habite em vós, abundantemente em toda a sabedoria, ensinando-vos e demonstrando-vos uns aos outros com salmos, hinos, cânticos espirituais ao Senhor, com graça o vosso coração. Ei, você tem que cantar hinos e salmos diante do Senhor, cantando ao Senhor com graça, invocando

profetizar na tua vida, no nome de Jesus. Eu não sei como é que você se encontra agora, se você está enfermo, eu gostaria que você colocasse a mão no teu coração, ou se você pode colocar a mão na sua enfermidade. Se você está agora com alguma dificuldade na tua casa, na tua família, eu gostaria que você orasse junto comigo agora e começasse a declarar profeticamente. Não sei se seu marido está nas drogas, não sei se seu filho que está na bebida, nas drogas, sua

talvez tenha vivido uma vida de qualquer jeito, sua família esteja bagunçada, eu não sei que o seu comércio, seu negócio está vivendo uma crise, eu não sei como é que se encontra a sua vida, eu não sei se você ainda entregou a sua vida para Jesus. Você nessa tarde pode entregar a sua vida para Jesus e você começar a ser transformado. Eu não sei se você está no carro, aonde você estiver, eu gostaria que você prestasse atenção e cresce, e eu estarei orando e profetizando a tua vida nessa tarde, no nome de Jesus. Deixa eu orar por você. Pai, eu oro agora, Senhor, aqueles que encontram enfermo agora, oh Espírito Santo, a tua palavra diz que nós teremos autoridade no nome de Jesus. O Senhor nos deu essa autoridade mediante o teu Espírito, e eu creio, Senhor, e com essa autoridade, mediante a fé, eu quero dar ordem agora a essa enfermidade, a esse câncer, a esse mal que está no corpo do teu filho, que está no corpo da tua filha, que está agora, Senhor Deus, roubando a saúde dele e dela, Senhor, que está destruindo, Senhor, a vida deles. Eu oro agora, não importa qual seja a enfermidade, meu Deus. Eu não sei qual é a enfermidade, não sei se encontra-se no hospital, eu não sei se está agora no leito de um UTI, aonde estiver agora essa pessoa crendo, ó Deus, ouvindo o som desse aparelho, cura agora, toca agora essa enfermidade, enfermidade, ouça a minha voz, na autoridade que há no nome de Jesus, eu declaro e eu profetizo, em nome de Jesus, enfermidade, saia desse corpo. Em nome de Jesus, eu te ordeno, todo mal caia por terra. Eu oro por essa família que o diabo tentando destruir com drogas, com vício, tentando roubar esse casamento com espírito de prostituição. Eu repreendo agora no nome de Jesus. Eu oro, Pai, e eu profetizo agora, Senhor, para essa família, para esse filho, ó Deus, em nome de Jesus, que ele possa honrar os seus pais. Eu oro por esse empresário que se encontra, ó Deus, desesperado, sem ter condições de pagar suas contas. O comércio está parado, eu não sei qual é a luta, mas que o Senhor abra portas agora, mande clientes, prospera o teu filho, ó Deus. E no nome de Jesus, é isso que eu te clamo, Senhor, pela vida do teu filho que está nos ouvindo, na autoridade que há no nome de Jesus. É isso que eu declaro nessa tarde, em nome de Jesus. Eu creio, Pai, porque tu és Deus. Amém. Deus abençoe tua casa, Deus abençoe tua família. Que tarde maravilhosa, vamos de louvor. E eu creio que o Senhor Deus tem algo novo e lindo para você, no nome de Jesus. Deus te abençoe. Aleluia.

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2: Pois é, boa tarde para todo mundo. A partir de agora, começando mais um Toca Tudo, aqui na sua Juventude FM 104,9. Tarde de quarta-feira, hoje dia 5 de agosto de 2026. Pois é, estamos aí na estação inverno. O inverno que tem sol também pra caramba, viu gente? Mas é bom assim, sol e chuva, né? Calor, frio, tudo mais. Gente, começando agora o Toca Tudo, de agora até as 18 horas. Você pode pedir a sua música, pode oferecer a quem quiser, pode parabenizar quem você acha que merece. E a gente vai tocar para você o que há de melhor da música, né? Você fica à vontade. Aqui não tem essa de você dizer que só quer música nacional ou internacional. Aqui tem de tudo. Música nacional, música internacional, todos os ritmos musicais, certo? Pode ser pagode, pode ser rock, pode ser brega, pode ser sertanejo, pode ser uma dupla, pode ser também um trio, né? Um quarteto e assim.

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2: 5, 4, 3, 2. Parem. Espera aí. Onde é que vocês pensam que vão? Hã?

0: Boa viagem, meninos. Boa viagem.
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2: Pois é, agora marcando 3h25 aqui na sua Juventude FM. Para você que está de bem com a vida, então, nosso boa tarde, viu? Boa tarde com alegria, com energia, para você que ouve a gente toda hora, todo dia, como dizia saudoso Valcer Martins, né? Oi, turma! Pois é, então, um abraço aí para você que já está mandando aí o seu, né, o seu pedido musical. Minha amiguinha Tânia, boa tarde, Tânia, cadê você, mulher? Fala aí, danadinha.
3: Boa tarde, meu amigo Isaú Monteiro.
2: Boa tarde.
3: Bem?
2: Tudo bom?
3: Está?
2: Tudo bem, Tânia?
3: Eu mandei o áudiozinho, estou mandando agora.
2: Sim.
3: Isaú.
2: Oi.
3: É Toca Tudo, né?
2: Toca Tudo.
3: Toca Tudo. Hoje minha música é diferente. Hoje eu quero que você passe uma música evangélica.
2: Sim.
3: Qualquer música de Damares.
2: Damares.
3: Ou Aline Barros.
2: Sim.
3: Qualquer uma delas duas.
2: Certo.
3: Hoje eu parti para a música evangélica.
2: Sim.
3: Ofereço a uma colega minha, uns 13, que ela está passando
2: uma
3: situação
2: difícil.
3: Muito difícil.
2: Sim,
3: e só
2: sim.
3: Jesus está no controle.
2: Isso.
3: Ofereço a mim, a meu filho, né? A você, a sua família. Minha família Simão Dias. A comadre Virene Sinterra, Irineuza no Jardim e todos os ouvintes da escuta.
2: Tá certo, menina, todos os ouvintes que estão escutando a gente. Muito obrigado, viu? Agora é a vez do meu amigo Índio. Cadê o Índio? Índio.
4: Olá, meu amigo Zé Monteiro, aqui é o Índio Emplacador do Ciretão de Lagarto. Eu quero ouvir duas músicas aí, se for possível, né?
2: Sim,
4: duas
2: sim.
4: Uma de Centro, Loyô, e a outra de Capital Inicial, Chove, para oferecer a toda essa legião de ouvintes que estão sintonizados nessa programação que é líder em audiência no horário.
2: Certo, mas eu quero saber, eu fiquei aqui meio cafufado, eu quero saber qual é a música internacional que você pediu. Pera aí, vamos lá de novo, bora lá.
4: Aqui é o Índio Emplacador do Ciretão de Lagarto. Eu quero ouvir duas músicas aí, se for possível, né? Duas músicas, uma de Centro, Loyô, e a outra de Capital Inicial, Chove.
2: Muito
4: pra
2: bem.
4: Para oferecer a toda essa legião de ouvintes que estão sintonizados nessa programação que é líder em audiência no horário.
2: Sim.
4: Ao Micael do Loyola 2, o Edivaldo Mecânico aí do Mademar de Cavalho, a Suera da Prestação, o Cocada do Sem Terra, José Raimundo e a Madame Manara do Jardim Campo Novo, o nosso amigo que sempre está aí nas ruas da cidade aí, que é o Bicho do Mato, vendendo o melhor picolé de lagarto. Nós esquecendo aí Maria dos Perfumes e Emeralda Rainha do Folclore aí.
2: Sim.
4: Valeu, Saúl. Quero lembrar que logo mais à noite tem Lagarto e Guarani de Porto da Folha, 7h30 da noite. Esse jogo é 7h30 da noite, jogo válido aí pela Copa Lotese. Valeu, Zé, aquele abraço e uma boa tarde.
2: Valeu, Índio. Índio hoje pediu duas músicas, uma nacional e outra internacional, né? Pois é, daqui a pouquinho eu vou tocar as duas, viu? Vou tocar as duas músicas que você pediu, meu amigo Índio. Vamos lá, tem música? Agora marcando 3h28, tem a música gostosa do Chitãozinho e Chororó.

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1: Diga para a pessoa que está do teu lado, diga assim: o homem pode falhar com você. 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

0: Pois é, a música gospel é Sabor de Mel, viu? Damares aqui na sua Juventude FM. Quem pediu foi a nossa amiguinha, né? É, a Tânia pediu para oferecer a uma comadre, né? Que tá passando momentos difíceis, né? Então, tem que ter fé em Deus, né? Tem que ter fé em Deus. E muita fé mesmo, viu? Pra acabar com esses obstáculos da vida, né, velho? Pois é, olha que tem... O que não falta são obstáculos na vida, né, velho? Pois é. Então, vamos aqui trazer agora mais um ouvinte. É o meu compadre, depois de ver aqui, ó, essa cena aqui que eu mandei pra ele. Aí ele botou aqui. Compadre, boa tarde.
1: E aí, compadre? Badzaú, tô aqui na escuta, não?
0: Certo.
1: Pra eu, pra Bastião...
0: Bastião.
1: Pra Nivaldo.
0: Sim.
1: Viu?
0: Sim.
1: Pra Luiz, enfermeiro Lulu.
0: Lulu tá aí, rapaz.
1: Nós estamos tudo aqui na Casa Ideal, viu?
0: Oh, yeah.
1: Um abraço pra você.
0: Sim.
1: Manda uma música boa aqui pra Lulu. Lulu, mande uma de Ney Mato Grosso pra Luiz, enfermeiro.
0: Luiz, enfermeiro. Popular Lulu. Tá certo, então eu escolhi uma aqui. 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

0: Muito bem, agora marcando 3h58, faltando aí 2 minutinhos para as 16h. Meu amigo Cowboy da Gata tá dando uns paus hoje, né? Ele disse que hoje vai até tarde, né? Depois vai até meia-noite. Fazendo o que aí, meu compadre? Se você trabalha no seu rancho, cuidando de uma coisa, cuidando de outra, por que vai até meia-noite? Se lá fora não tem o que fazer mais à noite, né, velho? Ou tem? Não sei. Então, Cowboy da Gata, vamos lá, Cowboy, fala aí.
1: Boa tarde, Raul Monteiro e ouvintes do programa Toca Tudo, Rádio Juventude FM, 100% comunitária. Ô, Raul Monteiro, gosto de escutar uma toada aí com galego, aboiador, cavalo, mulher e gado. Ofereci a Maria dos Perfumes, quando encontrei ela no supermercado, quando foi almoçar, mas eu não pude não, porque tava corrido o dia ontem.
0: Certo.
1: Tô aqui no rancho, dando uns pauzinhos pesados. E a senhorinha do Fassou também, que falou comigo através da Ana Maria, ela disse que escuta muito seu programa. Eu esqueci de perguntar o nome dela. E Claudemir, ela é cista. Foi encontrar com ele na feira.
0: Foi.
1: Ao Bicho do Mato, ao Senhora da Pestação, Dona Gibena, ao Indy Pracamento, que participou, pediu duas músicas boas. E a todo mundo. Valeu, Dal Monteiro.
0: Valeu.
1: Está funcionando, viu? Avisa a senhorinha aí que ela ganhou o peixe na promoção de São João, que domingo está disponível, viu?
0: Sim.
1: E os pauzinhos vão até mais tarde hoje.
0: Tá certo. Então, ô Amorim, pegue sua esposa e vá domingo almoçar lá no Cowboy da Gata. O Cowboy vai reabrir domingo, viu, o rancho. Certo, meu rei? Faça isso, viu, o meu amigo Amorim? Pegue sua esposa, sua moto ou seu carro e vão almoçar lá, viu? Vocês que ganharam na promoção o almoço lá. E aí o nosso querido Cowboy da Gata vai reabrir o rancho no próximo domingo. Vai lá, meu filho, vai lá. Então, quero mandar um abraço aqui também para o meu amigo Eduardo Lisboa, lá do Curralinho, que já pediu sua música, já toquei, Saudade Bandida, do Zezé de Camargo e Luciano. E por falar em Zezé de Camargo e Luciano, eu toquei também uma música bem bonita, Solidão, com Leandro e Leonardo, para o nosso amigo Noel da Pai, né? Ele parou a moto, conversou comigo e disse que é ouvinte assíduo. E a gente também tocou as duas do Índio, né? O Índio pediu uma internacional do Nazareth, Love Hurts, e também uma do... Parece Capital Inicial, não foi? Chove Lá Fora, viu? É, Primeiro os Erros é o nome da música. Então, um abraço para vocês que estão ouvindo a gente. Daqui a pouquinho a gente está de volta.
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0: Ok, agora marcando 16h, mais 9 minutos. 16h. A gente manda um abraço aí para o nosso amigo. Deixa eu ver aqui o nome dele, Rivaldo. Rivaldo é irmão do meu amigo Jairo, meu louro, né? Pois é, o Rivaldo, um abraço para você, viu? Foi bom encontrar você aqui em frente à rádio, né? Conversamos pra caramba hoje, né? Valeu, meu filho. Tô tentando entrar em contato com seu irmão e não consegui ainda, viu? Certo? Deixa eu conversar aqui com a nossa amiguinha Nilda de Banzaí, lá na Bahia. Né, Nilda? A terra do doce, não, a terra do mel. É, lá todo bicho tem sabor de mel. E fala, menina.
1: Boa tarde, seu Isaú.
0: Fala, mulher.
1: Aqui é amiga de Laurineide, sou ouvinte. Sim. Banzaê, tô aqui visitando ela hoje, vou embora amanhã pra casa e gostaria de ouvir a música de Roberto Carlos, tá?
0: Boa tarde. Boa tarde. É a terra da... Banzaê é a terra também da Pedra Furada, né? Tava vendo semana aí um negócio sobre Banzaê. É a terra da Pedra Furada. É, meu irmão, tá pensando o quê? Pedra lá também é furada. Deixa eu ver aqui o meu amigo. Alô, Dona Maria Correia, boa tarde. Boa tarde, geral. Aí o meu amigo, o do Sem Terra, né? O nosso amiguinho que sempre manda alguma coisa aqui pra gente, né? É o André Mototáxi, né, André? Valeu, André, um abraço pra você, viu? Tudo de bom. Tem mais gente aqui querendo falar? Tem, rapaz, tem. Cowboy já falou. Deixa eu ver agora, fala quem. Esse daqui não. Tico! Ô, Tico!
2: Boa tarde, Isaú Monteiro. Boa tarde a todos que fazem parte da Juventude FM. Hoje, quero pedir a música de Amado Batista, Folha Seca, para dedicar para todos, para nossa amiga Marita Alves, que está no Sereno hoje, né?
0: É verdade.
2: E para os demais que estão no Sereno hoje, oferecer para Dulce Snicate, Valdina do Loyola, Bicho do Mato, Célio Prestação, Cowboy da Gata, Everalda, Valdinha do Loyola, Dicinho da Matinha, Micael do Loyola 2, Dolores.
0: Sim.
2: Minha amiga Selma do Pastel, Ricardo Cambista, Boba de Paulo da Chanete, enfim, para todos. Não esqueci, né? Minha irmã Bode Clé, meu cunhado, mãe, canta assessor, né? Especial, né? Minha mãe, Madame Anália do bairro Jardim Campo Novo.
0: Valeu, Tico. Um abraço para você. E um abraço também para a nossa amiguinha Marita Alves, né? A nossa amiguinha do Clube da Amizade. Marita Alves, desde o início do Clube da Amizade, né? Marita sempre fez parte, né? E a gente pede a Deus que lhe dê muita saúde, viu, Marita? Essa semana a gente tá meio... triste porque foi embora um colega de rádio da gente, lá da Tobias Barreto, cara muito popular, gente boa, meu amigo particular, a gente sempre conversava, e quando eu tinha tempo eu ouvia ele, quando ele tinha tempo me ouvia, né? Então ele veio a falecer, né? O Antônio Raimundo, a maior audiência que Tobias Barreto já teve nos últimos anos era com esse rapaz que faleceu, né? O nosso amigo Antônio Raimundo. Ele tinha um programa na Luanda FM por muitos anos, né? Depois saiu, não sei o que foi que houve, ele se afastou da rádio, adoeceu e veio a falecer essa semana. Antônio Raimundo, né? Eu deixo aqui os meus pêsames para a família e pedir a Deus que bote a alma dele com forte, né? A alma dele em um bom lugar, viu? Que ele merece. Gente, ele fez muitas alegrias, ele a sociedade tubiense, aquelas cidades vizinhas onde a rádio pegava, que pegava longe, né? Tinha uma grande audiência. E o nosso amigo Diógenes Almeida, que é o proprietário da rádio, juntamente com o filho dele, o Júnior, estão tristes também, porque eu sei que eles gostavam muito do Antônio Raimundo, né? Então, tá aqui, a gente fica triste. Ele andava também na casa da Marita, né? Que eu sei que andava. Então, a Marita deve estar triste também. Mas que Deus conforte os corações de todos os ouvintes, de toda a família do Antônio Raimundo, e também dê muita saúde também à minha amiga Marita Alves, para que ela possa também, né, viver muitos anos. Marita, um abraço para você. E essa música é para a Nedale Banzaí. Ela pediu uma música do Roberto. Eu aproveito e mando essa para todos os ouvintes e todos que fazem parte do Clube da Amizade.

0: Cruzeiro. Pois é, agora marcando 4h22 aqui na sua Juventude FM. A ouvinte ligou, disse que não sabia não, né, que o nosso querido Antônio Raimundo, lá da Luandê FM, tinha falecido. Ô, Maria, boa tarde, Maria.
1: Boa tarde, Zé.
0: Ficou tristinha, não foi, Maria?
1: Ah, rapaz, eu fiquei tanto, eu gostava tanto de ouvir ele.
0: Pois é, isso que eu falei, muita gente, era, a audiência dele era grande, né, que ele tocava.
1: Era, rapaz.
0: Ele era alegre, né, ele era alegre e tinha aquele era jeito dele, né, aquele jeito sorridente, né, e cativava as pessoas, né. Então ele era muito querido, as pessoas gostavam muito dele. Também gostavam das músicas, né? Ele tocava muito bregão, né? Aquele brega rasgado, né?
1: Era, rapaz.
0: Pois é.
1: Eu achava tão engraçado.
0: Pois é, muito engraçado ele. Era gente boa, gosta. E como pessoa era excelente, viu? Como pessoa era excelente. Pois é, então. Hoje, Antônio Raimundo é saudade, né? Saudade.
1: Deixa eu ver.
0: É verdade. Deus que tem a alma dele lá no bom lugar, né?
1: É.
0: Pois é. E você, que música você gostaria de ouvir aqui no programa?
1: Eu queria ouvir uma música do Barreirito, Filho do Mundo.
0: Barreirito, Filho do Mundo?
1: Sim.
0: É? Hoje você tá meio chorosa. Pra que você manda essa música, minha filha?
1: Eu vou oferecer pra você.
0: Obrigado, Maria.
1: Pra seus ouvintes.
0: Sim.
1: Pra minhas irmãs. E pra todos que estiver nos ouvindo.
0: Tá. Você tá falando de onde?
1: Eu tô falando aqui do bar do jacaré. Diz que o jacaré mordeu um homem, eu fui capturar o jacaré, olha.
0: Como é, minha filha, esse negócio aí?
1: Eu vi dizer que um homem foi capturar um jacaré, o jacaré fez pra morder ele.
0: Ih, é, menina. Rapaz, essa história de jacaré é um negócio brabo, né?
1: Jacaré é danadinho, é brabo.
0: É, jacaré, ele se defende com o rabo, né, Maria? Você sabia?
1: É. Poxa, não.
0: Já todo jacaré se defende com o rabo, não é isso?
1: Ah, é, né? Então. O bicho tem uma bocona grande.

0: É, tem a boca grande, né? E se defende com o rabo, né, filha?
1: E o rabão daquele lá?
0: Rapaz,
1: a sorte dele que ele não morreu.
0: É o, a sorte dele é o rabo, é ou não é?
1: Pois não é.
0: Você queria ser uma...
1: Ó, eu não pergunto nada, não.
0: Tá bom, tá certo. Pode deixar então, viu?
1: Tá bom.
0: Valeu, linda. Então, um beijo no seu coração, viu? Tudo de bom pra você, viu?
1: Pra você. Passa minha música.
0: Tá, sua música é Barreirito, Filho do Mundo, não é isso?
1: É isso aí.
0: Pronto. Então, pode deixar que eu vou tocar daqui a pouquinho, viu, linda?
1: Tá bom.
0: Valeu,
1: tá.
0: Então. Cheiro no seu coração, tá.
1: Oi,
0: certo?
1: Tchau.
0: Pronto, então, já toquei a música Eu Quero Apenas, já toquei também Amado Batista, e agora vou tocar uma música bonita que quem pediu foi a nossa amiguinha Elisa. Ela vai falar também aqui agora. Elisa, fala aí, minha linda.
2: Abre, meu amigo Isaú Monteiro. Gostaria de ouvir a música com o Bairro de Alencar.
0: Sim.
2: Prometemos não chorar.
0: Prometemos não chorar.
2: Ofereço para Edese, Viana e Alice, Edith e Deus do Sindicato, Marlene Professora, Helena Vieira, Maria Lisboa.
0: Sim.
2: Raimundinha de Miguel, Ju Delói, Chico Riacho Piedade, Valdina do Loyola.
0: Sim.
2: E para todos vocês daí da rádio.
0: Tá certo, minha linda. Cheiro pra você, viu? Tudo de bom. E meu amigo Paulo Oliveira pediu uma música do Maçãs com Leite e eu vou rolar daqui a pouquinho. Ele tá oferecendo para os seus amigos que hoje vão estar aqui no programa Lagarto Anoitece Rezando a partir das 18 horas. Paulo, Ivone, Amélia, eles vão estar presentes aqui, viu, no programa a partir das 18 horas. Aquele programa da Igreja Católica, né? Então, um abraço aí para o meu amigo Paulo Oliveira, que pediu Maçãs com Leite. E um abraço para todos aqueles que estão ouvindo a gente nesta tarde gostosa.

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0: 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Adeus.

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2: Pois é, agora marcando 4h33 aqui na sua Juventude FM. Um abraço para a nossa amiguinha Valdina, um abraço para a nossa amiguinha Luzia do Salão de Beleza. Um abraço para todas elas, porque todas estão parabenizando a nossa amiguinha lá do... Esqueci até o nome do povoado, rapaz. Pronto, quem está aniversariando hoje é a nossa amiguinha Marita Alves, né? Pois é, a mama do Clube da Amizade. É a mama. E eu quero... Quem está chegando por aqui é o nosso amigo Biratã, gente boa, né? Grande músico aqui da nossa cidade, grande artista, né? Bira, meu filho, boa tarde. Tudo bem com você, Bira?
3: Boa tarde, Isaú. Tudo

0: Graças a Deus.
1: Graças a Deus, né, meu filho?
0: Isso aí.
1: Pois é. Você gosta de música, né, rapaz? Você
0: demais,
1: é artista,
0: rapaz.
1: Você é artista também, né?
0: Eu já nasci me embolando na fiação de sons, a bumba, triângulo. E a família bastava tocar um pandeirinho. Já tava todo mundo sambando, brincando. Nossa festa amanhecia o dia.
1: E era, Bira?
0: É isso.
1: Ah, tá bom. Então vocês têm uma veia artística muito grande, né?
0: Isso mesmo.
1: É, o William é cantor também. Cantor,
0: isso,
1: né? Cantor,
0: tocava artista, violão, cantava seresta.
1: Quem canta, quem é que toca na sua família? Diga aí.
0: O William tem... Adilson também gosta de cantar. Menininho, da padaria.
1: Sim.
0: Gostava muito das músicas de Amado Batista e de Fernando Mendes.
1: Malachê, o que é seu?
0: Malachia, Everaldo, é meu tio.
1: É seu tio também, né?
0: Irmão do meu pai.
1: Então, e o final, é saudoso
0: menino. Até muita gente pensa assim, é seu pai não? Eu digo, é, se for, tá tudo bem, tudo
1: tá
0: de
1: tudo
0: casa.
1: Bem, é tudo família,
0: tudo
1: né?
0: Família.
1: É tudo família. É tudo da família,
0: família
1: de Zé Padeiro, né?
0: Sempre foi unida demais.
1: O seu avô era Zé Padeiro.
0: Isso. Meu avô tinha 13 filhos, 13. E mais 3 fora.
1: Então,
0: ao
1: 13.
0: Ao todo, 16.
1: 16 filhos.
0: Fora,
1: né?
0: A família que deixou em Itabaiana.
1: Então, mais filhos.
0: Pião e Carilha.
1: Certo. Eita, acaba macho da gota serena.
0: Até tem uma música que ele cantava, chega e enche os olhos de lágrimas.
1: A qual?
0: Ô, oh, mulher renda.
1: Toquei ontem
0: essa música. Ela é de Tubias.
1: Toquei ontem essa música.
0: É feita,
1: viu,
0: pro pessoal lá que...
1: Tu me ensina a fazer renda que eu te ensino a namorar,
0: isso,
1: não é isso?
0: É um pessoal que vem de tradição.
1: Sim, sim.
0: Que desde mãe, filho, neto.
1: Sim.
0: Ele faz renda,
1: que
0: faz
1: bom.
0: Rede.
1: Ô, Biratã, então vocês são artistas também na rua, né?
0: E também meu avô era muito amigo de Luiz Gonzaga.
1: Luiz Gonzaga.
0: De Itabaiana, ele morava em Itabaiana.
1: Seu avô morava em Itabaiana, né?
0: E houve uma briguinha lá em um bar, pra defender o dono do bar.
1: Sim.
0: E apagaram as luzes.
1: Eita, peste.
0: Aí um correu pra Alagoas, outro correu pra cá.
1: Olha que bom. Aí ficou lá, né?
0: E minha avó era índia, da tribo de Maceió. Ainda existe essa tribo.
1: Rapaz, então vocês têm história, né?
0: Meu avô passou lá, combinou as 3 horas. E deu uma subiuzinha, aí ela, a malinha feita.
1: Aí ia embora.
0: Aí vovô, se os índios vissem. Aí flechava, não podia
1: olhar. Olha, flechava.
0: Aí
1: velha.
0: Saiu de Macambira caminhando os dois.
1: Certo. E o resto só.
0: Rapidinho.
1: Fica por conta da imaginação.
0: Não, rapidinho. Sim. A primeira casa que encontrou foi de Martim Almeida.
1: Sim.
0: Compadre, abra aqui. Aí Martim Almeida acordou.
1: Rapaz,
0: você tem muita coragem, disse meu avô.
1: E o resto fica por conta da imaginação. Tá
0: pronto.
1: Certo?
0: Não,
1: tá
0: era, certo. Era rapidinho, já era o final mesmo.
1: Pronto.
0: Eu não sou de.
1: Pronto, e o final.
0: Eu sou de resumir.
1: E o final, 16 filhos. Fora os outros, né?
0: E eu pedi a música aí de Leonardo, né?
1: Sim.
0: Quero oferecer a minha linda,
1: sim,
0: a Rose.
1: Sim.
0: Rose da Rosa.
1: Sim.
0: Que é irmã de Rodrigo Júnior, de Roberto.
1: Sim.
0: Rosa.
1: Então essa é sua esposa, Rosa, né?
0: É.
1: Certo.
0: Sua também querida. Quero mandar um alô para o Bira Júnior, o locutor, né?
1: Das Júnior. Bira Júnior, gente boa, nosso amigo.
0: Juventude FM, uma equipe maravilhosa.
1: Isso. Valeu.
0: Que chegou para ficar, né?
1: Verdade, Biratão. Ó, obrigado por você vir aqui ao programa, viu, meu filho? Tá certo?
0: Pela oportunidade.
1: Tá certo. Um abraço, tudo de bom. Gente, agora marcando 4h37 aqui na sua Juventude FM. Vamos de música? Não, vamos primeiro dar uma voltinha no comércio, que o negócio tá meio ruim, então, tudo tá aumentando aí, viu? Filho da peste lá mandou um tarifaço e a gente tá pagando aqui o pato, né, bem? É verdade.
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1: Muito bem, agora marcando 4h43 aqui na sua Juventude FM. Até as 18 horas a gente vai ficar juntinhos aqui com o programa Toca Tudo. Hoje é aniversário da nossa amiguinha Marita Alves, viu? A mama do Clube da Amizade. Tem gente aqui na pontinha da linha. Alô, boa tarde.
2: Alô, Isaú Monteiro.
1: Quem fala?
2: Boa tarde.
1: Bicho do Mato.
2: É ele.
1: Pronto, quanto mais a gente reza, a assombração aparece.
2: É desse jeito.
1: Filho da peste.
2: É igual a Muriçoca, ninguém chama.
1: Ninguém vem. Chama. É igual a Rosinaldo, ninguém chama, ela vem. Diga aí, ô.
2: Oi.
1: O que é que você manda aqui no programa?
2: Estou aqui com o nosso amigo Nilson dos Portões.
1: Nilson dos Portões, gente boa, né?
2: Gente boa demais.
1: Um homem que...

0: comprou um som e o som já tem 150 anos, está lá em cima. Não é verdade?
1: É verdade.
0: Então.
1: E depois, hoje tem muita gente boa aí aniversariando, né?
0: É, pois é, hoje tem e a mama, como, tem aquela mulher.
1: Sempre eu gosto de sempre não é parabenizar.
0: Sim.
1: É, meu sobrinho Sandro, que é o filho da sua comadre Tita.
0: Sim.
1: É, o amigo Agenor, lá do grupo Boteco dos Amigos. Sandro sendo parabenizado pela mamãe Dita,
0: sim,
1: sobrinha Simone, sobrinho Caio Vitor, ou a irmã Simone, né? Sobrinho Caio Vitor, a filha e filho, esposa,
0: sim,
1: e a Tiara, pelo toda a família, né?
0: Sim,
1: a família,
0: sim.
1: Silva, hoje parabenizando o meu sobrinho Sandro. Desejar para ele muita paz, saúde e felicidade. E o Senhor Jesus derrame bênçãos e bênçãos à medida na vida dele. Nosso amigo Agenor,
0: certo,
1: do Boteco dos Amigos, hoje sendo parabenizado por Didi, Jardim Campo Novo, Tony Gaspar, John, a galera toda do Boteco dos Amigos. E mandar um abraço aí para Fabriano, da Refrigeração, Léo do Mocotó, Silvia, Micael Lindolfo, Gina, Irene, do Sindicato, Maria dos Perfumes, Edilson Mecânico, Dolores e Edilson Barro Matinha, Jorge Pereira e Carminha na Matinha, João Sapateiro, Zé Raimundo, Madame Anália, no Jardim Campo Novo, Everalda do Focore, nosso amigo Pedro Gaia lá no bairro Horta.
0: Sim.
1: Gilvan, né? Gilvan Barbeiro.
0: Certo.
1: Em nome dele, abraço a todos do grupo Confiação em Deus, meu amigo Ivan Popular de Alvoro, a Rai também tá ligadinha ouvindo.
0: Certo.
1: Helena Yoga, Helena Reis, Helena Vieira, Zé da Mobilete, né, que disse que é seu ouvinte e assíduo, viu?
0: Que bom, Zé da Mobilete. Pronto.
1: Zé da Mobilete.
0: Já deu acelerado aqui para o Zé, viu?
1: José, Josia da Vaca Talada, Nenezão do Libório, Romário, meu amigo Guri Eletricista, Caldo da Limpeza, Filo Mototáxi, que disse que é seu ouvinte também, o Foguinho do Brasil, vi ele hoje.
0: Foguinho, gente boa.
1: Agradeceu, que eu sempre mando um alô aí pra ele, né?
0: Sim.
1: A galera lá do Rapidão da Telha, Pureza, Moisés, Marisete, e essa galerinha lá na Cidade Nova, e pra todos que estão aí sintonizados.
0: Certo, meu filho, um abraço pra você.
1: Ouvinte, parabéns. Ô Jaine, amigo para sempre, vai para meu sobrinho, vai pro Agenor, vai para esse aí, o teu aniversariante que você
0: tá
1: falou.
0: Tá bom, aí, tá certo, valeu.
1: E para todos os possíveis aniversariantes que tiver completando
0: de novo
1: hoje.
0: Então até o mês de setembro.
1: Até amanhã, nesse mesmo horário, nesse mesmo canal.
0: Valeu, um abraço para você. Valdina, minha linda!
2: Boa tarde, Zé Monteiros. Eu gostaria que você passasse aí a música de Jaine, Amigos para Sempre, para oferecer seus 4 aniversariantes de hoje.
0: Eita, pé!
2: É a Gilza Bispo, de Tobias Barreto,
0: minha amiga,
2: locutora, né? Nossa locutora.
0: Ah.
2: E também para nossa amiguinha, Marita Alves. Que saudade, Marita, de tantos anos, né, amiga, que a gente não se vê, mas morrendo de saudade, amiga.
0: Sim, sim.
2: E também, Zé, o filho de Marita Alves também, que tá aniversariando, né, mãe e filho.
0: Sim.
2: E também para a prima de Vandira, lá no Sincero Dantas Bahia, que a prima de Vandira também está aniversariando. Desejo para todos os aniversariantes de hoje muitas felicidades, muitos anos de vida, muita saúde, muitas realizações, vida longa, que ela seja muito feliz ao lado de toda a família. E todos nós do grupo Clube da Amizade e o Amor Está no Ar, estamos parabenizando todos os 4 aniversariantes, fazendo a festa para todos eles. E também, Isaú, uma das músicas do programa, para Hildo, em Simão Dia, meu amiguinho que está.
0: Sim. Fala, Valdina.
2: Está te ouvindo, ele não perde seu programa. E para todos os seus ouvintes e todos os meus amigos, aqui é Valdina da Loyola. Estou te ouvindo, Isaú.
0: Tá certo, Valdina, um cheiro para você. E um beijo no coração para todos aqueles que estão ouvindo a gente. Luzia, minha filha, pode ligar que está liberado para você, Luzia. Pode ligar, minha linda, vai. Maria do Perfume, fala, danadinha.
3: Fala, Isaú. Tudo bem?
0: Tudo bem, mulher.
3: Um abraço para você, sua família, para todas as minhas amigas, amiga. Isaú, não conhecia não esse senhor que faleceu. Foi tudo de repente, igual meu cordeiro. Foi um infarto, não foi?
0: Foi, foi.
3: Que Deus atenda lá no bom lugar, que Jesus guarda a alma dele no bom lugar. Não conheci não, mas pelo que o povo falou, rapaz, era uma grande pessoa. Isaú, minha música vai para a Gilbene do Tanque, Passinho, minha família, minhas sobrinhas, para meus amigos, a mãe da gata, vi ele hoje.
0: Sim, Maria. Certo. Luzia, ligue para o outro telefone, Luzia. Ligue, minha filha. Ligue para o outro telefone, Luzia. Ligue, que está liberado para você. Pode ligar, viu?

0: Pronto. Valdina, termina aí, Valdina.
1: De manhã, Bicho do Mato, Dolores, né? Meu primo Assuélio. E pra todos os ouvintes, aquele abraço.
0: Tá certo, linda. Cadê você? Agora, Valdina já falou. Deixa eu ver aqui. Elisa. Eu acho que a Elisa já falou. Não, vai falar agora, né, Elisa? Ou já falou, Elisa?
2: Boa tarde, meu amigo Isaú Monteiro. Gostaria de ouvir a música com o Bairro da Alencar.
0: Ah, já toquei. Prometemos não chorar. Foi bonita a música que ela pediu, viu? Foi bonita mesmo, certo? Valeu, linda. Um cheiro pra você. Cadê aqui? Tô esperando a Luzia ligar, né? Tô esperando a Luzia ligada. Já ligou 10 vezes. Não deu certo, mas vai dar certo agora, Luzia. Pode ligar, minha linda, viu? Mete o dedo aí no telefone, certo? Mete o dedo no telefone e liga pra mim. Eu vou te botar no ar agora, viu? Tá certo? Deixa eu ver aqui no outro telefone quem que tá aqui esperando pra falar também. Tem muita gente boa ligando hoje, viu? Hoje parabenizando a Marita Alves, que tá completando idade nova. Minha amiguinha. E tem meu amigo também, meu amigo Peixe. Peixe Espadeiro da Rua 2. Passe, por favor, a música do Amado Batista Princesa. Eu quero oferecer para todos vocês, viu? Certo. E vou falar também no ar. Vou falar. Fala, Peixe.
3: Ah, meu grande amigo, já montei. Está falando de Raimundo, Peixe Espadeiro, Peixe da Rua 2.
0: Sim.
3: Amigão, eu estou aqui na rua, ouvindo o programa.
0: Sim.
3: Já no bolso, não foi no ouvido, viu?
0: Ah, sim.
3: Eu vi aí, um grande amigo meu aí, falando aí. Biratã. Neto.
0: É, o filho de Neto, é.
3: Vem para menininho, já parei menininho. É tio, tinha que chamar, tio, né?
0: Sim.
3: E tem outra. E o Vídeo Mato, eu vi aí fazendo alô, viu?
0: Sim.
3: Eu vi aí. Tá, Monteiro? Se você puder passar. Eu quero pedir uma música de um grande amigo. Esse foi. Menininho, tipo, passar aí, por favor. Tem outra, menininho. O primeiro, patrão meu, Platão Padaria. O meu patrão de padaria.
0: Sim.
3: O segundo foi o Ademiro. O Ademir ainda é vivo.
0: Sim.
3: O terceiro foi o Walter. Eu patrão meu já se foi, então eu gostei muito.
0: Sim.
3: O menininho e o filho do Walter. Só esses dois, então eu gostei muito. Sim. O Ademir gostava muito, mas em primeiro lugar foi o menininho e Walter.
0: Sim.
3: Entendeu? Eu quero pedir a menininho para passar a mão do menininho.
0: Sim.
3: Quer conhecer, amigão?
0: Tá bom.
3: A Malacheia, a família de Malacheia. Do sindicato, Helena Vieira, Maria do Perfume, Maria Correia, Manoel Vaqueiro, Maria Chabereiro, Rua Campo, Adam da Rua Campo, e para mim, e para meu filho Raí, minha mãe Dona Zete, e minha esposa Ludmira e família.
0: Certo, Peixe. Valeu, Peixe. Um abraço para você. Daqui a pouco eu toco sua música, rapaz.

0: Pois é, agora marcando 4h56, faltando 4 minutos aí para as 5 da tarde. Vamos conversar com a nossa amiguinha, com o nosso ouvinte. Alô, Luzia.
1: Boa tarde,
0: Zé. Boa tarde, Luzia. Tudo bem, linda?
1: Graças a Deus. Sempre estou bem, né?
0: Graças a Deus. Então diz aí qual é a música e para quem tu manda.
1: Olha, vou mandar para nossa querida amiga, é a nossa Marita Alves, né? Lá em Luiz Barreto. Esqueci o nome do povoado que ela mora.
0: Rapaz, eu também esqueci, mas a Gildete...
1: Não é Peribi, não?
0: Hein? Não, sim. Gildete Figueiredo sabe de tudo, viu? Sabe de tudo.
1: Mas só tem Marita Alves lá, ela mesma.
0: É.
1: Tem o Marita.
0: Como é o nome do povoado?
1: Deus abençoe. Me dê muita saúde. Sim. Paz. Você tem um coração de ouro. Eu gostaria que você passasse aí a música de Mara Lima, O Valor de uma Alma. Que é a alma de Marita.
0: Sim.
1: Esse aqui já está guardada para Deus.
0: O valor de uma alma,
1: aquela mãezona, aquela pessoa boa, né, que acolhe todo mundo.
0: Sim.
1: Que saudade daquele tempo, né, Isael?
0: Que saudade das coisas, é, exatamente.
1: É. Mas é assim mesmo, quem sabe, um dia a gente pode se juntar.
0: É, quem sabe, né, já deram a dica aí, viu, para dezembro, já tem gente aí se mobilizando para dezembro, viu?
1: Tá certo.
0: Pra ver se a gente faz aí um retorno aí com os velhos e os novos amigos, né?
1: É, verdade.
0: Certo. Então a gente vai alimentar essa ideia, viu, Viruzia?
1: Se Deus quiser.
0: Certo? É. Valeu.
1: Que Deus abençoe, não só Marita, todos os aniversariantes de hoje.
0: Sim.
1: Todos os ouvintes, né?
0: Certo.
1: Deus abençoe as famílias. E mandar também um abraço para todos os avós. Você é um, né?
0: Sim, sim, sou avô, sim.
1: Do avô.
0: Eu tenho um neto já, o danadinho.
1: É. Graças a Deus, né?
0: Sim, sim.
1: Deus abençoe a todos.
0: Que tá bom, Deus. Minha linda. Um beijo no seu coração. E a música é O Valor de uma Alma, né?
1: Hein?
0: A música é O Valor de uma Alma, não é isso?
1: É, O Valor de uma Alma.
0: Certo.
1: É com Mara Lima, viu?
0: Mara Lima. Pronto. Tá bom, Luzinho. Cheiro no seu coração, viu, danadinha?
1: Vamos ter cuidado, gente, pra não perder a alma, viu?
0: É, porque se perder, já sabe, né? O inimigo leva, né?
1: É, que vai, né?
0: Senão o inimigo leva, não é isso?
1: É verdade.
0: Pronto. Tá certo, Luzinho. Então, um cheiro no seu coração, viu?
1: Outro.
0: Pronto, agora vamos ao chefe dos tufões, aquele que não tá na Avenida Paulista, mas tá aqui em Lagarto. Fala, pele e osso. Cadê você, rapaz? É, o pele e osso aí.
2: Muito boa tarde, meu amigo Isaú Monteiro. Aqui quem tá falando na voz é seu amigo Pele e Osso. Hoje eu irei pedir a música aí de Zezo. Eu duvido. Oferecer a todo mundo.

0: aí que passa aí de guitar, mande uma música pra mim, mande uma música pra mim. Aí eu pergunto, e você participa do grupo Os Tufões? Eu não, mas mandei a música pra mim. Aí então, é música de corno, né? A gente manda e o grupo tá aí disposto a... Quem quiser entrar, pode entrar. Galera que pede aí e não participa, pode ficar tranquilo. E oferecer também para o grupo Os Tufões. Tem o meu amigo lá no grupo Os Tufões, o 1637. Tem o meu amigo Camarão. Tem Bonitinho, um tostão de sua voz. Tem o Corno Sirene, Corno Cosmético, o Corno Ioiô, o Corno Borracheiro. Aos pedeiros também do grupo e os ajudantes. Temos também o caminhoneiro, né? Um caminhoneiro, 10 meses fora, quando volta, eita, a mulher tá com 8 meses.
1: Eita peste.
0: 8 meses de grávida.
1: Rapaz, vá devagar.
0: E quem filho, será?
1: Vá devagar.
0: E quem será? Mas
1: não,
0: é verdade.
1: Não mexa
0: é,
1: com essa raça não, rapaz.
0: Pai é o que cria, né? É, bola pra frente.
1: Não mexa não, rapaz.
0: É, meu querido também amigo aí, Abelha Rainha.
1: Sim.
0: Levando mel de qualidade aí, mel doce.
1: Mel.
0: Da cana caiana pra todo o Brasil.
1: Sim.
0: Temos os pintores, temos o meu amigo Curió, Bicho do Mato, que eu não posso esquecer, jamais esquecer do meu amigo Bicho do Mato. E ontem uma coisa interessante, o 1637 me falou uma coisa hoje, que ia fazendo uma caminhada. Além de ser corno, é linguarudo, fazer
1: olha,
0: igual o Bicho do Mato.
1: Rapaz.
0: É, vi o compadre dele, né, entrando, adentrando dentro de um motel.
1: Rapaz.
0: Aí, até aí, tudo bem.
1: O rapaz tá entregando todo mundo,
0: voltou,
1: rapaz.
0: Pegou o celular assim que chegou em casa.
1: Oi, eu vou parar aqui, porque você tá, já tá começando a entregar o pessoal. Deixa o pessoal ir ao hotel, ao motel, ou hotel, sei lá. Deixa o pessoal, filho de Deus. Se o cara fazer caminhada, quem sabe se não é um H para dizer, mulher, vou caminhar, e de repente a figura também está caminhando, e os dois se encontram, deixe de ser dedo duro, rapaz. Ô, pele osso, pele osso, pele osso, vai devagar, meu filho, vai devagar.

0: Pois é, só sei que te amo demais, viu? Essa música bonita do Leonardo aí para o nosso amigo Biratã, que manda com muito amor e carinho para sua esposa Rose, manda também para os seus filhos William, o Biratã Júnior, Cauã, Rafael, Luiz Guilherme, Juliana e o Clécia. Ela é enfermeira da SAMED, viu? Valeu, meu amigo Biratã. O Biratã que é filho do neto, que é neto do Zé Padeiro. E ainda tem o neto, que é o Bira Júnior, que trabalha com a gente. Rapaz, é uma confusão da peste, entendeu? Pois é, então um abraço aí pra todo mundo. Daqui a pouquinho a gente tá de volta aqui na programação da sua Juventude FM.
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9: Pois é, que na sua juventude o seu pedido vale música. Pois é, mandar um abraço aí para todo mundo que faz parte do Clube da Amizade, Clube Social e Clube Isso, Clube Aquilo. Pois é, quero mandar um abraço também para o Paulo Oliveira. Ele que daqui a pouquinho, daqui a mais ou menos uns 30 minutos, vai estar aqui ao lado da Ivone e da Amélia, Mulher de Verdade. Irão apresentar o programa Lagarto Anoitece, Rezando. Verdade. É, pediram também uma música aqui do Barreirito, Filho do Mundo. Vou tocar daqui a pouquinho, viu? Tem o Galego. Galego é cavalo, mulher e gado. Acho que é isso. Tá no ponto também, viu? E agora tem a música também. Tem a música Amigos para Sempre. Tem Genival Lacerda, o Chevette da Ivete. Quem pediu foi o nosso amigo Peixe. Foi Peixe. E também tem O Valor de uma Alma. Quem pediu foi Luzia, né? Luzia, nossa amiguinha Luzia pediu. Vamos tocar com a Mara Lima aqui a música da... A música que a Luzia pediu.

0: Pois é, música bonita, é linda essa música, o valor de uma alma, viu? Pois é, não perca, danadinha da alma, viu? Pois é. Então, um abraço aí, o nosso amigo Assuélio, ele pediu uma música bonita, não foi, Assuélio? Fala aí, meu filho.
1: Boa tarde, meu amigo Isaú Monteiro.
0: Fala.
1: Que faz a prestação. Sim. É um prazer participar deste maravilhoso programa Toca Tudo.
0: Sim.
1: Eu gostaria, meu amigo, de escutar a música aí de Genival Lacerda, com participação especial de Ivete Sangalo. O Ivete, o Chevette da Ivete.
0: Tá certo, tá bom, o Chevette. O resto eu já passei há poucos instantes. Eu só passei esse daqui pra saber qual era a música mesmo, viu? Mas tem a música também que o meu amigo Cowboy da Gata pediu: Cavalo, Mulher e Gado. Pensei que era Gaia, mas não. Cavalo, Mulher e Gado, viu? Galego Aboiador. Vamos ouvir aqui um pouquinho.

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1: Tudo bem, agora marcando 5h29 aqui na sua Juventude FM 104,9. Pois é, um abraço aí pra todo mundo que ouve a gente. Quem pediu? Alguém pediu uma música aqui do Barreirito, Filho do Mundo. E eu vou tocar para você, viu? Para todos que estão ouvindo a gente. Uma ótima tarde para você que é ouvinte da Juventude.

0: beijo. Bonita essa música, gostei, gostei dessa música aí. Valeu a música do Barreirito e o nosso amigo João, ô João, João Sapateiro, que é uma música do Amado Batista, né, João?
1: Essa música do Amado Batista aí, ó.
0: Sim.
1: Pra bicho do mato, pra todo mundo aí. Pra Gigi Sapateiro, bicho do mato. Pra meu amigo Camilo, seu encarregado aí, o secretário de obra aí, o Camilo.
0: Sim.
1: Rodrigo, Camilo de Molina.
0: Eu tô ouvindo aí, o som de máquinas, né?
1: Pra todo mundo aí, o buraco tava aqui na. Esse buraco tava aqui na câmera na hora.
0: Tá certo.
1: Tá passando em conta aqui, junto da minha sapataria, tá ficando tapado, já acendeu. Aqui ninguém vai cair mais não, ninguém...
0: Tá bom, tá certo, João. Um abraço pra você, filho. Um abraço. Cadê a música do João? Tá aqui a música do João, que eu vou tocar daqui a pouco, viu, João?
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0: Pois é, sou eu. Pois antes de falar aqui, Paulo, isso é ele mesmo. Valeu, Paulo, seja bem-vindo, viu? Daqui a pouquinho, Paulo Oliveira, nossa amiguinha Ivone e a minha amiguinha Amélia, mulher de verdade. É, todo mundo aqui, ó. Já todos preparados, porque daqui a pouquinho teremos Lagarto Anoitece rezando, viu? Pois é, a palavra de Deus da sua casa, ao vivo. Gente, vou botar aqui esse áudio aqui do meu amigo Romário, né, que não é o jogador, mas é o Romário. Mandou aí faltando 8 minutos, viu, Romário? Mas mesmo assim...
1: boa tarde, meu amigo Inzaú Monteiro.
0: Fala, Romário. Estou
1: aqui ligadinho, viu? Programa aqui toca tudo.
0: Sim.
1: Quero mandar um alô aqui para o filho de minha esposa, o Shell, né?
0: Sim.
1: Meu amigo número um, nosso amigo Eva Sueli da Fechação. Acabou de participar agora, nosso amigo é o Bicho. O Nenezão aqui no Libório. Enfim, aí a todos estão ligadinhos no programa. Nossa amiga Índio, pra casa de família.
0: Sim.
1: Nossa amiga é o Peter, irmão do Índio. Enfim, aí a todos.
0: Né? Tá certo.
1: Romário do Libório, Romário e família.
0: Valeu, Romário. Nunca mais ligou, né, Romário? Dá um abraço pro meu amigo Shell, viu? Shell, Shell tá doido pra casar, rapaz, né? Aí o bicho do mato, muito do safado que é, disse bem assim: no caso não, Shell, que você tem. Você é deficiente visual e a mulher vai lhe botar gás. Não, não vá por aí não, Michel. O importante é você ter seu cobertor de orelha, viu, meu filho? Pois é, um abraço pro meu amigo Shell, que um dia tu vai encontrar a sua cara metade, viu, meu filho?

0: apaixonado.
1: Muito bem, agora faltando um minuto para as 18 horas. Essa é minha última música do Amado Batista. E daqui a pouquinho vocês terão aí esse trio aqui no programa Lagarto Anoitece, rezando Ivone, Amélia e Paulo Oliveira. Tô de volta amanhã, 3 da tarde.

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0: Muito bem, agora são 6 horas mais 12 minutos, 6 e 12. Estamos começando o programa Lagarto no ETS, rezando sempre com apoio cultural do restaurante Cantagalo, almoço, PF, quentinhas, marmita e comida quilo. 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E são 6 horas mais 13 minutos. A gente está por aqui, a nossa amiga irmã Amélia, a Ivone, também o Paulo Oliveira, para apresentar o programa Lagarto Anoitece, rezando. Irmã Amélia, boa noite.
1: Boa noite, Jailton Silva. Boa noite, seu Paulo. Boa noite, Ivone.
2: Boa noite, irmã.
3: Boa noite, Jailton Silva, irmã Amélia, irmã Ivone. Boa noite a todos.
1: Boa noite. Então, boa noite, caríssimos ouvintes. Estamos aqui, né? Mais uma vez, mais uma semana, graças a Deus, para podermos pedir a proteção da nossa mãe, que ela possa interceder sobre cada um de nós, por todas as nossas intenções, pelas necessidades do mundo. É, necessidade da igreja. E assim, de modo particular, essa semana, como mês de agosto, é o mês dedicado às vocações, né, à nossa igreja. Essa semana é a semana dedicada à vida sacerdotal. Então, que possamos colocar, incluir nas nossas orações, pelos padres da nossa diocese, pelo nosso Papa, por todos os sacerdotes, de modo geral, que necessita das nossas orações, para que eles continuem fiéis, né, ao chamado de Deus. Então, com esse coração ansioso e ansiosa por esse momento da nossa meditação, né, com texto, não estranha a palavra não, porque de fato é uma meditação, porque nós estamos rezando, mas cada mistério a gente está meditando e refletindo a vida de Jesus, aquilo que a Bíblia nos ensina. Então é uma meditação. O Santo Rosário é uma meditação. Em nome do Pai, do Filho e do Espírito Santo. Amém. Vinde, Espírito Santo, enchei os corações dos vossos fiéis e acendei neles o fogo do vosso amor. Enviai, Senhor, o vosso Espírito e tudo será criado e renovareis a face da terra. Oremos, ó Deus, que instruísse os corações dos vossos fiéis com a luz do Espírito Santo. Fazei que apreciemos retamente todas as coisas segundo o mesmo Espírito e gozemos sempre da sua consolação. Por Cristo, Senhor nosso. Amém. Creio em Deus Pai, Todo-Poderoso, Criador do céu e da terra.

0: em Jesus Cristo, seu único Filho, nosso Senhor, que foi concebido pelo poder do Espírito Santo, nasceu da Virgem Maria, padeceu sob Pôncio Pilatos, foi crucificado, morto e sepultado, desceu à mansão dos mortos, ressuscitou ao terceiro dia, subiu aos céus, está sentado à direita de Deus Pai Todo-Poderoso, donde há de vir a julgar os vivos e os mortos. Creio no Espírito Santo, na Santa Igreja Católica, na comunhão dos santos, na remissão dos pecados, na ressurreição da carne, na vida eterna. Amém.
1: Pai nosso que estás no céu, santificado seja vosso nome. Venha a nós o vosso reino, seja feita a vossa vontade, assim na terra como no céu.
0: O pão nosso de cada dia nos dai hoje. Perdoai-me as nossas ofensas, assim como nós perdoamos a quem nos tem ofendido. E não nos deixeis cair em tentação, mas livrai-me do mal. Amém.
1: Ave Maria, cheia de graça, o Senhor é convosco. Bendita sois vós entre as mulheres, bendito é o fruto do vosso ventre, Jesus.
0: Santa Maria, Mãe de Deus, rogai por nós, pecadores, agora e na hora de nossa morte. Amém.
1: Ave Maria, cheia de graça, o Senhor é convosco. Bendita sois vós entre as mulheres, bendito é o fruto do vosso ventre, Jesus.
0: Santa Maria, Mãe de Deus, rogai por nós, pecadores, agora e na hora de nossa morte. Amém.
1: Ave Maria, cheia de graça, o Senhor é convosco. Bendita sois vós entre as mulheres, bendito é o fruto do vosso ventre, Jesus.
0: Santa Maria, Mãe de Deus, rogai por nós, pecadores, agora e na hora de nossa morte. Amém.
1: Glória ao Pai, ao Filho e ao Espírito Santo,
0: como era no princípio, agora e sempre. Amém.
1: Ó meu Jesus, perdoai-nos, livrai-nos do fogo do inferno, levai as almas todas para o céu e socorrei principalmente as que mais precisarem da vossa infinita misericórdia. Ó Maria concebida sem pecado,
0: rogai por nós que recorremos a vós e por aqueles que não recorrem a vós.
1: Vamos contemplar os mistérios gloriosos. No primeiro mistério, contemplamos a ressurreição de Jesus. Pai nosso, que estás no céu, santificado seja vosso nome. Venha a nós o vosso reino, seja feita a vossa vontade, assim na terra como no céu.
0: O pão nosso de cada dia nos dai hoje. Perdoai-me as nossas ofensas, assim como nós perdoamos a quem nos tem ofendido. E não nos deixeis cair em tentação, mas livrai-me do mal. Amém. Ave Maria, cheia de graça, o Senhor é convosco. Bendita sois vós entre as mulheres. Bendito é o fruto do vosso ventre, Jesus.
1: Santa Maria, Mãe de Deus, rogai por nós, pecadores, agora e na hora de nossa morte. Amém.
0: Ave Maria, cheia de graça, o Senhor é convosco. Bendita sois vós entre as mulheres. Bendito é o fruto do vosso ventre, Jesus.
1: Santa Maria, Mãe de Deus, rogai por nós, pecadores, agora e na hora de nossa morte. Amém.
0: Ave Maria, cheia de graça, o Senhor é convosco. Bendita sois vós entre as mulheres. Bendito é o fruto do vosso ventre, Jesus.
1: Santa Maria, Mãe de Deus, rogai por nós, pecadores, agora e na hora de nossa morte. Amém.
0: Ave Maria, cheia de graça, o Senhor é convosco. Bendita sois vós entre as mulheres. Bendito é o fruto do vosso ventre, Jesus.
1: Santa Maria, Mãe de Deus, rogai por nós, pecadores, agora e na hora de nossa morte. Amém.
0: Ave Maria, cheia de graça, o Senhor é convosco. Bendita sois vós entre as mulheres. Bendito é o fruto do vosso ventre, Jesus.
1: Santa Maria, Mãe de Deus, rogai por nós, pecadores, agora e na hora de nossa morte. Amém.
0: Ave Maria, cheia de graça, o Senhor é convosco. Bendita sois vós entre as mulheres. Bendito é o fruto do vosso ventre, Jesus.
1: Santa Maria, Mãe de Deus, rogai por nós, pecadores,

0: pecadores, agora e na hora de nossa morte. Amém.
1: Ave Maria, cheia de graça, o Senhor é convosco. Bendita sois vós entre as mulheres, bendito é o fruto do vosso ventre, Jesus.
0: Santa Maria, Mãe de Deus, rogai por nós, pecadores, agora e na hora de nossa morte. Amém.
1: Ave Maria, cheia de graça, o Senhor é convosco. Bendita sois vós entre as mulheres, bendito é o fruto do vosso ventre, Jesus.
2: Santa Maria, Mãe de Deus, rogai por nós, pecadores, agora e na hora de nossa morte. Amém.
1: Ave Maria, cheia de graça, o Senhor é convosco. Bendita sois vós entre as mulheres. Bendito é o fruto do vosso ventre, Jesus.
0: Santa Maria, Mãe de Deus, rogai por nós, pecadores, agora e na hora de nossa morte. Amém.
1: Ave Maria, cheia de graça, o Senhor é convosco. Bendita sois vós entre as mulheres. Bendito é o fruto do vosso ventre, Jesus.
0: Santa Maria, Mãe de Deus, rogai por nós, pecadores, agora e na hora de nossa morte. Amém.
1: Glória ao Pai, ao Filho e ao Espírito Santo.
0: Como era no princípio, agora e sempre. Amém. Ó meu Jesus, perdoai-nos, livrai-nos do fogo do inferno. Levai as almas todas para o céu e socorrei principalmente a que mais precisarem da vossa misericórdia. Ó Maria concebida sem pecado,
1: rogai por nós que recorremos a vós e por aqueles que não recorrem a vós.
0: Santa Teresinha,
1: rogai por nós.
0: No segundo mistério contemplamos a ascensão de Jesus aos céus. Pai nosso que estás no céu, santificado seja vosso nome. Venha a nós o vosso reino, seja feita a vossa vontade, assim na terra como no céu.
1: O pão nosso de cada dia nos dai hoje, perdoai-me as nossas ofensas, assim como nós perdoamos a quem nos tem ofendido. E não nos deixeis cair em tentação, mas livrai-me do mal. Amém.
3: Ave Maria, cheia de graça, o Senhor é convosco. Bendita sois vós entre as mulheres e bendito é o fruto do vosso ventre, Jesus.
0: Santa Maria, Mãe de Deus, rogai por nós, pecadores, agora e na hora de nossa morte. Amém.
3: Ave Maria, cheia de graça, o Senhor é convosco. Bendita sois vós entre as mulheres e bendito é o fruto do vosso ventre, Jesus.
0: Santa Maria, Mãe de Deus, rogai por nós, pecadores, agora e na hora de nossa morte. Amém.
3: Ave Maria, cheia de graça, o Senhor é convosco. Bendita sois vós entre as mulheres e bendito é o fruto do vosso ventre, Jesus.
0: Santa Maria, Mãe de Deus, rogai por nós, pecadores, agora e na hora de nossa morte. Amém.
3: Ave Maria, cheia de graça, o Senhor é convosco. Bendita sois vós entre as mulheres e bendito é o fruto do vosso ventre, Jesus.
0: Santa Maria, Mãe de Deus, rogai por nós, pecadores, agora e na hora de nossa morte. Amém.
3: Ave Maria, cheia de graça, o Senhor é convosco. Bendita sois vós entre as mulheres e bendito é o fruto do vosso ventre, Jesus.
0: Santa Maria, Mãe de Deus, rogai por nós, pecadores, agora e na hora de nossa morte. Amém.
3: Ave Maria, cheia de graça, o Senhor é convosco. Bendita sois vós entre as mulheres e bendito é o fruto do vosso ventre, Jesus.
0: Santa Maria, Mãe de Deus, rogai por nós, pecadores, agora e na hora de nossa morte. Amém.
3: Ave Maria, cheia de graça, o Senhor é convosco. Bendita sois vós entre as mulheres e bendito é o fruto do vosso ventre, Jesus.
0: Santa Maria, Mãe de Deus, rogai por nós, pecadores, agora e na hora de nossa morte. Amém.
3: Ave Maria, cheia de graça, o Senhor é convosco. Bendita sois vós entre as mulheres e bendito é o fruto do vosso ventre, Jesus.
0: Santa Maria, Mãe de Deus, rogai por nós, pecadores, agora e na hora de nossa morte. Amém.
3: Ave Maria, cheia de graça, o Senhor é convosco. Bendita sois vós entre as mulheres e bendito é o fruto do vosso ventre, Jesus.
0: Santa Maria, Mãe de Deus, rogai por nós, pecadores, agora e na hora de nossa morte. Amém.
3: Ave Maria, cheia

0: Cheia de graça, o Senhor é convosco. Bendita sois vós entre as mulheres e bendito é o fruto do vosso ventre, Jesus.
1: Santa Maria, Mãe de Deus, rogai por nós, pecadores, agora e na hora de nossa morte. Amém.
0: Glória ao Pai, ao Filho e ao Espírito Santo, como era no princípio, agora e sempre. Amém.
2: Ó meu Jesus, perdoai-nos, livrai-nos do fogo do inferno, levai as almas todas para o céu e socorrei principalmente as que mais precisarem da vossa infinita misericórdia.
3: Ó Maria concebida sem pecado,
1: rogai por nós que recorremos a vós e por aqueles que não recorrem a vós.
3: Nossa Senhora da Piedade,
1: rogai por nós.
3: No terceiro mistério, contemplamos a descida do Espírito Santo sobre os apóstolos e Maria no cenáculo. Pai nosso, que estás no céu, santificado seja o vosso nome. Venha a nós o vosso reino. Seja feita a vossa vontade, assim na terra como no céu.
1: O pão nosso de cada dia nos dai hoje. Perdoai-me as nossas ofensas, assim como nós perdoamos a quem nos tem ofendido. E não nos deixeis cair em tentação, mas livrai-me do mal. Amém.
4: No segundo mistério,
1: o terceiro mistério,
4: vamos rezar para quem está no leito dos hospitais, doente, precisando de oração para todos, minha prima que está doente, minha esposa, meu irmão, para dar isso tudo, a saúde a eles também, que se encontra sempre enfermo, que nem de julho, né?
1: É.
4: Para todos, saúde para todos aí. E uma boa noite para todos também, que precisa de oração. E os patrícios. Ave Maria, cheia de graça, a Senhora é convosco. Bendita seus olhos entre as mulheres, e bendito é o fruto do vosso ventre, Jesus.
1: Santa Maria, Mãe de Deus, rogai por nós, pecadores, agora e na hora de nossa morte. Amém.
4: Ave Maria, cheia de graça, a Senhora é convosco. Bendita seus olhos entre as mulheres, e bendito é o fruto do vosso ventre, Jesus.
1: Santa Maria, Mãe de Deus, rogai por nós, pecadores, agora e na hora de nossa morte. Amém.
4: Ave Maria, cheia de graça, o Senhor é convosco. Bendita seus olhos entre as mulheres, bendito é o fruto do vosso ventre, Jesus.
1: Santa Maria, Mãe de Deus, rogai por nós, pecadores, agora e na hora de nossa morte. Amém.
4: Ave Maria, cheia de graça, a Senhora é convosco. Bendita seus olhos entre as mulheres. Bendito é o fruto do vosso ventre, Jesus.
1: Santa Maria, Mãe de Deus, rogai por nós, pecadores, agora e na hora de nossa morte. Amém.
4: Ave Maria, cheia de graça, a Senhora é convosco. Bendita seus olhos entre as mulheres, e bendito é o fruto do vosso ventre, Jesus.
1: Santa Maria, Mãe de Deus, rogai por nós, pecadores, agora e na hora de nossa morte. Amém.
4: Ave Maria, cheia de graça, o Senhor é convosco. Bendita seus olhos entre as mulheres, e bendito é o fruto do vosso ventre, Jesus.
1: Santa Maria, Mãe de Deus, rogai por nós, pecadores, agora e na hora de nossa morte. Amém.
4: Ave Maria, cheia de graça, a Senhora é convosco. Bendita seus olhos entre as mulheres. Bendito é o fruto do nosso ventre, Jesus.
1: Santa Maria, Mãe de Deus, rogai por nós, pecadores, agora e na hora de nossa morte. Amém.
4: Ave Maria, cheia de graça, a Senhora é convosco. Bendita seus olhos entre as mulheres. Bendito é o fruto do vosso ventre, Jesus.
1: Santa Maria, Mãe de Deus, rogai por nós, pecadores, agora e na hora de nossa morte. Amém.
4: Ave Maria, cheia de graça, o Senhor é convosco. Bendita seus olhos entre as mulheres, e bendito é o fruto do vosso ventre, Jesus.
1: Santa Maria, Mãe de Deus, rogai por nós, pecadores, agora e na hora de nossa morte. Amém.
4: Glória ao Pai.
1: Não tem uma.
4: Tem mais,
1: é.
4: Ave Maria, cheia de graça, a Senhora é convosco. Bendita seus olhos entre as mulheres. Bendito é o fruto do vosso ventre, Jesus.
1: Santa Maria, Mãe de Deus, rogai por nós, pecadores, agora e na hora de nossa morte. Amém.
4: Glória ao Pai, ao Filho e ao Espírito.

0: Espírito Santo,
1: como
2: era no princípio, agora e sempre. Amém.
1: Ó meu Jesus, perdoai-nos, livrai-nos do fogo do inferno, levai as almas todas para o céu, e socorrei principalmente a que mais precisarem da vossa infinita misericórdia. Nossa Senhora de Fátima,
2: rogai por nós.
1: Num quarto mistério, contemplamos a Assunção de Nossa Senhora aos céus. Pai nosso, que estás no céu, santificado seja o vosso nome. Venha a nós o vosso reino, seja feita a vossa vontade, assim na terra como no céu.
2: O pão nosso de cada dia nos dai hoje, perdoai-me as nossas ofensas, assim como nós perdoamos a quem nos tem ofendido. E não deixeis cair em tentação, mas livrai-me do mal. Amém. Amém.
1: Ave Maria, cheia de graça, o Senhor é convosco. Bendita sois vós entre as mulheres. Bendito é o fruto do vosso ventre, Jesus.
2: Santa Maria, Mãe de Deus, rogai por nós, pecadores, agora e na hora de nossa morte. Amém.
1: Ave Maria, cheia de graça, o Senhor é convosco. Bendita sois vós entre as mulheres. Bendito é o fruto do vosso ventre, Jesus.
2: Santa Maria, Mãe de Deus, rogai por nós, pecadores, agora e na hora de nossa morte. Amém.
1: Ave Maria, cheia de graça, o Senhor é convosco. Bendita sois vós entre as mulheres. Bendito é o fruto do vosso ventre, Jesus.
2: Santa Maria, Mãe de Deus, rogai por nós, pecadores, agora e na hora de nossa morte. Amém.
1: Ave Maria, cheia de graça, o Senhor é convosco. Bendita sois vós entre as mulheres. Bendito é o fruto do vosso ventre, Jesus.
2: Santa Maria, Mãe de Deus, rogai por nós, pecadores, agora e na hora de nossa morte. Amém.
1: Ave Maria, cheia de graça, o Senhor é convosco. Bendita sois vós entre as mulheres. Bendito é o fruto do vosso ventre, Jesus.
2: Santa Maria, Mãe de Deus, rogai por nós, pecadores, agora e na hora de nossa morte. Amém.
1: Ave Maria, cheia de graça, o Senhor é convosco. Bendita sois vós entre as mulheres. Bendito é o fruto do vosso ventre, Jesus.
2: Santa Maria, Mãe de Deus, rogai por nós, pecadores, agora e na hora de nossa morte. Amém.
1: Ave Maria, cheia de graça, o Senhor é convosco. Bendita sois vós entre as mulheres. Bendito é o fruto do vosso ventre, Jesus.
2: Santa Maria, Mãe de Deus, rogai por nós, pecadores, agora e na hora de nossa morte. Amém.
1: Ave Maria, cheia de graça, o Senhor é convosco. Bendita sois vós entre as mulheres. Bendito é o fruto do vosso ventre, Jesus.
2: Santa Maria, Mãe de Deus, rogai por nós, pecadores, agora e na hora de nossa morte. Amém.
1: Ave Maria, cheia de graça, o Senhor é convosco. Bendita sois vós entre as mulheres. Bendito é o fruto do vosso ventre, Jesus.
2: Santa Maria, Mãe de Deus, rogai por nós, pecadores, agora e na hora de nossa morte. Amém.
1: Ave Maria, cheia de graça, o Senhor é convosco. Bendita sois vós entre as mulheres. Bendito é o fruto do vosso ventre, Jesus.
2: Santa Maria, Mãe de Deus, rogai por nós, pecadores, agora e na hora de nossa morte. Amém.
1: Glória ao Pai, ao Filho e ao Espírito Santo, como era no princípio, agora e sempre. Amém. Ó meu Jesus, perdoai-nos, livrai-nos do fogo do inferno, levai as almas todas para o céu e socorrei principalmente a que mais precisarem da vossa infinita misericórdia. Ó Maria concebida sem pecado,
2: rogai por nós que recorremos a vós e por aqueles que não recorrem a vós.
1: Santa Luzia,
2: rogai por nós.
1: No quinto mistério contemplamos Maria coroada, rainha do céu e da terra. Pai nosso que estás no céu, santificado seja o vosso nome. Venha a nós o vosso reino, seja feita a vossa vontade, assim na terra como no céu.
2: O pão nosso de cada dia nos dai hoje, perdoai-me as nossas ofensas, assim como nós perdoamos a quem nos tem ofendido. E não nos deixeis cair em tentação, mas livrai-me do mal. Amém. Esse quinto mistério Vamos pedir a Nossa Senhora e o Senhor Jesus que visite todos os asilos, que dê apoio àqueles velhinhos que

0: são esquecidos das famílias. Ave Maria, cheia de graça, o Senhor é convosco. Bendita sois vós entre as mulheres. Bendito é o fruto do vosso ventre, Jesus.
1: Santa Maria, Mãe de Deus, rogai por nós, pecadores, agora e na hora de nossa morte. Amém.
0: Ave Maria, cheia de graça, o Senhor é convosco. Bendita sois vós entre as mulheres. Bendito é o fruto do vosso ventre, Jesus.
1: Santa Maria, Mãe de Deus, rogai por nós, pecadores, agora e na hora de nossa morte. Amém.
0: Ave Maria, cheia de graça, o Senhor é convosco. Bendita sois vós entre as mulheres, bendito é o fruto do vosso ventre, Jesus.
1: Santa Maria, Mãe de Deus, rogai por nós, pecadores, agora e na hora de nossa morte. Amém.
0: Ave Maria, cheia de graça, o Senhor é convosco. Bendita sois vós entre as mulheres, bendito é o fruto do vosso ventre, Jesus.
1: Santa Maria, Mãe de Deus, rogai por nós, pecadores, agora e na hora de nossa morte. Amém.
0: Ave Maria, cheia de graça, o Senhor é convosco. Bendita sois vós entre as mulheres. Bendito é o fruto do vosso ventre, Jesus.
1: Santa Maria, Mãe de Deus, rogai por nós, pecadores, agora e na hora de nossa morte. Amém.
0: Ave Maria, cheia de graça, o Senhor é convosco. Bendita sois vós entre as mulheres. Bendito é o fruto do vosso ventre, Jesus.
1: Santa Maria, Mãe de Deus, rogai por nós, pecadores, agora e na hora de nossa morte. Amém.
0: Ave Maria, cheia de graça, o Senhor é convosco. Bendita sois vós entre as mulheres. Bendito é o fruto do vosso ventre, Jesus.
2: Santa Maria, Mãe de Deus, rogai por nós, pecadores, agora e na hora de nossa morte. Amém.
0: Ave Maria, cheia de graça, o Senhor é convosco. Bendita sois vós entre as mulheres. Bendito é o fruto do vosso ventre, Jesus.
3: Santa Maria, Mãe de Deus, rogai por nós, pecadores, agora e na hora de nossa morte. Amém.
0: Ave Maria, cheia de graça, o Senhor é convosco. Bendita sois vós entre as mulheres. Bendito é o fruto do vosso ventre, Jesus.
1: Santa Maria, Mãe de Deus, rogai por nós, pecadores, agora e na hora de nossa morte. Amém.
0: Ave Maria, cheia de graça, o Senhor é convosco. Bendita sois vós entre as mulheres. Bendito é o fruto do vosso ventre, Jesus.
1: Santa Maria, Mãe de Deus, rogai por nós, pecadores, agora e na hora de nossa morte. Amém.
0: Glória ao Pai, ao Filho e ao Espírito Santo.
4: Como era no princípio, agora e sempre. Amém. Ó meu Jesus, perdoai-nos, livrai-nos do fogo do inferno, levai as almas todas para o céu e socorrei principalmente a que mais precisarem da vossa infinita misericórdia. Ó Maria concebida sem pecado,
0: rogai por nós que recorremos a vós e por aqueles que não recorrem a vós.
4: Por todos os sacerdotes, né, continuando as nossas orações, pelo Santo Padre, o Papa, pelos nossos bispos, pelos sacerdotes, pelos diáconos, os diáconos permanentes, os diáconos temporários, né, que agora nesse mês de agosto, a nossa diocese ordenará 3 diáconos temporários, né, para que nesse mês das vocações possa cada vez mais continuar chamando vocações para a Igreja. Infinitas graças vos damos, soberana Rainha, pelos benefícios que todos os dias recebemos de vossas mãos liberais. Dignai-vos agora e para sempre tomar debaixo do vosso poderoso amparo. E para mais, vos soltamos com a salve, Rainha. Salve, Rainha, Mãe da Misericórdia.

0: Herança nossa salve. A vós brandando, degradar o filho de Eva. A vós suspirando, gemendo, chorando neste vale de lágrimas. E após a advogada nossa,
1: estes vossos olhos misericordiosos a vós volvei.
0: E depois deste desterro, mostrai-me Jesus. Bendito é o fruto do vosso ventre. Ó clemente, ó piedosa, ó doce, sempre Virgem Maria. Rogais por nós, Santa Mãe de Deus, para que sejamos dignos das promessas de Cristo. Amém.
1: Que sobre a intercessão de Nossa Senhora sejamos abençoados. Em nome do Pai, do Filho e do Espírito Santo.
0: Amém.
1: Amém. Como o tempo já está quase, vamos ouvir a proclamação do Evangelho. Evangelho de segundo São Mateus 15, de 21 a 28. Naquele tempo, Jesus retirou-se para a região de Tiro e Sidônia. Eis que uma mulher cananeia, vindo daquela região, pôs-se a gritar: Senhor, filho de Davi, tem piedade de mim. Minha filha está cruelmente atormentada por um demônio. Mas Jesus não lhe respondeu palavra alguma. Então seus discípulos aproximaram-se e pediram: manda embora essa mulher, pois ela vem gritando atrás de nós. Jesus respondeu: eu fui enviado somente às ovelhas perdidas da casa de Israel. Mas a mulher aproximou-se, prostrou-se diante de Jesus e começou a implorar: Senhor, socorre-me. Jesus lhe disse: não fica bem tirar o pão dos filhos para jogá-lo aos cachorrinhos. A mulher insistiu: é verdade, Senhor, mas os cachorrinhos também comem as migalhas que caem da mesa de seus donos. Diante disso, Jesus lhe disse: mulher, grande é a tua fé, seja feito como tu queres. E desde aquele momento, sua filha ficou curada. Palavra da salvação.
0: Glória a vós, Senhor.
1: Então, o evangelho do dia de hoje é um evangelho que nos mostra três atitudes, né? A primeira atitude a gente vê dessa mulher cananeia, ela que é considerada uma mulher pagã, uma mulher que não, um povo, né, que não tem fé, um povo que não acredita, né, um povo pagão. E mesmo assim, ela sendo pagã, ela ouviu falar de Jesus, do Messias que estava realizando grandes milagres pela redondeza. E como ela estava passando por um momento de dificuldade, com certeza ela já tinha procurado os melhores modos de salvar a vida da sua filha, mas não encontrou, né? Então, como ela ouviu falar, ela foi à procura de quem era esse Jesus, também ainda para conhecê-lo e fazer o seu pedido. E qual foi a atitude dela? A atitude dela foi gritar. Por que ela gritou? Porque com certeza a distância onde ela estava, para onde estava Jesus e aquela multidão de gente que o seguia, ela com certeza não conseguiria se aproximar de Jesus para poder falar ao pé do seu ouvido. Então ela começou a gritar, pedindo mesmo que Jesus tivesse misericórdia dela, que Jesus tivesse compaixão do que ela estava passando. Ela não estava pedindo para ela, mas ela estava pedindo pela sua filha, né? A misericórdia, a cura da sua filha. E Jesus, a segunda atitude é dos discípulos, né, que escuta essa mulher gritando ao pé do ouvido. E Jesus, como eles viram, que Jesus ficou em silêncio, não respondeu nada. Então, eles já usaram uma

atitude contrária àquela que deveria ser de um discípulo, né? De querer salvar vidas, de poder saber ouvir aquele irmão, a sua necessidade. Eles, pelo contrário, disse: Senhor, vamos mandar essa mulher embora, que ela está aqui gritando no nosso pé do ouvido. E Jesus, de fato, diz a verdade para eles. Apesar que eu não respondi a ela, mas a minha missão é essa. E foi para isso que eu vim. Porque Jesus, ele não respondeu porque ele estava tendo um objetivo, né? Um objetivo de conhecer e de ver, de fato, qual era a intenção dessa filha de Deus. Então, ao perceber que, de fato, ela estava chamando, implorando pela fé, não porque alguém disse, mas porque ela estava, de fato, acreditando que ele poderia fazer isso, ao ponto que, quando ela consegue se aproximar de Jesus, ela usa de uma atitude de misericórdia, uma atitude de perdão, né? Se encurva e se ajoelha diante do Mestre. E isso é uma atitude muito bonita e muito verdadeira, que Jesus, ele reconheceu e viu que aquele povo, apesar de ser um povo pagão, mas um povo que também tem fé, é um povo que acredita e é um povo que também tem misericórdia e compaixão do seu próximo. Aí Jesus pega e pergunta a ela: mas não está bom, minha filha, você tirar o pão para dar aos cachorrinhos? E a gente fica pensando: hã? Que cachorro é esse que Jesus está falando? É um animal? Não, o que Jesus está aqui falando é da nossa vida espiritual, né? Da nossa vida espiritual, porque a gente, nós precisamos ter uma vida de cristão enraizado em uma religião. Nós não devemos viver a nossa vida solto, à toa. Então, ela ainda era essa pessoa cananeia que ainda não tinha definido que religião ela gostaria de seguir. Ela ainda estava, como diz o ditado, ainda batendo na cabeça à procura de onde se encontrar. Então, ela ficava, como a gente também usa a expressão, pulando de galho em galho, né? Ao ponto que Jesus disse isso. Mas ela diz: mas, Senhor, o cachorrinho também come da migalha que cai da mesa do seu patrão. Ou seja, quando nós estamos sedento, né? Ou um sedento que você só quer uma cura sua, ou você pensa somente que e a igreja é para Deus realizar os meus milagres, né? Como hoje, ultimamente, nós estamos escutando com muita frequência, né? Igreja que só faz milagre, né? Se essa igreja não faz milagre, não é a igreja de Cristo, né? E não adianta a gente só estar indo para a igreja à procura de milagres, que lá você vai ficar rico, né? Que você vai ficar poderoso, você vai conseguir construir a sua empresa, e sua empresa vai progredir, né? Hoje a gente escuta muito isso, né? Mas o que ela dizia assim: essa migalha era diante da necessidade dela, porque ela até então não tinha ainda conhecido quem era verdadeiramente o Messias. Então, a partir do conhecimento dela, ela com certeza não vai mais estar necessitando das migalhas que cai da mesa do seu patrão. Porque o verdadeiro pão ela já encontrou, né? Que é o próprio Cristo. E ela com certeza não vai ter e não terá mais dúvida que ele é o verdadeiro Deus, o verdadeiro Filho de Deus. Porque quando ela chegou em casa, ela encontrou sua filha salva, né? Sua filha não estava com as mesmas crises, né? Que hoje, que

0: Ela estava antes. E hoje, né? E hoje, como é que nós estamos direcionando a nossa fé? Né? Estamos direcionando a nossa fé somente a termos de riqueza, materiais? Ou estamos fortalecendo a nossa fé numa riqueza espiritual? Porque o nosso corpo é matéria, mas a nossa alma se salva. Ela que vai para o céu. Ela que chega até Deus. Então, caríssimos irmãos e irmãs, que possamos ter essa atitude desta Cananeia, de termos sempre misericórdia, assim como Jesus tem misericórdia de cada um de nós. Ele sempre tem compaixão, sempre tem um coração aberto para nos ouvir. E que nós também, no nosso dia a dia, na nossa vida, possamos aprender com Ele a ter as mesmas atitudes. Que nós não tenhamos de imediato, sem refletir, sem pensar, as atitudes dos discípulos, né? De querer afastar, né? Afastar as pessoas de Cristo. Mas, pelo contrário, que nós possamos avizinhar, trazer para mais perto esses nossos irmãos e irmãs que precisa da nossa escuta, da nossa palavra e da nossa misericórdia. Louvado seja nosso Senhor Jesus Cristo.
1: Para sempre seja louvado nossa Mãe Maria Santíssima.
0: E para sempre Jesus Cristo é o Senhor. É. Então, estamos já chegando quase ao nosso final. Queremos agradecer a todos os nossos ouvintes, Jadilson, sua esposa Celinha, né, que com
1: seu
0: certeza.
1: Seu Avelar,
0: que com certeza está aí nos escutando, nos Angela acompanhando.
2: Da Rua Chique. Meu amigo Bispo, você estava na paz, estava aqui ontem.
1: Selminha do Urubutinga. Viu? E.
2: Minha sobrinha Denilza, lá no assentamento Judite, conselheiro.
1: Da Rua Senhor do Bom. São Vicente, que era sempre estar ligadinha na gente, não perde nenhum programa. Que Jesus e Nossa Senhora abençoe todos os ouvintes.
0: Os irmãos de Jadilson, né, que sempre...
1: E o irmão dele não perde.
0: Sempre em sintonia.
1: Que Nossa Senhora abençoe ele e dê saúde.
2: A todos que não estão nos escutando nessa hora, né? Um abraço para todos, né? E uma boa noite.
0: Um abração cheio de paz, né? E uma fortaleza, né, para cada um de nós, que possa nos sentir animados, né, cada dia, animados e revigorados pela palavra de Deus e pela Eucaristia.
1: A dona Josefa também, a mãe de Paulo em Lisboa, que ela está nas nossas escutas.
2: Né? Lisboa também, né?
0: E a Paulo, ó, são tantos ouvintes, porque se a gente for fazer aqui a lista, vai terminar esse programa, vai entrar o próximo, porque graças a Deus temos muitos ouvintes. Que Deus possa recompensar cada um de vocês, né, por estar sempre conosco na nossa audiência.
1: Pelo carinho de todos.
0: Isso, por estar conosco. Então, uma boa noite a cada um de vocês. Boa janta para quem já vai jantar ainda, para quem não jantou. Bom descanso, bom retorno ao trabalho e boa continuidade. Até não deixe de escutar também os demais programas da semana, porque Lagarta Anoitece Rezando é todos os dias.
2: A mãe
0: é
2: com o seu São Antônio e a irmã aqui. Os dois, né,
0: então, boa noite, gente.
1: Escuta, viu?
0: Tá bom. Uma boa noite, Jailton. Muito obrigada. Boa noite, seu Paulo. Boa noite, Vô.

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2: Olá, boa noite.
1: Boa noite para você que nos acompanha em todo o país.
2: Quarta-feira, 5 de agosto de 2026.
1: Vamos ao destaque do dia.
2: Lei consolida regras para o transporte rodoviário de cargas no país.
1: E estabelece o pagamento do piso mínimo do frete a motoristas. Gabriela Noronha.
3: A lei estabelece prazo de até 30 dias úteis para o pagamento do frete. Também estão previstas punições mais duras para empresas que contratarem fretes abaixo do piso mínimo.
2: Educação.

0: avaliação.
1: Desempenho de mais de 30 milhões de estudantes brasileiros passa por avaliação.
0: Divulgados os dados do Índice de Desenvolvimento da Educação Básica. Jéssica Gonçalves.
2: O IDEB permite acompanhar o desenvolvimento da educação básica brasileira. Os dados indicam a evolução da aprendizagem e a estrutura da rede de ensino.
1: E professores podem participar do Banco de Avaliadores do Programa Nacional do Livro e do Material Didático.
0: Eles vão ajudar a escolher as obras que irão para as salas de aula da rede pública de ensino. Luciana Colares de Holanda.
3: Hoje são cerca de 20 mil profissionais cadastrados e os avaliadores são capacitados para atuar na avaliação das obras.
1: Hoje, na apresentação da Voz do Brasil, Mariana Jungmann e Luciano Seixas.
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1: Agora é lei. Estão em vigor novas regras para o frete dos caminhoneiros.
0: A lei trata do pagamento mínimo pelo transporte e medidas de fiscalização e punição em caso de não cumprimento.
4: A nova lei consolida regras para o transporte rodoviário de cargas no país e estabelece o pagamento do piso mínimo do frete a motoristas, com metodologia de cálculo pela Agência Nacional de Transportes Terrestres, a ANTT. Guilherme Boulos, ministro da Secretaria-Geral da Presidência, falou sobre a medida.
5: O piso do frete é o valor mínimo que um caminhoneiro, sobretudo um caminhoneiro autônomo, que trabalha para levar mercadorias e abastecer o povo brasileiro nos quatro cantos, é um valor mínimo que ele tem que receber por frete, por viagem que ele faz, por entrega que ele faz.
4: A lei estabelece ainda prazo de até 30 dias úteis para o pagamento do frete, além da atualização da tabela a cada 6 meses. Também estão previstas punições mais duras para empresas que contratarem fretes abaixo do piso mínimo, com multas que podem chegar a R$1 milhão. E para que seja cumprido o piso, o texto determina a obrigatoriedade da apresentação do Código Identificador da Operação de Transporte, CIOT, antes do caminhão iniciar a viagem, o que também impacta na fiscalização, como explica o ministro dos Transportes, George Santoro.
6: O CIOT também é um mecanismo de combate ao comércio ilegal de mercadorias, ao comércio feito sem nota fiscal. Ele vincula todo o transporte de mercadorias aos documentos eletrônicos fiscais.
4: Originalmente publicado como medida provisória, o texto passou por uma série de mudanças no Congresso Nacional, sendo aprovado no Senado em julho deste ano. Com a sanção, o texto vira uma regra permanente. Reportagem Gabriela Noronha.
1: O desempenho de mais de 30 milhões de estudantes brasileiros passou por uma nova avaliação de aprendizagem.
0: Foram divulgados hoje os dados mais recentes do IDEB, o Índice de Desenvolvimento da Educação Básica, e também as médias em português e matemática do SAEB, o Sistema de Avaliação da Educação Básica.
1: Os índices consideram os anos iniciais e finais do ensino fundamental e também do ensino médio na rede pública e privada.
0: O resultado foi anunciado pelo Ministério da Educação. Confira os detalhes na reportagem de Jéssica Gonçalves.
2: Para calcular o IDEB, que é o Índice de Desenvolvimento da Educação Básica, o MEC utiliza as taxas de aprovação coletadas pelo Censo Escolar, junto com o desempenho dos estudantes em língua portuguesa e matemática no SAEB, o Sistema de Avaliação da Educação Básica. O IDEB permite acompanhar o desenvolvimento da educação básica brasileira. O cálculo é feito por meio de uma escala que vai de 0 a 10. O índice dos anos iniciais do ensino fundamental passou de 6 em 2023 para 6,3 em 2025. Na rede pública, a pontuação foi de 5,7 para 6,1 em 2 anos. Para os anos finais do ensino fundamental, o IDEB nacional subiu de 5 para 5,3. Na rede pública, o indicador alcançou pontuação 5 contra 4,7 em 2023. No ensino médio, o IDEB passou de 4,3 para 4,5. Os dados indicam a evolução da aprendizagem e a estrutura da rede de ensino, que atende mais de 30 milhões de estudantes em todo o território nacional. Para o ministro da Educação, Leonardo Barchini, os resultados apontam qual deve ser a prioridade daqui para frente.
7: Toda a estratégia do Ministério da Educação, que é demanda do Plano Nacional de Educação aprovado em abril deste ano, é que a gente tenha um foco especial na aprendizagem.
2: Já o SAEB, o Sistema de Avaliação da Educação Básica, é aplicado a cada 2 anos para medir o desempenho de estudantes da educação básica por meio de testes e questionários. Em uma escala que vai de 0

0: 500, no quinto ano do ensino fundamental, a nota em português passou de 207 para 215 pontos. Em matemática, de 218 para 227. Já no terceiro ano do ensino médio, em português, o resultado foi de 269 para 272. Em matemática, de 263 para 268. Em 2025, foram avaliados quase 6 milhões de alunos em mais de 70 mil escolas. Reportagem Jéssica Gonçalves.
1: Estudantes que participam do processo seletivo do ProUni, o programa Universidade para Todos, podem conferir o resultado da segunda chamada.
2: O prazo para os pré-selecionados comprovarem as informações da inscrição começou hoje e vai até sexta-feira da próxima semana, dia 14.
1: A documentação exigida para essa comprovação deve ser apresentada diretamente na instituição de ensino superior para a qual o estudante foi pré-selecionado.
2: O resultado pode ser acessado pelo portal Acesso Único ao Ensino Superior, em acessounico.mec.gov.br.
1: O Ministério da Educação chama professores e especialistas de todas as regiões do Brasil para participar do Banco de Avaliadores do Programa Nacional do Livro e do Material Didático.
2: O programa é responsável pela distribuição de livros para estudantes e professores da rede pública de ensino. As obras são renovadas a cada 4 anos.
1: Confira na reportagem de Luciana Colares de Holanda.
3: Professores e especialistas de todo o país podem participar da escolha dos livros que vão para as salas de aula da rede pública de ensino. Estão abertas as inscrições para o Banco de Avaliadores do Programa Nacional do Livro e do Material Didático, o PNLD. Os selecionados vão avaliar as obras inscritas nos editais do PNLD Atos Finais, voltado às obras didáticas, e do PNLD Literário Equidade, destinado às obras literárias. Nessa etapa da seleção, terão prioridade professores de língua portuguesa, matemática, história, geografia, ciências, arte, educação física e língua estrangeira, pedagogos e profissionais formados em letras, com foco em literatura e formação de leitores, também terão preferência. De acordo com Anita Stefani, diretora de apoio à gestão educacional da Secretaria de Educação Básica do MEC, hoje são cerca de 20 mil profissionais cadastrados. O banco é atualizado constantemente e os avaliadores são capacitados para atuar na avaliação das obras.
4: Essa capacitação busca garantir que todos os participantes utilizem os mesmos referenciais durante a análise e utilizem, né, de uma forma correta as fichas de avaliação, contribuindo para a qualidade técnica.
3: A participação no Banco de Avaliadores do PNLD é voluntária e gratuita. E a diretora de apoio à gestão educacional, Anita Stefani, explica que os profissionais selecionados no processo de avaliação pedagógica têm acesso a diferentes oportunidades de aprimoramento e reconhecimento.
4: Ao avaliarem as obras, eles estão também se formando como analistas de materiais didáticos e críticos em conteúdos, seja para a elaboração de materiais para os seus estudantes, quanto para a aplicação dessas obras didáticas na sala de aula.
3: Para se inscrever, basta acessar a página da plataforma de avaliação pedagógica do PNLD no endereço pnld-avaliação.mec.gov.br e preencher as informações de perfil profissional. É preciso ter diploma de licenciatura plena ou de magistério reconhecido pelo Ministério da Educação e concluir um curso obrigatório disponível na própria plataforma. Reportagem Luciana Colares de Holanda.
2: E atenção para os prazos do Exame Nacional de Desempenho de Estudantes, o ENAD 2026.
1: Os inscritos para os cursos de bacharelado e tecnologia que tiveram o pedido de atendimento especializado negado podem recorrer da decisão até sexta-feira, dia 7 de agosto.
2: O recurso deve ser enviado pelo sistema ENAD, com a documentação que comprove a necessidade de atendimento conforme as regras do edital. O resultado da análise será divulgado em 14 de agosto.
1: Um atendimento especializado é destinado aos participantes que necessitam de recursos específicos para realizar o exame.
2: As provas do ENAD 2026 para os cursos de bacharelado e tecnologia serão aplicadas.

0: realizadas no dia 29 de novembro.
1: O Serviço Geológico do Brasil faz o monitoramento das bacias hidrográficas brasileiras. Isso quer dizer que ele monitora a subida e

0: De Hidrologia do SGB, André Germano. Acompanhe. Doutora Andréia, bem-vinda à Voz do Brasil. É um prazer ter a senhora conosco aqui. Vamos falar então de El Niño, né? O Serviço Geológico do Brasil divulgou algumas previsões para as principais bacias hidrográficas do país para os próximos 3 meses. E aí eu queria começar então falando por região, começando aí pela região norte e, né, Amazônia. Os principais rios, pelo que eu já dei uma olhadinha, ainda estão nos níveis normais, mas já em situação de vazante. O que a gente pode esperar para os próximos 3 meses?
1: Muito obrigada pelo espaço. O Serviço Geológico do Brasil agradece. O Serviço Geológico do Brasil é uma empresa ligada ao Ministério de Minas e Energia. E realmente a gente faz esse acompanhamento dos rios e monitoramento dos rios há 57 anos. Cobertura de toda a rede hidrometeorológica nacional e monitoramento de níveis de rios e volume de chuvas. A região norte hoje está nesse período, como você falou, já de vazante, né? Na sua normalidade, em todos os rios, na sua normalidade. E assim, o que preocupa é esse atraso do início das chuvas. Isso pode prejudicar aí a vazante, no caso, não ser mais crítica, né? Então, assim, esse atraso do período de chuvas realmente é hoje a nossa preocupação, mas por enquanto na sua normalidade. A gente faz simulações, né, para caso não chova, caso chova, então a gente vai tendo esse acompanhamento diariamente num cenário de 3 meses para poder também ter providências, defesa civil, tomar providências logísticas para as ações do norte.
0: Quer dizer assim, se a gente já está com os rios em vazante e as chuvas atrasaram, a gente pode ter uma baixa mais acentuada, é isso?
1: Exatamente, essa é a grande preocupação.
2: E no Nordeste há um alerta sobre os níveis dos reservatórios, né?
1: Exatamente. O SGB, ele acompanha junto com a Agência Nacional de Águas os reservatórios, né, através do sistema de acompanhamento dos reservatórios do Nordeste, também dos 9 estados do Nordeste, também em Minas Gerais. Mas a situação hoje, 5 de agosto, é de normalidade também, 50%, 51% da sua capacidade, né? Então a gente está mantendo esse percentual desde abril. Então ainda não é uma preocupação a região Nordeste.
0: Muito bem, então vamos falar agora de Sul, onde o El Niño talvez seja a região onde talvez a gente já esteja sentindo essa questão do El Niño de maneira mais intensa, né, mais acentuada. Já há problemas de cheias e transbordamentos. Como é que deve ser o próximo trimestre por lá, onde o alerta é maior?
1: E como você falou, né, a previsão de chuvas acima da média do El Niño pode levar muitos os rios, já materializado agora no mês de julho, tivemos muitas inundações. Para você ter uma ideia, mês de julho no sul, na região do Rio Grande do Sul, em média chover 130 milímetros, a gente teve localidades com 430 milímetros, provocando então grandes impactos aí de inundação. E a preocupação geralmente é essa, de o solo já está muito úmido e ainda esse aumento das chuvas na região sul poder causar mais impactos de inundações na região sul.
2: Agora, no Cerrado e Pantanal, André, onde já costumamos ter seca nesse período. O que esperar para as bacias desses biomas?
1: Então, no Cerrado, na região sudeste, em termos de chuva, os modelos meteorológicos, que é nosso serviço geológico, a gente não trabalha com meteorologia, né? A gente usa a meteorologia para poder explicar a hidrologia. Mas os modelos de meteorologia estão muito discrepantes, vamos dizer assim. O que a gente entende agora, nesse momento, não dá para falar do cenário de chuva, mas nesse momento que realmente as temperaturas já estão muito elevadas, aí sim a preocupação é mais para a questão de incêndios florestais. Então, monitoramento de rios, ainda estamos na normalidade para
0: tudo indicando ainda que Cerrado e Pantanal, em termos de águas, devem ficar ainda dentro da normalidade.
1: Estamos já desde 2020, assim, com uma tendência de depreciação da capacidade dos rios na região do Pantanal, principalmente. Então, assim, na normalidade, já não digo que já, a gente já não vai, vem vivendo muito tempo isso. Então, mas não vai ser mais crítico ou menos crítico este ano especificamente.
0: É, quando a gente fala então de mudanças climáticas, é disso que a gente fala, né? A gente vai observando uma mudança no comportamento natural, no comportamento da natureza.

0: ao longo do tempo, né? Não é só no trimestre, não é só no ano. Perfeito. Como a senhora disse, já vem desde 2020.
1: Perfeito. Né? A gente não tem mais um Pantanal, uma região alagada há muitos anos. Então, isso realmente é mudanças climáticas, não só o efeito de El Niño também, né? Então, isso é uma mudança climática que a gente vem evidenciando, principalmente nessa região.
2: Agora, doutora Andréia, como é que funciona esse monitoramento do Serviço Geológico do Brasil? Conta para o nosso ouvinte um pouco mais sobre como é esse trabalho.
1: O Serviço Geológico é o grande parceiro no campo e no escritório para fazer esse monitoramento, né? Além desse trabalho contínuo de monitoramento, de saber essas séries hidrológicas de longo período que nós monitoramos, né? A gente tem um serviço de, desde a década de 80, daí de realizar previsões hidrológicas, não só o momento atual, mas essas previsões hidrológicas, né, futuras. Começamos aí com bacias como o Pantanal, o Amazonas e o Rio Doce, que são bacias mais lentas, mas depois dos booms, dos desastres, como a gente chama aí nos anos de 2011, 2012, 2013, a gente começou a fazer sistemas de previsão hidrológica em bacias mais rápidas e também com o advento também de todo um monitoramento automático muito mais especializado, né? Então, assim, o que a gente faz? Além desse monitoramento do campo, a gente no escritório recebe essas informações automáticas que vêm por satélites, né? Então, de hora em hora a gente está recebendo o nível dos rios, a quantidade de chuva e rodamos modelos matemáticos, hidráulicos, hidrológicos para fazer essas previsões. Aí você vai me dizer, então a gente consegue saber com muita antecedência se vai inundar? Depende da região hidrográfica, depende da resposta da bacia hidrográfica. Então, se há localidades que a gente consegue fazer essa previsão com 75 dias de antecedência, mas outras localidades, em bacias mais de alta declividade, com uma menor área de drenagem, com até 4 horas de antecedência. Mas o que permite, no caso de inundações, retirar as famílias, permite a gente salva vidas com esse monitoramento e com esse sistema de previsão hidrológica.
2: Muito bem, nós conversamos com Andréia Germano, chefe do Departamento de Hidrologia do Serviço Geológico do Brasil. Muito obrigado por sua entrevista aqui à Voz do Brasil.
1: Muito obrigada a vocês. Até logo. Tchau, tchau.
0: Segurança no abastecimento de água passa também pela recuperação do meio ambiente.
2: Está aberta uma chamada pública para apoiar projetos de restauração ecológica e soluções voltadas à proteção de mananciais que abastecem grandes centros urbanos.
0: A chamada foi feita pelo Banco Nacional de Desenvolvimento Econômico e Social e deverá prever investimentos de 15 milhões e 20 milhões de reais com prazo de execução de até 48 meses.
2: As ações devem ter foco em restauração ecológica e em soluções baseadas na natureza, para combater a escassez de água nas regiões metropolitanas, como explica o superintendente da área de meio ambiente do BNDES, Nabil Kadri.
3: As propostas enviadas devem incluir ações de restauração ecológico-produtiva utilizando vegetação nativa, em áreas estratégicas para a proteção dos recursos hídricos, incluindo nascentes, margens de rios e outras áreas relevantes para a conservação dos mananciais.
0: Os projetos deverão contemplar regiões do Distrito Federal e entorno, São Paulo, Rio de Janeiro, Ceará, Mato Grosso, Rondônia e Acre.
2: Mariana Dias Vilas Boas, pesquisadora do Serviço Geológico do Brasil, fala sobre a importância da recuperação e preservação de mananciais que abastecem grandes cidades.
4: Com a ampliação da vegetação, a gente vai ter uma maior taxa de infiltração, esses aquíferos vão ter mais água, vai chegar mais água também nos rios através desses afloramentos das nascentes. Então, os projetos de recuperação, eles são projetos importantíssimos e têm uma relação direta com a segurança hídrica nas grandes cidades. E reduz consequências de inundação, eu aumento a recarga dos aquíferos.
0: A chamada pública está aberta até o dia 9 de setembro e pode ser consultada no site do BNDES.
2: O Brasil assumiu a presidência pro tempore da Aliança para a Segurança, a Justiça e o Desenvolvimento.
0: A entidade reúne países da América Latina e Caribe.
2: Na reunião de cúpula em Brasília, o Banco Interamericano de Desenvolvimento anunciou US$ 4 bilhões para as ações integradas de combate ao crime organizado na região.
5: A América Latina concentra 8% da população mundial e é responsável por um terço dos homicídios ocorridos no mundo, de acordo com dados

0: da Polícia Internacional. Esses números levaram à criação da Aliança para a Segurança, a Justiça e o Desenvolvimento, composta por 23 países e 14 instituições, como a Interpol. Um encontro em Brasília discute estratégias de prevenção e combate ao crime organizado na América Latina e Caribe. No primeiro ano de atuação da Aliança no combate ao crime organizado, foram destinados US$ 1,4 bilhão, o que corresponde a 60% dos recursos previstos para os três primeiros anos da iniciativa. A alta demanda dos países membros levou o Banco Interamericano a reavaliar os recursos destinados ao programa, elevando o montante para US$ 4 bilhões. O ministro da Justiça do Brasil, Wellington Lima Silva, fala sobre a importância da aliança.
1: Nós estamos absolutamente convencidos da necessidade de intensificar essa interlocução com organismos multilaterais, em estabelecer tantas quantas sejam as tratativas, as interlocuções necessárias para aperfeiçoar e aprimorar essa estratégia.
0: Um protocolo também foi assinado para o repasse de R$ 5 bilhões ao Brasil, que assumiu a presidência pro tempore da Aliança pelos próximos 12 meses. Reportagem Cleide Lopes.
2: O Comitê de Política Monetária, o Copom, reduziu a taxa Selic, que é a taxa básica de juros da economia, de 14,25% para 14% ao ano.
3: Em comunicado divulgado hoje, o Copom afirmou que o cenário internacional ainda exige cautela por causa das incertezas sobre os conflitos no Oriente Médio.
2: A taxa Selic influencia outras taxas de juros no país, como as taxas de empréstimos, financiamentos e aplicações financeiras.
3: E essas foram as notícias do Governo Federal.
2: Uma realização da Secretaria de Comunicação Social da Presidência da República.
3: Com produção da Empresa Brasil de Comunicação.
2: Fique agora com o Minuto do TCU. Em seguida, as notícias do Poder Judiciário e do Congresso Nacional. Boa noite.
3: Boa noite e até amanhã.
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5: 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Você vai ouvir agora notícias do Poder Judiciário.
7: Supremo Tribunal Federal começa a julgar se proibição a jogos de azar é compatível com a Constituição de 1988.
8: Presidente Lula sanciona projeto de lei que regulamenta relevância para admissão do recurso especial no STJ.
7: Acordo firmado entre Tribunal Superior Eleitoral e Advocacia Geral da União prevê boas práticas sobre o uso da inteligência artificial nas eleições deste ano.
8: Boa noite, eu sou Marcela Luiz.
7: E eu sou Walter Lima.
8: O plenário do Supremo Tribunal Federal começou a analisar na sessão de hoje se a proibição a jogos de azar é compatível com a Constituição. Após as sustentações orais, o relator do caso, o ministro Luiz Fux, começou a votar.
7: Desde 1941, a Lei de Contravenções Penais proíbe a organização e exploração de jogos de azar punindo os infratores com prisão simples, multa e outras penalidades previstas em lei. Isso inclui o jogo do bicho e as máquinas caça-níqueis.
8: Os ministros analisam se essa proibição, criada há mais de 80 anos, ainda é compatível com a Constituição Federal de 1988.

0: 8, ou se ela ficou ultrapassada.
1: Na prática, o Supremo vai decidir se a exploração de jogos de azar deve continuar proibida e punida pela legislação penal brasileira ou se essa proibição é incompatível com a Constituição.
0: A decisão, porém, não tratará da regulamentação de cassinos ou da exploração comercial dos jogos, temas que devem ser abordados em outras ações que tramitam na Corte.
1: O julgamento vai continuar na sessão plenária de amanhã.
0: O presidente da República, Luiz Inácio Lula da Silva, sancionou o projeto de lei que regulamenta a relevância para a admissão do recurso especial no Superior Tribunal de Justiça.
1: O projeto foi convertido na Lei 15.484 de 2026. Fátima Uchoa.
2: Com a relevância, segundo o presidente do STJ, ministro Herman Benjamin, o tribunal poderá concentrar esforços nos recursos que tratam de temas com maior impacto para a sociedade.
3: Não é de uma lei para atender interesses do Superior Tribunal de Justiça, mas da celeridade, da qualidade e da efetividade da prestação jurisdicional.
2: A nova lei deve tornar a prestação jurisdicional mais eficiente e permitir que o STJ concentre a atuação em casos com maior impacto jurídico, econômico, político ou social, que sejam importantes para uniformizar a interpretação da legislação federal, sem limitar o acesso dos brasileiros à justiça.
0: Tribunal Superior Eleitoral e a Advocacia Geral da União assinam um acordo de boas práticas sobre uso da inteligência artificial nas eleições 2026.
1: O principal produto da parceria é o lançamento de um guia de boas práticas sobre o uso de IA no processo eleitoral. Fábio Ruas.
4: O documento vai servir como um manual de conduta com diretrizes técnicas detalhadas para partidos, candidatos, plataformas digitais, órgãos públicos e para a sociedade civil. O acordo ainda prevê a realização de cursos, seminários, workshops e eventos relacionados ao uso da inteligência artificial nas eleições, entre outras medidas.
0: Tribunal Superior do Trabalho mantém entendimento sobre desconto de dias parados em greves de longa duração.
1: Com a decisão, empresas vão poder descontar metade dos dias e trabalhadores vão ter de compensar a outra metade. Marla Lacerda.
5: A sessão de dissídios coletivos do TST autorizou duas empresas de Indaiatuba, no interior de São Paulo, a descontar metade dos 36 dias da greve realizada pelos empregados. Nessas situações, a Justiça do Trabalho admite, como regra adotada pela jurisprudência da Corte, a compensação da outra metade dos dias de paralisação. Esse entendimento, ele busca equilibrar o direito de greve com os efeitos da suspensão do contrato de trabalho durante o movimento. Para os ministros, o desconto integral dos dias parados pode gerar prejuízos econômicos excessivos aos trabalhadores.
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0: Uma boa noite.
1: E até amanhã.
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8: Eu sou Paula Groba.
9: E eu sou Humberto Pinheiro.
8: E estes são os destaques de hoje do Jornal do Senado, que começa agora.
9: Senado pode tornar hediondos e inafiançáveis crimes de pedofilia.
8: Pessoas com deficiência poderão ser consideradas idosas aos 50 anos.
9: Fim da aposentadoria compulsória como punição avança no CNJ e no Senado.
8: Boa noite.
9: Boa noite.
8: Crimes sexuais contra crianças e adolescentes podem passar a receber a punição mais rigorosa prevista na legislação brasileira.
9: O plenário do Senado pode votar o projeto que torna hediondos e inafiançáveis os crimes de pedofilia e outras violências sexuais contra crianças, adolescentes e pessoas vulneráveis. A reportagem é de Bruno Lourenço.
10: Projeto de lei aprovado na Comissão de Constituição e Justiça inclui no rol dos crimes hediondos condutas como a corrupção de menores, a satisfação de lascívia, caracterizada pela prática de atos libidinosos na presença de crianças.

0: ou adolescente, a divulgação de cena de estupro de vulnerável e o compartilhamento de pornografia. A matéria também classifica como hediondos os crimes previstos no Estatuto da Criança e do Adolescente ligados ao tráfico internacional de crianças e à pornografia infantil, como defendeu a relatora, senadora Elisiane Gama do Maranhão.
1: Nosso relatório é pela aprovação do projeto de lei com a redação corrupção de menores, satisfação de lascívia mediante presença de criança ou adolescente, favorecimento da prostituição ou de outra forma de exploração sexual de crianças e adolescentes ou de vulnerável, divulgação de cena de estupro ou de cena de estupro de vulnerável, de cena de sexo ou de pornografia.
0: O senador Everton do PDT do Maranhão apresentou proposta semelhante e pediu que as duas matérias sejam analisadas em conjunto pelo plenário.
2: Em que eu propus o aumento da pena dos crimes cometidos contra a dignidade sexual quando praticados na presença física ou virtual de crianças, adolescentes e também cônjuge, companheiro ou parente de vítima com sangue ou afim, em linha reta ou colateral até o quarto grau.
0: A CCJ aprovou um pedido de urgência para votação no plenário.
3: E a Comissão de Relações Exteriores iniciou as discussões sobre as barreiras da União Europeia à carne brasileira.
4: O grupo de trabalho que trata do acordo do bloco europeu com o Mercosul ouviu integrantes do governo e do setor privado. Repórter Pedro Pincer.
5: A partir de 3 de setembro, passam a valer novas regras da União Europeia sobre o uso de antimicrobianos na produção animal. O bloco exige que o Brasil consiga comprovar que a carne exportada não foi produzida a partir de animais submetidos ao uso de antimicrobianos proibidos pelas autoridades europeias. De acordo com o presidente da comissão, senador Nelsinho Trade, do PSD de Mato Grosso do Sul, é preciso ouvir os setores que podem ser afetados pelas normas e buscar soluções em conjunto com o governo e a iniciativa privada.
6: Setores que, porventura, venham a se sentir prejudicados nos acionam que nós iremos promover debates dessa natureza.
5: O chefe da missão do Brasil junto à União Europeia, embaixador Pedro Miguel da Costa e Silva, afirmou que o país terá de comprovar, por meio de auditorias, que consegue separar os produtos destinados ao mercado europeu e garantir que eles atendam às exigências do bloco. Representantes do setor privado afirmaram que o Brasil já dispõe da tecnologia necessária para fazer esse controle.
3: Aguarda votação no plenário um projeto que reduz para 50 anos a idade em que uma pessoa com deficiência seja considerada idosa.
4: O impacto do envelhecimento é maior para esse grupo de pessoas consideradas vulneráveis. Segundo a Organização Mundial da Saúde, pessoas com deficiência apresentam maior risco de desenvolver doenças crônicas, pior estado de saúde e, em alguns casos, podem morrer até 20 anos antes da população sem deficiência. Repórter Patrícia Oliveira.
7: O projeto que considera idosa uma pessoa com deficiência já a partir dos 50 anos, estende para esses indivíduos os mesmos direitos e a proteção garantidos às pessoas da terceira idade. A condição de idoso deverá ser definida por avaliação individual, médica, psicológica e social. Como destacou o relator do projeto na Comissão de Assuntos Sociais, senador Flávio Arnes, do PSB do Paraná.
8: Conforme a deficiência, podemos observar reduções na expectativa de vida que variam até algumas décadas para baixo. Se compararmos com a média da população, estamos longe de um patamar de igualdade.
7: Para o senador Paulo Paim, do PT do Rio Grande do Sul, relator na Comissão de Direitos Humanos, a proposta viabiliza a aplicação de conceitos de envelhecimento ativo específicos para pessoas com deficiência.
9: Minimizando os possíveis impactos negativos do avanço da idade em um grupo social especialmente vulnerável.
7: O projeto que altera o Estatuto do Idoso já foi aprovado também na Câmara dos Deputados e está pronto para votação no plenário do Senado.
3: E a aposentadoria compulsória de magistrados pode deixar de ser uma punição prevista na Constituição, depois de o Conselho Nacional de Justiça oficializar o fim dessa penalidade no âmbito administrativo. O Senado pode analisar uma proposta que muda a Constituição sobre o mesmo tema.
4: A relatora, senadora Elisiane Gama, do Maranhão, afirmou que a decisão corrige uma distorção histórica. Repórter Pedro Pincer.
5: O Conselho Nacional de Justiça aprovou por unanimidade a proposta de resolução que acaba com a aposentadoria compulsória como a sanção disciplinar mais grave a juízes. A resolução aprovada segue entendimento da primeira turma do Supremo Tribunal Federal e também prevê a possibilidade da demissão como uma das hipóteses de punição. E o plenário do Senado pode votar uma proposta de emenda à Constituição

0: que prevê o fim da aposentadoria compulsória como punição aos magistrados, promotores e procuradores e militares. De autoria do então senador Flávio Dino, atualmente ministro do Supremo Tribunal Federal, o texto foi aprovado pela Comissão de Constituição e Justiça em abril. A relatora, senadora Elisiane Gama, do Maranhão, afirmou que a decisão corrige uma distorção histórica.
1: É inadmissível o que a gente viveu ao longo da história do Brasil com esse tipo de prêmio para quem comete um crime, de que nós não podemos permitir castas de servidores públicos com privilégios.
0: Pelas novas regras, nos casos mais graves, o magistrado poderá ser colocado em disponibilidade com proposta de perda do cargo. Nessa hipótese, será imediatamente afastado das funções e passará a receber remuneração proporcional ao tempo de contribuição até a decisão definitiva do STF sobre a eventual perda do cargo.
2: Você sabia que nas eleições, os votos em branco e nulos não são transferidos para nenhum candidato e não podem cancelar uma eleição?
3: Na prática, quem escolhe uma dessas opções deixa a decisão para os demais eleitores. Conheça mais sobre esses dois tipos de votos com a repórter Marcela Cunha.
4: Voto em branco vai para quem está na frente? E uma maioria de votos nulos pode cancelar a eleição? A resposta para as duas perguntas é não. Para votar em branco, o eleitor aperta a tecla branco e confirma. O voto nulo acontece quando é digitado um número que não corresponde a nenhum candidato ou partido. Nos dois casos, o voto é excluído da contagem que define o resultado. Não é transferido, não beneficia nenhum candidato e não é somado ao vencedor. O consultor legislativo do Senado, Gilberto Guerzoni, explica como essas duas situações aparecem na urna.
5: Mas a gente já viu que reduziu bastante o número de votos em branco, né, já que a urna eletrônica abre uma tela, o eleitor tem que fazer alguma coisa de forma ativa ali, né? Ou ele propositalmente coloca um voto inexistente e confirma, o que leva à anulação do voto, ou ele tem que apertar a tecla de voto em branco.
4: Além de expressar uma decisão consciente, o voto nulo também pode ser resultado de um erro na digitação. Em 2026, serão 6 votos para deputado federal, deputado estadual ou distrital, 2 senadores, governador e presidente da República. Por isso, a recomendação da Justiça Eleitoral é levar uma colinha de papel.
2: E ao participar da abertura da exposição O Caminho do Voto, promovida pelo Tribunal Superior Eleitoral, o presidente do Senado, Davi Alcolumbre, afirmou que o processo eleitoral brasileiro está entre os mais confiáveis do mundo. Ele também elogiou a decisão do presidente do TSE, ministro Nunes Marques, de levar a mostra ao Congresso Nacional.
3: A exposição, aberta à visitação no anexo 1 do Senado, apresenta as etapas do sistema eletrônico de votação, do desenvolvimento das urnas à totalização dos votos e integra a programação da Semana Nacional do Sistema Eletrônico de Votação.
6: As pessoas que visitarem a exposição sairão daqui conhecendo melhor o percurso do seu voto e o papel que ele desempenha na construção do nosso país. Um Brasil comprometido com a democracia, com as eleições livres e diretas, com a alternância de poder e com a transparência no processo eleitoral.
3: Edição de Paula Groba e trabalhos técnicos de João Lira, o Jornal do Senado fica por aqui. Acompanhe agora as notícias da Câmara dos Deputados. Boa noite.
2: Boa noite e até amanhã.
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8: Câmara reforça a indenização por dano moral à vítima de violência doméstica.
9: Proposta facilita acesso de motoristas a postos de combustível nas estradas.
8: Projeto busca garantir saúde ginecológica de meninas a partir dos 10 anos.
9: Boa noite. Os deputados analisam proposta que visa assegurar a saúde ginecológica de meninas a partir dos 10 anos de idade no SUS. O projeto está em regime de urgência e pode ser incluído na pauta de votações do plenário a qualquer momento, como informa o repórter Antônio Vital.
10: Está pronto para ser votado no plenário da Câmara, projeto que torna a regra a primeira consulta ginecológica das meninas a partir de 10 anos de idade no SUS, o Sistema Único de Saúde. O projeto foi apresentado pelas deputadas Adriana Ventura, do Novo de São Paulo, e Grace Elias, do PL de Minas Gerais, com o objetivo de permitir que as meninas e suas famílias recebam orientações preventivas e adequadas sobre temas como vacinação contra o HPV, cuidados de higiene íntima, preparação

0: emocional para a primeira menstruação e informações sobre métodos contraceptivos. A vacina contra o HPV é recomendada a partir dos 9 anos de idade. A proposta obriga o Ministério da Saúde a elaborar um protocolo para o atendimento ginecológico dessa faixa etária. As meninas deverão ser encaminhadas à primeira consulta quando houver sinais de proximidade da menarca, como é chamada a primeira menstruação. Além disso, determina que as secretarias estaduais e municipais de saúde providenciem a formação contínua dos profissionais da área, especialmente ginecologistas, para que estejam preparados para atender as meninas. O texto também estabelece que a consulta será acompanhada por um responsável e, quando necessário, uma equipe multidisciplinar, que poderá incluir psicólogos e enfermeiros. De acordo com a deputada Adriana Ventura, uma das autoras da proposta, o objetivo é reduzir a incidência de gravidez precoce na adolescência, evitar doenças sexualmente transmissíveis e contribuir para a prática de hábitos saudáveis.
1: Tanto a vacinação como a HPV, que é recomendada a partir dos 9 anos, cuidado de higiene íntima, preparação emocional para essa fase da primeira menstruação e demais, bem como informação sobre métodos contraceptivos, isso é importante para prevenir gravidez precoce e outras complicações de saúde. Ele é muito simples, mas a gente acredita que ele pode provocar mudanças profundas na orientação das meninas brasileiras.
0: O projeto que torna a regra a primeira consulta ginecológica das meninas a partir de 10 anos de idade no SUS ganhou o regime de urgência e pode ser votado a qualquer momento no plenário da Câmara, sem passar pela análise das comissões permanentes da Casa. Da Rádio Câmara, de Brasília, Antônio Vital.
2: Educação. Jorge Sola, do PT da Bahia, defende o projeto de sua autoria que regulamenta as escolas de saúde pública do SUS. A matéria já aprovada na Câmara e em tramitação no Senado reconhece instituições estaduais e municipais que formam profissionais, organizam estágios e apoiam residências.
3: Essa rede de escolas de saúde pública precisa e merece o seu reconhecimento, a sua regulamentação, para que dê, primeiro, mais visibilidade, mais estabilidade e maior capacidade de ampliar o orçamento destinado à formação de recursos humanos, ampliar o empoderamento dessas escolas para o ordenamento das práticas e dos estágios. Muitas vezes você tem a necessidade de organizar as vagas nos hospitais públicos, nos hospitais da rede do SUS para a formação profissional e até, né, definir políticas públicas que visem estimular a formação de profissionais que ainda temos uma carência.
4: Jorge Sola assinala ainda que as escolas têm papel central na organização dos processos seletivos para residências médicas e na formação de especialistas em áreas com carência no país. Para ele, a falta de um marco legal e de uma estrutura de articulação nacional limita o potencial das instituições.
2: Professora Luciane Cavalcante, do PSOL de São Paulo, é autora do projeto que isenta do imposto de renda professores e demais profissionais da educação básica e superior. Ela explica que a medida busca valorizar a categoria e ampliar os investimentos na educação.
4: A deputada afirma que o Brasil investe pouco em educação, paga baixos salários aos docentes e que muitos municípios não cumprem o piso nacional do magistério. Professora Luciane Cavalcante argumenta ainda que, assim como outros setores recebem incentivos fiscais, os profissionais da educação devem ser priorizados.
5: Esse projeto, ele visa colocar no centro do orçamento público e do financiamento das políticas públicas os profissionais da educação. Quase 30% de todo o rendimento dos profissionais da educação ficam retidos na fonte com pagamento do imposto de renda. Os profissionais da educação já trabalham em várias escolas para poder complementar a sua renda. Eles trabalham com alto número de estudantes por turma, então eles precisam desse investimento.
2: Trabalho. A Câmara aprovou o projeto de lei que limita a jornada máxima de trabalho dos psicólogos a 30 horas semanais, sem redução do salário. A repórter Maria Neves traz mais informações sobre o texto que já foi encaminhado para análise dos senadores.
6: Uma das autoras do projeto, a deputada Érica Cocai, do PT do Distrito Federal, explica que atualmente a lei que regulamenta a atuação dos psicólogos não prevê limite de jornada de trabalho. Com isso, eles ficam submetidos a 44 horas semanais. De acordo com a deputada, a categoria é a única entre os profissionais que lidam com a saúde e atenção psicossocial que não tem jornada de 30 horas.
7: Profissional

0: Profissionais de psicologia têm o direito a uma jornada de trabalho que possibilite que ele tenha tempo para o seu aprimoramento acadêmico, mas ao mesmo tempo tempo para que possa cuidar da sua própria existência. Por isso, 30 horas para a psicologia é uma necessidade, não apenas dos psicólogos e psicólogas, mas uma necessidade do país que precisa desses profissionais atuando em todos os espaços.
1: A deputada Natália Bonavides, do PT do Rio Grande do Norte, também assina a proposta. Ao apresentar o texto, as autoras argumentaram que a redução da jornada de trabalho vai contribuir para a preservação da qualidade de vida e o adequado exercício da atividade profissional, que demanda elevado desgaste emocional e mental. O texto beneficia os profissionais com contrato de trabalho no setor privado. Para psicólogos que trabalham em empresas públicas como seletistas, a nova jornada dependerá de dotação orçamentária e de autorização na Lei de Diretrizes Orçamentárias. Da Rádio Câmara de Brasília, Maria Neves.
2: Economia. Marcelo Crivella, do Republicanos do Rio de Janeiro, aponta como positivos os resultados de emenda à Constituição que estende a imunidade de IPTU a templos religiosos instalados em imóveis alugados. Ele explica que a regra passou a valer em 2023.
3: Em 2022, ela foi promulgada, essa emenda à Constituição, em fevereiro de 2022. Como o IPTU incidia 1º de janeiro, ela passou a ter efeito apenas em 2023. O que significa ela? Antes dessa emenda, tinha a imunidade de IPTU apenas os templos próprios, aqueles que foram construídos pelos fiéis. Mas nós sabemos, pelo censo do IBGE 2022, que dos 580 mil templos religiosos, católicos, espíritas, evangélicos, 400 mil funcionam em imóveis alugados e eles não tinham a imunidade do IPTU. Com a emenda constitucional 116, passaram a ter.
4: Marcelo Crivella orienta igrejas, creches, asilos e orfanatos a procurarem as prefeituras caso tenham efetuado o pagamento do IPTU entre 2023 e 2026. Ele alerta que a cobrança é indevida nos casos amparados pela emenda, com possibilidade de restituição dos valores.
2: Bandeira de Melo, do PV do Rio de Janeiro, é um dos autores de projeto que cria um modelo próprio de funcionamento para as cooperativas solidárias. O texto define essas organizações como sociedades sem fins lucrativos, com regras de autogestão e articulação com a Política Nacional de Economia Solidária.
4: Bandeira de Melo informa que a proposta busca reduzir a burocracia para iniciativas da economia solidária, com prioridade para grupos economicamente frágeis. O projeto também prevê estímulo à participação das cooperativas solidárias em compras públicas, licitações e ações de desenvolvimento comunitário.
5: Desenvolvimento Regional.
2: Paulo Soares, do Podemos de São Paulo, apresentou o projeto que cria um programa para incentivar a universalização da coleta e tratamento de esgoto. Ele explica que a iniciativa também institui um fundo de assistência para socorrer municípios sem condições financeiras de investir no saneamento básico.
6: Uma defesa da sustentabilidade e da compensação ambiental. Em que sentido? Aquele município que está cumprindo com todos os seus deveres na questão de saneamento, nas questões ambientais todas, ele ser recompensado por um fundo. E esse fundo também, ao mesmo tempo, socorrer os municípios que não têm condições financeiras de avançar no saneamento básico. Essa é uma gestão que envolve meio ambiente, envolve saúde pública.
4: Paulo Soares pede urgência na aprovação da matéria, ressaltando que o saneamento ainda apresenta desigualdades profundas entre regiões do país. O congressista esclarece que os recursos do fundo virão de penalidades, de fiscalização e de aportes internacionais de fomento.
5: Turismo.
2: Projeto de lei apresentado por Domingos Neto, do PSD do Ceará, visa facilitar o acesso de micro e pequenas empresas de turismo a financiamentos públicos. A proposta prioriza empreendimentos localizados fora das regiões metropolitanas.
4: O texto de Domingos Neto permite o uso de fundos garantidores e seguros de crédito em substituição ou complemento às garantias tradicionais. Para ele, a medida amplia o acesso aos recursos do Fungetur e dos

0: fundos constitucionais para modernizar e fortalecer o turismo regional.
1: Transportes.
2: Avança na Câmara a proposta que busca facilitar o acesso de motoristas a postos de combustível nas estradas. A repórter Silvia Munhato tem os detalhes.
3: A Comissão de Viação e Transportes da Câmara dos Deputados aprovou o projeto que busca melhorar o acesso dos motoristas aos postos de combustíveis e rodovias sob concessão pública. A proposta inicial do deputado Capitão Augusto, do PL de São Paulo, dava 180 dias de prazo para que as concessionárias elaborassem planos de adequação das rodovias, evitando retornos muito distantes. O relator, deputado Zé Trovão, do PL de Santa Catarina, afirma que o problema é real.
4: E esse motorista, às vezes, ele tem que caminhar 5, 6 quilômetros para frente, fazer um retorno e voltar. O que nós estamos determinando hoje é o seguinte: olha, nós vamos criar acessos mais claros e mais fáceis para esses motoristas, para que o cara não corra o risco, às vezes está na reserva, está chegando no final do seu combustível, vai fazer um retorno, ou um retorno que não está bem sinalizado, ou um retorno perigoso e acabar acontecendo um acidente.
3: Mas o deputado modificou o texto para atribuir à Agência Nacional de Transportes Terrestres a tarefa de tratar do problema no âmbito de sua atuação normativa e contratual. A proposta, que pretende facilitar o acesso do motorista aos postos de combustíveis em rodovias sob concessão, será analisada agora pela Comissão de Finanças e Tributação. Da Rádio Câmara de Brasília, Silvia Munhato.
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1: Segurança Pública.
0: Bibo Nunes, do PL do Rio Grande do Sul, é autor de projeto que amplia as punições para quem picha bens públicos ou privados. O parlamentar destaca que o texto prevê a suspensão da carteira de habilitação e das linhas telefônicas do infrator.
6: Nós temos que acabar com a pichação. Só suja a cidade. Tem que ser punido. É punindo que se gera respeito. Os pichadores, eles têm uma competição para ver quem é o louco mor, quem é o que consegue pichar e estragar o monumento que mais chame a atenção da sociedade. Então, esse projeto é para dar penalidade, punir quem presta esse desserviço ao Brasil, que é a pichação. E que nós, brasileiros, possamos ter nossas cidades, os nossos monumentos respeitados.
2: O congressista observa que a pichação causa, além dos danos materiais, prejuízos ao turismo. Bibo Nunes acrescenta que o projeto inclui a cobrança do ressarcimento pela restauração do bem pichado, com responsabilização do autor ou dos responsáveis legais em caso de menor de idade.
0: Alexandre Lente, do União de São Paulo, propõe substituir a prisão em regime fechado pela prisão domiciliar para quem deixar de pagar pensão alimentícia. O projeto do deputado também permite monitoramento eletrônico e saída para o trabalho remunerado.
2: Alexandre Lente explica que a prisão em regime fechado ficaria restrita a casos excepcionais, quando houver ocultação de bens ou má-fé do devedor. Ele argumenta que a medida busca aumentar as chances de pagamento da pensão sem impedir o exercício da atividade profissional.
1: Justiça.
0: Os deputados aprovaram nova regra sobre indenização por dano moral à vítima de violência doméstica. Entenda na reportagem de Paula Bittar.
7: A Comissão de Constituição e Justiça da Câmara dos Deputados aprovou uma proposta que reforça na lei o direito de indenização por dano moral nos casos de violência doméstica e familiar contra a mulher, desde que haja pedido expresso da acusação ou da parte ofendida. A reparação será fixada pelo juiz, inclusive criminal. A relatora na comissão, deputada Lídice da Mata, do PSB da Bahia, destacou a importância de garantir a indenização a essas mulheres.
8: Ela é uma vítima da violência e isso é conhecido pela sociedade e impacta sobre sua imagem na sociedade. E, portanto, ele garante o direito dessas mulheres a uma indenização por danos morais. A violência deixa as marcas que vão muito além das agressões físicas. Elas provocam sofrimento, ela compromete a saúde mental, ela afasta as mulheres.

0: mulheres do seu trabalho. Ela deixa a mulher em situação de trauma e por isso mesmo é essencial que a legislação assegure também o direito à reparação desses danos.
1: Segundo Lídice da Mata, a proposta tem inegável relevância, pois ao inserir a possibilidade expressa de reparação civil por dano moral decorrente de violência doméstica, fortalece a proteção dos direitos fundamentais à dignidade da pessoa humana, à integridade física, psíquica e moral e à igualdade de gênero, assegurando à vítima um instrumento adicional de reparação no âmbito civil. A proposta que estabelece o direito de indenização por dano moral nos casos de violência doméstica e familiar contra a mulher já pode seguir ao Senado, a menos que haja recurso para votação pelo plenário da Câmara. Da Rádio Câmara de Brasília, Paula Bittar.
2: Consumidor.
3: Tarcísio Mota, do PSOL do Rio de Janeiro, é coautor de projeto que regulamenta a publicidade das apostas online. A iniciativa trata a atividade como tema de saúde pública e de defesa do consumidor, com o objetivo de restringir a propaganda das chamadas bets.
4: Do mesmo jeito que nós temos hoje regulações muito rígidas sobre propaganda, por exemplo, para as drogas legalizadas, como tabaco ou álcool, é preciso ter regras muito rígidas para as propagandas dessas casas de aposta online. Por exemplo, é inadmissível que elas continuem a financiar times de futebol, financiar campeonatos de futebol, que são inclusive a origem de grande parte dessas apostas. É inadmissível que no meio da transmissão de um jogo de futebol, você tenha propaganda dessas casas de aposta como se fossem simples informações jornalísticas.
5: Segundo Tarcísio Mota, o projeto cria medidas preventivas para reduzir o endividamento e os impactos do vício sobre as famílias. O parlamentar também defende regras mais rígidas com foco na proteção da saúde mental e dos direitos dos consumidores.
3: Projeto de Raimondo, PT do Rio de Janeiro, proíbe a veiculação de propagandas de apostas online em emissoras de rádio e televisão. De acordo com o deputado, a medida busca reduzir a exposição da população às chamadas bets em veículos que operam por concessão pública.
6: Então, o que a gente queria, na verdade, é que as bets não existissem no nosso país. Nós lutamos contra elas. Mas, enquanto a gente não consegue abolir as bets no Brasil, e nós haveremos de abolir um dia, nós queremos proibir que elas sejam divulgadas, publicizadas nos meios de comunicação de televisão e rádio.
5: Raimond explica que o objetivo é minimizar os impactos das apostas sobre a saúde mental, o orçamento das famílias e o endividamento da população. Ele acredita que reduzir o alcance desse tipo de atividade protege os consumidores mais vulneráveis.
3: Termina agora o Jornal Câmara dos Deputados, produzido pela Rádio Câmara, com trabalhos técnicos de Everson Urani e a apresentação de Val Monteiro e Luciana Vieira. Uma boa noite para você.
5: A Voz do Brasil volta amanhã. Boa noite.
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9: Juventude FM informa a hora certa.
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1: Vinte horas e sete minutos.

A Radioatividade leva até vocês mais um programa da série a série. Dedique uma canção a quem você ama. Eu tenho aqui em minhas mãos uma carta. Uma carta de um ouvinte que nos escreve e assina com o singelo pseudônimo de Mariposa Apaixonada de Guadalupe.

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1: 20 horas e 25 minutos.

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1: 20 horas e 43 minutos.